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Separação resolve? Os dias atuais têm testemunhado muitas separações conjugais. Nós perguntamos e gostaríamos que você respondesse com toda sinceridade. A separação resolve? Embalados pelo suave encantamento do namoro e noivado, os casais entram na barca da paixão e se deixam levar pelo grande oceano do casamento. Sentindo ainda as emoções dos primeiros tempos, tudo é alegria e contentamento. A música, o perfume, as flores, os passeios, a comida predileta, tudo é compartilhado com carinho e cada um faz o máximo para agradar o outro. Na balança das ações, somente o prato das virtudes é utilizado. Todavia, o tempo passa. Surgem os ventos, os maremotos, a neblina e as dificuldades começam. O casal esquece de estender a ponte do diálogo que certamente iria propiciar soluções para os problemas ou encontrar maneiras de os contornar com sabedoria. Surgem os conflitos. E na balança das ações começa a pesar mais o prato das imperfeições. Perguntamo-nos, como pôde aquela alma tão querida de outrora se transformar em uma pessoa cheia de defeitos? E a outra seguramente faz-se os mesmos questionamentos a nosso respeito. Cada um se isola num canto da barca, buscando resolver o próprio problema. O que antes era compartilhado com carinho e doçura, agora é tratado de forma egoísta e muitas vezes injusta. É bem certo que o suave encantamento do início não é mais o mesmo. Todavia, ele ainda está lá, basta que o busquemos. Iremos descobrir que com o passar do tempo, os sentimentos amadureceram, se transformaram em amizade, em companheirismo, em afeto verdadeiro. Vale a pena que repensemos a nossa situação relativamente ao casamento. Vale a pena lembrar que os que estamos em família não estamos juntos por conta do acaso. Se o esposo ou esposa não é bem o que desejamos, lembremos de que é o melhor que Deus pôde nos oferecer para que cresçamos juntos. Se a barca do nosso casamento está navegando por mares difíceis e as neblinas densas dos problemas o ameaçam, pensemos nos frutos dessa união, os filhos que se somaram a nós. Busquemos colocar na balança todos os momentos de alegria compartilhada. As pequenas coisas que nos faziam rir antes. As tantas vezes que o outro nos acarinhou os cabelos nos momentos amargos. Os chás feitos com ternura nos dias de enfermidade. As preces dirigidas a Deus em nosso favor. Os cabelos brancos adquiridos juntos. Os quilinhos a mais. Os vincos na face. Os filhos amados. Todas essas coisas devem ser pesadas antes da decisão pela separação, causadora em muitos casos de maiores dissabores e tormentos. Nesses tempos de dificuldades, quando as pessoas buscam a separação por motivos fúteis, lembre-se de que talvez os dois juntos superem os obstáculos com mais facilidade, se somarem ao invés de dividir. E se o fato já estiver consumado, não se desespere, busque amar e compreender, rogando a Deus que o abençoe, abençoando também os demais familiares, que são também, antes de tudo, filhos de Deus. Pense nisso. A Federação Espírita do Paraná convida para a palestra de Eduardo Damião da Silva. Será nesse domingo, 31 de maio, às 10 da manhã, no Teatro da Federação Espírita, Alameda Cabral, 300. E assim chegamos ao final de mais um Momento Espírita. Hoje, sexta-feira, 29 de maio de 2026. 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
4: Luan Santana e Léo Foguete.

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0: E aí, parceiro, como é que tá o coração?
1: Rapaz, tá batendo muito forte, mas eu tô preparado.
0: Será que tá tudo pronto?
1: Tá tudo pronto, tá tudo lindo. Pra galera ver o nosso sonho se realizando.
0: Chegamos, hein?
1: Isso é o Gator.
0: O

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2: 11:54.

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1: Meia-noite 11.

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3: Meia-noite e 42.

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3: 1 e 3.

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6: 1:33.

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4: 2 e 3.

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1: Guilherme Santiago,
2: é muito amor, rapaz.
3: Quem gostou, levanta a mão e faz barulho.
2: Jorge Matheus.
1: Obrigado, gente. Obrigado, Guilherme Santiago.
4: Bom demais, cara.
1: Obrigado. Deus abençoe.

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3: 2:30.

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2: 3 e 2.
3: Alô, Inajá!

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3: 3:32.

0: bruto.
1: Mas essa moda é boa demais.
0: E eu tô feliz demais estar cantando ela com você aqui, viu?
1: Prazer é todo meu.
0: Você é o cara.
1: Nós, é
0: te
1: nós.
0: Amo, te amo, meu irmão.
1: Eu também te amo. Obrigado pelo convite.

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3: 4 e 1.

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1: 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Bom dia, galera. Hoje é sabadão na Rádio Catarinense e todas as madrugadas a Catarinense apresenta para você. Bom dia, trabalhador, aquele programa para te fazer companhia, para despertar desse sabadão gostoso. Prazer imenso, trabalho comigo nesse sabadão, além de eu, Michael Oliveira, trabalho comigo o Cleiton Silva e Eliseu Peruso Júnior, para deixar esse programa gostoso, como tem que ser, né? Como manda o figurino, viu, produção? E para começar de maneira positiva, abrir com chave de ouro, tem Jean Giovanni, já pedindo a proteção da Nossa Senhora Aparecida para esse sabadão, para esse final de semana. Na sequência, a produção já programa aí Tonico e Tinoco, boiadeiro saudoso, para começar nesse modo mais raiz e peculiar do Bom Dia Trabalhador, nesse sabadão, dia 30, o último sábado do mês. Se foi o mês de maio, galera. Bebê!

0: Você ouviu o boiadeiro saudoso, Tonique Tinoco, tocou Jean Giovanni, Nossa Senhora Aparecida e tocou no sabadão da Rádio Catarinense, no Bom Dia desse sábado. Um dia lindo! 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
0: De café na mão, de chimarrão do outro lado, né? Tudo pra manter a gente acordado. Views para esse sabadão gostoso. Na Volume do Rádio, é um prazer imenso estar junto com você nesse sábado. Aqui, Catarinense vai embalando a madruga, dia 30. Gaúcho da Fronteira e o Gaiteiro Murrinha. Querência com alma de campo, pra dar aquela chacoalhada bem fandangueira. Bom dia!

É sabadão, né, gente? Já tô vendo aí a fumaceira dos fogões a lenha, tudo acionado, né? Ô, rapaz, o cano não aguenta socar tanta fumaça pra fora. Credo, vó! Um dia maravilhoso pra você, uma boa manhã, um dia lindo, turma. É hora de moda linda na Rádio Catarinense no Bom Dia Trabalhador. Querência Alma de Campo, você ouviu, e também o Gauchão da Fronteira tocou com o Gaiteiro Morrinha. Tá de bobeira por aí? Dá volume, dá volume. Fica no ar, fica no alto, fica na Catarinense.

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E a Catarinense no Bom Dia de hoje, é a Catarinense desejando para você um dia incrível. Pode ficar à vontade, né, gente? Fica, isso. Manda beijo, abraço, sorriso e amasso pra geral. E um beijo pra você. Tchau, Carreiro Padinho, vencendo sempre. Moreno e Moreninho, João Boiadeiro, no modo raiz do Bom Dia.

0: Tudo bem, tudo bom? Tudo bem, bem bom. Você ouviu Moreno e Moreninho, tocou Tião Carreiro Pardinho. É um sabadão espetacular da Rádio Catarinense, hein? O último sábado do mês e o meu último sábado também aqui, né? Se o RH, se a patronagem aí aceitar, a gente volta. Na segunda, dia 15 de junho, tá bom? Senão foi um prazer estar junto contigo, né, bebê? Credo, vó. Ô, produção, dá volume no rádio, deixa cair, meu filho.
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0: Toca aí na Rádio Catarinense, toca no Bom Dia, meu sertão Jade Jadson. E na sequência, o gaúcho amigo do Teixeirinha.

Gaúcho amigo, Teixeirinha, moda maravilhosa pra balançar o esqueleto, né? Pra esquentar esse sabadão, trem bonzão demais. É na Catarinense, é o bom dia nesse sábado pra você.

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Pra ti, pra tu e pra você, dando carona pra rádio, curtindo a gente no trabalho, em casa, homens e mulheres aí do campo, produtores e produtoras rurais que acordam cedo, né? Eu gosto de falar colono, colona mesmo, né? Aquele camarada que produz alimento, alimento de extrema qualidade, né? Aquele alimento feito com amor, com muito carinho pra gente. Muito obrigado, gratidão mesmo, né, produção? Vamos de moda então pra essa turma. O João Renise e Rene com Ricardo Braga, um viajante. Na sequência, os filhos do Rio Grande.

0: Tocou na Catarinense, Quem Ama Sente Paixão, com Os Filhos do Rio Grande, e também teve o João Riniz e Rene com Ricardo Braga. Um viajante nessa manhã, nessa madrugada. Ô, oh, rapaz!
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2: 5:37.
0: A madrugada é pra poucos, né, produção? Pelo amor de Deus, o dia foi feito pra todos, né? As noites para as estrelas e a madrugada é para os selecionados. Bom dia, bom dia, bom dia. Bacudo, Santuário Galponeiro. Na sequência, Chiquita e Bordoneio, Relíquia do Meu Amor.

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4: 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Tá de bobeira por aí? Tá curtindo a Rádio Catarinense? Então vai dando volume. Deixa a Rádio Catarinense embalar a sua manhã de sabadão. Deixa a Catarinense embalar esse dia incrível. É a metade do ano, viu, turma? Então, capricha, capricha. Ô, produção, dá play aí para Mococa e Paraíso, Bom Dia Brasil, deixa tocar Os Filhos de Goiás, Tem Dó Meu Bem, pra despertar geral no Bom Dia Trabalhador, até pertinho das 7 da manhã, eu, Michael Oliveira, te faço companhia.

Tocou legal na Catarinense, Os Filhos de Goiás, tem dó, meu bem. Bom dia, Brasil, do Mocoque Paraíso, também tocou na Rádio Catarinense. Ô, maravilha!

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é a catarinense no sabadão com o Bom Dia Trabalhador. Na sequência, coladinho no Bom Dia Trabalhador de hoje, tem as informações, a mensagem positiva de 5 minutos com Jesus. E nós retornamos, não vamos embora não, retornamos com o Jornal Primeira Hora, trazendo as principais notícias, os principais fatos, as principais informações na sua manhã. Na manhã da Rádio Catarinense, no Jornal Primeira Hora. Moacir Franco, felicidade, começa com fé. Os Serranos, orgulho do Sul.

0: Tocou Serranos, Orgulho do Sul, na Catarinense. Tocou Moacir Franco, Felicidade Começa com Fé. E tocou Os Nossos Corações. Tocou a gente neste sabadão maravilhoso. Bom dia, dia!
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0: Bom dia, final de semana. Bom dia, sabadão. Bom dia, vida. Bom dia pra você. Abel e Caim, Bolo de Terra. Pedro Bento e Zé da Estrada. Bom Jesus do Paraná.

0: Alô, grande e bença região, alô, galera do Paraná, Santa Catarina, do Rio Grande Amado, acompanhando a programação, ligadinhos, coladinhos com a Rádio Catarinense FM. Teve Bom Jesus do Paraná, teve Bolo de Terra, é uma melhor que a outra, só selecionadas, porque essa manhã merece só moda de extrema qualidade. Você tá doido, meu filho? Bom dia.
1: 6:13.
0: Sábado na Rádio Catarinense tem Bom Dia Trabalhador. O final de semana, para ser perfeito, tem que passar pela Rádio Catarinense. André e Adriano, Folia de Reis. Na sequência, os Monarcas.

0: Os Monarcas. Tocou você também com Folia de Reis, André e Adriano. Oh, maravilha. No sábado é assim, né? É só moda de extrema qualidade pra galera amanhecer o dia de bem, né? De boa, na paz, na Rádio Catarinense. Aí sim, né, bebê?
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0: 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Dá volume, paixão, dá volume, meu queridão, dá volume, minha queridona, dá volume, porque Serraninho já canta, a vaca já foi pro brejo. Tonique Tinoco canta Brasil Caboclo.

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0: Você ouviu o Toninho Tinoco, tocou Serraninho, tocou no Bom Dia Trabalhador, tocou no Sabadão da Catarinense.
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Bom dia, turma. Bom dia, meu queridão. Bom dia, minha queridona. Tá na hora de acordar, tá na hora de pular da cama. Teodoro e Sampaio, já fui bom nisso. Trio Parada Dura, Sanfoneiro Maior. Dá o play aí.

Deixou cair na produção, sanfoneiro maior do trio Parada Dura. Arrodiou aí Teodoro e Sampaio, já fui bom nisso. E como fui? Credo, vó. Você tá doido? Bom sábado.

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3: Bom dia, galera, bom final de semana, é o Bom Dia Trabalhador despertando geral. Alô, galera da cidade, alô, amigos do interior, meu amigo caminhoneiro, minha amiga caminhoneira, dando carona, levando o som da Rádio Catarinense, bom dia. É pra essa galera que tá chegando à volta do boiadeiro, Daniel Lourenço e Lorival, e na sequência, Ivan Lins.

0: Sertanejada, Ivan Lins, maravilha. Bom dia, você ouviu também Lourenço Lorival, Daniel, com A Volta do Boiadeiro. Bom dia, galera.
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0: Lembrando que na sequência tem 5 minutos com Jesus e a gente se reencontra no Jornal Primeira Hora, viu, produção? Tocou aí o trio Alto Astral para chacoalhar essa manhã, deixar uma mensagem positiva na Rádio Catarinense no bom dia deste sabadão lindo de meu Deus. Beijo, turma. A gente se reencontra logo, logo no Jornal Primeira Hora da Rádio Catarinense.
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3: Olá, bom e abençoado dia. 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Quem vos fala é o pastor Julian e vos convido a meditar sobre o tema Juntos e Orando, baseado no texto de Atos dos Apóstolos, capítulo 1, versículo 14, que diz assim: eles sempre se reuniam todos juntos para orar com as mulheres, a mãe de Jesus e os irmãos dele. O que você faz quando está triste? Talvez você se isole, se retraia, se afaste das outras pessoas. Ainda mais quando alguém que você ama se despede e pretende ficar longe por um longo tempo. Os discípulos estavam tristes. Jesus, a quem eles muito amavam, tinha partido, subindo aos céus. Não sabiam quando ele iria voltar, por isso tinham motivo para permitir que a tristeza os dominasse. Mas não foi isso o que aconteceu. Lemos no livro de Atos que eles procuravam a companhia uns dos outros. Eles sempre se reuniam todos juntos para orar. Naturalmente, também aproveitavam para conversar, cantar, se animar mutuamente e consolar uns aos outros. Vivemos num mundo em que a tendência é o isolamento, o afastamento uns dos outros. Conseguimos tudo sem sair de casa. Nem conversamos mais com as pessoas. Basta enviar mensagens ou áudios. No entanto, o isolamento apenas faz aumentar a nossa tristeza. Você se sente triste? Lembre sempre: Jesus se tornou ser humano para ser nossa companhia. Mesmo tendo subido aos céus, ele se faz presente na palavra de Deus, que anuncia para você o perdão de seus pecados e traz paz ao seu coração. Você não precisa mais ficar isolado, mas pode caminhar com Jesus e compartilhar sua existência com outros. Faça como os primeiros seguidores de Jesus e busque uma igreja para se reunir com outros cristãos e compartilhar momentos de estudo da palavra, oração e consolo. Juntos podemos compartilhar e relembrar o que Jesus realizou por todos nós. Oremos. Fica conosco, Senhor Jesus, por meio da tua palavra. Sê tu a principal companhia da minha vida. Em teu nome. Amém.

Nós passamos aos avisos. De Catanduvas nós temos culto em Catanduvas, sábado às 19 horas. De 13 Tilhas nós temos sábado às 14 horas e 30 minutos, culto em Lajeado Rodeio, e também no sábado às 19 horas, culto em 13 Tilhas. E Joaçaba nós temos sexta às 19 horas e 30 minutos, culto na Congregação Bom Jesus do bairro Anzolim. No sábado às 19 horas, culto na Santíssima Trindade. No domingo às 9 horas da manhã, culto na Cristo para Todos do bairro Flor da Serra. E ainda no domingo às 19 horas, culto na Santíssima Trindade. Bom e abençoado dia na paz do Deus Triuno, Pai, Filho e Espírito Santo. Amém.

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1: Olá, bom dia. Hoje é sábado, 30 de maio. A temperatura na Avenida 15 de Novembro marca 12 graus. A partir de agora, você acompanha as principais informações de hoje.
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1: Plataforma de autoexclusão de Betes já soma 570 mil cadastros de brasileiros. Câmara aprova ampliação da imunidade tributária para templos e entidades religiosas. El Niño deve alterar características do inverno em Santa Catarina. Estado acelera a prevenção a possíveis desastres. Alesc analisa projeto de prevenção e danos ambientais causados pela pesca fantasma. Curso de enfermagem da UNESC celebra 20 anos de história. Secretaria de Estado de Educação implementa 4 novos programas no segundo semestre na rede estadual. Edital para inscrição de vagas na creche durante recesso escolar segue em aberto em Joaçaba. E ainda nessa edição, tem um giro de notícias pelo Brasil, o resultado das loterias, as informações do esporte e também da segurança pública. Às 7:02, a informação do tempo, condição climática. Vem direto da agência PD Radar de Meteorologia com o meteorologista Daniel Pano Bianco.
2: Sábado com previsão de variação de nebulosidade na maior parte do estado de Santa Catarina. As instabilidades produzem pancadas de chuva de fraca intensidade, mas que podem se repetir em alguns momentos do dia, especialmente na porção oeste. Aqui na nossa região tem camada de nebulosidade atuante ainda também neste domingo. E a semana vai começar com temperaturas baixas de novo em todo o estado, assim como o mês de junho. Hoje a máxima não passa de 21 graus, a mínima na próxima madrugada vai a 14 graus. Em Piratuba, Ponte Serrada, Presidente Castelo Branco, Ceará, Tangará e Joaçaba.
3: Daniel Pano Bianco, da agência PD Radar, com exclusividade para catarinense.
1: Começamos com uma informação importante, falando da vacina da gripe que está disponível para todas as idades em Joaçaba, porque proteger-se contra a gripe é um gesto de cuidado com você, sua família e toda a comunidade. Para ampliar então o acesso à vacinação, a sala de vacinas aí no Centro Bus estará aberta para atender. Não deixe para depois, procure a sala de vacinação. Hoje também acontece o mutirão de vacinação pela Vila Remor, onde você pode ser vacinado, e também o bairro João Pires, a partir das 13:30 até as 17 horas, com a ambulância da vacinação em Joaçaba. 7:04. A plataforma de autoexclusão, criada pelo Ministério da Fazenda, para usuários de sites e apostas, já registrou mais de 570 mil cadastros em todo o país. O sistema permite que o cidadão bloqueie voluntariamente o próprio CPF em todas as bets regularizadas. O senador Humberto Costa alertou para o crescimento da ludopatia, transtorno relacionado ao vício em jogos de azar. Vamos compreender com Rodrigo Rezende.
4: Pelo menos 570 mil pessoas já fizeram cadastro na plataforma de autoexclusão para acesso a sites de apostas. O sistema do Ministério da Fazenda traz a possibilidade do bloqueio voluntário em todas as BETs legalizadas no Brasil. De acordo com o Ministério, do total de cadastrados, 207 mil usuários apontaram a perda de controle sobre o jogo e os impactos na saúde mental como principais motivos para a autoexclusão. O vício em jogos de azar, conhecido como ludopatia, atinge milhares de brasileiros, como alerta o senador Humberto Costa, do PT de Pernambuco.
5: Dados da Organização Mundial da Saúde apontam que a taxa de dependência em jogos de azar pode variar de 1% a 3% da população adulta. Se aplicarmos essa proporção ao Brasil, estamos falando de até 4 milhões de brasileiros já em situação clínica de vício.
4: Caso você deseje bloquear o seu próprio acesso aos sites e sistemas regularizados de apostas no Brasil, basta acessar autoexclusãoapostas.fazenda.gov.br. Lembrando que o exclusão é sem o tio. Você deve ter uma conta gov.br para fazer a solicitação e seu CPF será bloqueado em todas as casas de apostas. Da Rádio Senado, Rodrigo Rezende.
1: Haverá mudança e interrupção no trânsito em Joaçaba nesse sábado, a partir das 10 horas da manhã. Interdições parciais, Avenida 15 de Novembro, Rua 7 de Setembro, Rua Francisco Lindener, às 10 horas deste sábado. A Câmara estende imunidade tributária das igrejas para compra de bens e serviços destinados ao funcionamento das entidades. O repórter Marcelo Larcher tem as informações.
6: O plenário da Câmara aprovou proposta de emenda à Constituição que amplia a imunidade tributária das igrejas de qualquer culto para alcançar também a compra de bens e serviços necessários ao funcionamento das entidades religiosas. Imunidade tributária é quando o governo fica proibido de cobrar um imposto. A imunidade sobre patrimônio e renda já está assegurada às igrejas por diversas leis. A proposta aprovada deixa claro na Constituição que a imunidade tributária vai valer também para a aquisição de bens ou serviços necessários para a implantação, manutenção e funcionamento das entidades religiosas e templos de qualquer culto. A imunidade é estendida ainda para as creches, comunidades terapêuticas, mosteiros, seminários, conventos, serviços de acolhimento institucional, atividades sociais e assistenciais e demais atividades sem fins lucrativos. As condições e critérios de habilitação terão de ser definidas por lei complementar que ainda vai ser aprovada. Relator da proposta, o deputado doutor Fernando Máximo, do PL de Rondônia, diz que a proposta dá mais segurança jurídica para a imunidade já prevista na Constituição. Deputados da base do governo disseram que a proposta amplia um privilégio e permite que entidades ligadas à igreja sejam também beneficiadas por uma renúncia fiscal que será paga pelos demais contribuintes. Foi o que disse o deputado Pedro Czai, de Santa Catarina, líder do PT.
7: Três leis e a Constituição deixa claro o apoio, a isenção tributária, a imunidade. Agora, o que se quer é extrapolar por várias modalidades de imunidade tributária, como alguém dá uma palestra, ganha 200 mil, alguém compra um avião de 20 milhões, porque vai ser para atividade religiosa, um jato de 20 milhões de reais, vai ter imunidade ou não?
6: O autor da proposta, deputado Marcelo Crivella, do Republicanos do Rio de Janeiro, diz que a imunidade prevista na Constituição para as igrejas não existe na prática.
8: É só isso que nós queremos, que a imunidade prevista na Constituição aconteça na prática. Não é nenhuma benfeitoria para as igrejas, mas o dinheiro que sobra e a gente coloca no altar, esse dinheiro Jesus já ensinou, dai a César o que é de César, dai a Deus o que é de Deus. Eu já paguei imposto sobre tudo. O dinheiro que eu dou para a igreja não é para pagar imposto de novo. E outra coisa, se comprar um avião, um helicóptero, o senhor acha que a Receita Federal vai devolver isso?
6: A proposta de emenda à Constituição que amplia a imunidade tributária das igrejas de qualquer culto seguiu para análise do Senado. Da Rádio Câmara de Brasília, com informações de Daniele Lessa e Antônio Vital, Marcelo Larcher.
1: 7 horas, 9 minutos, quem anuncia no rádio, vende mais.

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7: El Niño deve alterar características do inverno em Santa Catarina. O estado alerta prevenção e possíveis desastres. O Comitê de Gestão de Crises, instalado após a assinatura do decreto de alerta climático, debate ações em primeira reunião. Efeitos do fenômeno devem se estender pelo segundo semestre. Os detalhes é com Cadu Reis.
8: A Secretaria de Estado da Proteção e Defesa Civil promoveu nesta semana a primeira reunião presencial do Comitê de Gestão de Crises após a decretação de situação de alerta climático em Santa Catarina. A estrutura, composta por órgãos estaduais, forças de segurança e equipes técnicas, integra a mobilização preventiva adotada diante das previsões de formação do fenômeno El Niño. O encontro do grupo foi marcado pelo debate de ações de monitoramento, logística, resposta e assistência humanitária. O secretário de Estado da Proteção e Defesa Civil, Coronel Fabiano de Souza, explica.
9: Foi passada quais as orientações para cada estrutura do governo na preparação para o enfrentamento dos possíveis desastres ocasionados pelo fenômeno El Niño. Teremos reuniões recorrentes onde cada pasta apresentará a sua organização e planejamento e de forma integrada qual o plano de contingência do governo do estado de Santa Catarina para o enfrentamento de desastres que podem vir a ocorrer em território catarinense no segundo semestre.
8: O fenômeno climático El Niño deve influenciar o clima catarinense a partir do inverno, como projeta o coordenador de monitoramento e alerta da Secretaria de Estado da Proteção e Defesa Civil, Frederico Rudorf.
10: O El Niño, ele tende a trazer uma temperatura mais amena no inverno aqui em Santa Catarina. Não quer dizer que a gente não tem incursão de massas polares, mas ela não tende a durar tanto e elas tendem a ser um pouco menos frequentes do que anos normais ou inclusive anos de laninha. E a gente espera que o verão ele seja mais úmido e quente e a gente tende a ter, a partir do inverno, já chuvas acima da média. E principalmente a partir da primavera, que já é uma época mais chuvosa, principalmente no oeste de Santa Catarina, mas também se estendendo na faixa centro-leste, a gente tende a ter o retorno das chuvas com mais intensidade e frequência a partir da primavera.
8: Com o El Niño aumenta a chance de desastres como inundações, mas ainda não há certeza de que estes eventos ocorram, como detalha Frederico Rudorf.
10: A gente tende a ter maior probabilidade de deslizamentos, enxurradas, inundações. Hoje, uma probabilidade aí em torno de 25%, inclusive que ele se torne um El Niño muito forte. E a gente tem outros ingredientes também que combinam com o efeito do El Niño. Praticamente todos os nossos oceanos ao longo do globo estão também muito aquecidos. Tende a trazer também uma combinação de efeitos que podem trazer impactos mais importantes aqui para o nosso estado. Mas ele não significa que a gente tenha uma certeza. Também a gente não sabe exatamente onde que vai se concentrar esse fluxo de umidade, a gente tem que acompanhar a partir dos nossos modelos, conforme a gente vai diagnosticando a formação dessas confluências de situações que podem trazer maiores impactos para Santa Catarina, a gente vai levar essas informações.
8: Santa Catarina está sob decreto de alerta climático por 180 dias. A medida visa agilizar ações de prevenção e resposta a eventuais desastres. De Florianópolis, da Rede de Notícias Acaerte, Cadu Reis.
7: Esse é o Jornal Primeira Hora com as principais informações da sua manhã de sábado, dia 30. Um projeto de lei está debatendo na Lesc a intenção de prevenir a chamada pesca fantasma em Santa Catarina. Esse termo é dado ao impacto causado por equipamentos de pesca abandonados, perdidos e até descartados, como rede, armadilhas, linhas, esperas, que continuam a capturar espécies e degradar o meio ambiente. Vamos compreender essa informação com Ludmila Gadotti.
0: Um projeto de lei em debate na Alesc tem a intenção de prevenir a chamada pesca fantasma em Santa Catarina. Esse termo é dado ao impacto causado por equipamentos de pesca abandonados, perdidos ou descartados, como redes, armadilhas e linhas, que continuam a capturar espécies e a degradar o meio ambiente. A proposta cria regras com o objetivo de evitar que esse material seja jogado ou deixado em mares, rios e no litoral do estado. O foco é proteger a biodiversidade e incentivar o uso sustentável dos recursos pesqueiros. O autor dessa iniciativa é o deputado Sargento Lima, do PL.
6: A rede fantasma deveria ser uma preocupação mundial. Um terço do plástico que está no mar, do material poluidor sólido que está no mar, é proveniente da pesca fantasma. O que é isso? São as redes que são ilegalmente dispensadas no oceano e aquelas que são perdidas. Isso é um volume gigantesco, anualmente, de toneladas. A rede fantasma, ela mata, ela enrola em hélice de embarcações. O golfinho fica agonizando dias preso a uma rede fantasma. Quantidades enormes de cardumes que se prendem a essa rede.
0: Uma das medidas sugeridas no projeto é obrigar pescadores e empresas pesqueiras com registro no estado a comunicar o Instituto do Meio Ambiente sobre a perda de utensílios desse tipo em até 48 horas. Eles também precisarão manter registro atualizado e identificação dos equipamentos usados. Além disso, deverão participar de programas de

0: O governo de Santa Catarina cria um sistema de monitoramento de redes fantasmas para mapear áreas críticas. Segundo o texto, o governo também deverá criar um fundo estadual de conservação marinha, mantido por valores referentes a multas ambientais e por até 1% da receita obtida com turismo costeiro. Os recursos deverão ser aplicados em ações como a remoção desses materiais de pesca abandonados, perdidos ou descartados. Esse projeto de lei foi aprovado pela Comissão de Finanças e Tributação no dia 27 de maio, durante a edição do programa Alesc Itinerante em Araranguá. A próxima fase de avaliação dessa proposta na Assembleia Legislativa é na Comissão de Economia, Ciência, Tecnologia e Inovação. Acompanhe mais informações em tempo real nas redes sociais no @AssembleiaSC. Da Rádio Alesc, Ludmila Gadotti.
1: 7 e 18.
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1: Começamos as informações com o Loto Fácil e o concurso 3.698. 15 acertos, 5 apostas ganhadoras. Irecê, na Bahia, Olinda, Pernambuco, Niterói, Rio de Janeiro, Marau, do Rio Grande do Sul e São Paulo, no estado de São Paulo. Recebe a quantia de R$ 723.634. 14 acertos, 488 apostas ganhadoras recebendo R$ 1.531. A prêmios menores para 13, 12 e 11 acertos. A estimativa de prêmio para o próximo sorteio de hoje é R$ 2 milhões. Quina Concurso 7.038. Números sorteados: 2, 31, 39, 64 e 73. 5 acertos, não houve ganhador. 4 acertos, 48 apostas ganhadoras recebendo R$ 11.650. Há prêmios menores para 3 e 2 acertos. A estimativa de prêmio para o próximo sorteio de hoje é de R$ 13 milhões. Loto Mania, concurso 2.930. 20 acertos, uma aposta, de Diadema, São Paulo, recebendo R$ 1.062.478. 0 acerto, uma aposta ganhadora de Maceió, recebendo R$ 96.410. 19 acertos, 29 apostas ganhadoras, recebendo R$ 6.649. Há prêmios menores para 18, 17, 16 e 15 acertos. A estimativa de prêmio do próximo concurso de segunda é R$ 500.000. Dupla Sena, concurso 2.963. Primeiro sorteio da Dupla Sena e os números sorteados: 11, 13, 38, 42, 44 e 49. 6 acertos, não houve ganhador. 5 acertos, 11 apostas, recebem R$ 4.769. Segundo sorteio da Dupla Sena: 21, 23, 35, 40, 45 e 47. 6 acertos, não houve ganhador. 5 acertos, 5 apostas, recebendo R$ 9.443. Há prêmios menores em ambos os sorteios, para 4 e 3 acertos. A estimativa de prêmio para o próximo concurso, dia 1º de junho, é de R$ 2.100.000. Super 7, concurso 853, coluna 1, resultado 3, coluna 2, resultado 8, coluna 3, resultado 3, coluna 4, resultado 5, coluna 5, resultado 6, coluna 6, resultado 0 e coluna 7, resultado 8. 7 acertos, não houve ganhador. 6 acertos, uma aposta, recebendo R$ 21.790. 5 acertos, 21 apostas ganhadoras, recebendo R$ 1.482. Há prêmios menores para 4 e 3 acertos. E a estimativa de premiação para o próximo sorteio de segunda-feira, 1º de junho, é de R$ 1 milhão. São 7 horas 23 minutos. A temperatura na Avenida 15 de Novembro é de 13 graus. 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
6: O nosso Joaçaba celebrou nessa semana os 20 anos do curso de enfermagem. Uma solenidade realizada no Espaço Lumen reuniu dirigentes, técnicos administrativos, professores, estudantes, ex-coordenadores, ex-docentes e egressores, e além de profissionais da saúde, autoridades e membros da comunidade. William Gavasso, coordenador do curso de enfermagem da UNESC, ressalta a importância do curso para a comunidade local.
7: Nós tivemos agora o evento comemorativo, né, aos 20 anos do curso de enfermagem aqui na UNESC Joaçaba. Esse é um curso que foi precursor dentro da nossa região, ao introduzir o curso de enfermagem aqui em toda a nossa região e ajudou no desenvolvimento de toda a saúde regional. Atualmente, nós temos, estamos com aproximadamente 460 egressos formados pelo curso e, no momento, estamos com 292 estudantes matriculados também. Então, isso mostra um pouco da nossa relevância, né, dentro da construção de todo o perfil de saúde, que hoje é bem, super bem desenvolvido na nossa região, muito por conta da contribuição do curso de enfermagem e outros cursos também que surgiram, né, na área da saúde, mas o curso de enfermagem traz uma relevância social extrema, não somente pela formação acadêmica, mas também pela sua relevância social também na contribuição ao atendimento à comunidade, né? Através das atividades que vão além do ensino, né? Nós também temos as atividades de pesquisa e extensão universitária, que são todas voltadas para o desenvolvimento regional.
8: Essa contrapartida, inclusive, né, William, justamente esse atendimento, né, que são vários atendimentos diversos nas suas diversas áreas, enfim, que são prestados devido às aulas práticas que são realizadas pelo próprio curso, né?
7: Isso mesmo, né? Então, os nossos atendimentos, eles variam, né, entre a parte hospitalar, na saúde pública, né? Nós temos estudantes inseridos em várias unidades básicas de saúde, também em toda a região, né, que contempla, a gente contempla mais de 180 mil habitantes dentro de toda a região que nós estamos inseridos, e por isso também, né, o curso, ele se torna tão relevante também para auxílio, né, nesses atendimentos da comunidade, né. Então, desde 2006, que foi quando o nosso curso surgiu, essa introdução desses estudantes acabou transformando também a realidade também do atendimento em si em saúde. Atualmente a gente tem, nós temos também muitos egressos que atualmente ocupam cargos políticos, desde secretários de saúde, secretarias de saúde, prefeituras, unidades básicas de saúde, hospitais. Nós temos egressos que são empreendedores com suas empresas trabalhando aí também. Então, e além de termos também, né, egressos estando em outras áreas, em outras regiões do país e inclusive também no exterior.
8: William, e um curso, né, uma profissão, dá para se dizer assim, que hoje praticamente devido à sua demanda, né, os profissionais já saem praticamente inseridos no mercado de trabalho, né?
7: Uhum, naturalmente, né, nós temos assim mesmo com tantos estudantes formados, nós tivemos uma turma bem grande de 38 alunos no último ano e agora, e mesmo assim, nós temos ainda muita demanda de mercado. Então, nós temos vários e vários estudantes aí para várias e várias vagas, né, abertas, né, tanto para egressos futuros como atuais, o que demanda exatamente essa procura, né, pelo mercado de trabalho dentro da área de enfermagem, que é uma área em franca expansão também. O cuidado, ele será um bem necessário em muito pouco tempo, como forma de tratar também a alteração da densidade demográfica que nós vamos tendo no nosso país, onde nós vamos tendo também um aumento, né, do número de idosos. Então, a enfermagem ela vai se tornar cada vez mais essencial e cada vez nós teremos mais e mais campos de trabalho ali para esses nossos profissionais.
6: 7:30, 7:30 na manhã de sábado, 30, temperatura no centro de Joaçaba, o tempo deu uma estabilidade maior, subiu um pouco, 14 graus na Avenida 15 de Novembro. A cidade de Ervaldo Oeste, por meio da Secretaria Municipal de Educação, Cultura e Esportes, conquistou importante reconhecimento no cenário nacional ao ser selecionado entre 75 experiências mais inspiradoras do Brasil em educação integral. Secretário de Educação, Leonardo Mascarello, explica quais os fatores que fizeram o município atingir esse feito.
9: É um prêmio muito importante para nós, né? Porque são experiências que as nossas crianças vêm tendo dentro das creches, né? Isso a gente valoriza muito a nossa equipe pedagógica, né? Os nossos docentes que fazem um trabalho fantástico dentro das creches, né? Isso mostra a seriedade e o compromisso que os profissionais têm, né, junto com as nossas crianças, né? Esse projeto Vamos Explorar, ele vem exatamente buscando, através da educação infantil, umas experiências para que as crianças possam ter, com os sentidos, buscar sim o seu desenvolvimento dentro das creches. E eu acho que é fundamental a evolução do pedagógico dentro das creches para que as nossas crianças possam buscar ter uma alfabetização cada vez mais cedo, né? Então, esse sempre foi um lema da nossa gestão dentro da educação junto com o prefeito Ronaldo, que é construir futuros e transformar realidades. E esses projetos vêm com esse reconhecimento junto ao MEC, né, que é a educação integral e as experiências inspiradoras, né, que nós vamos ter essa grande valorização junto a vários projetos que foi escrito em todo o nosso país.
8: Pois é, exatamente isso, né, no universo aí de mais de 1.400 projetos inscritos no país, qual é o diferencial, digamos assim, desse projeto Vamos Explorar, desenvolvido em Erval, para conquistar esse reconhecimento nacional?
9: A gente sempre fala que Ervaldo Oeste tem um potencial muito grande, né? E muitas vezes a gente acaba ficando só naquele dia a dia, com as coisas do dia a dia, e acaba esquecendo de mostrar essa grande virtude que tem. Esse projeto nosso de Vamos Explorar, isso faz com que os professores possam estar levando as nossas crianças a vários ambientes para ser explorado, a vários temas sendo explorados dentro das creches, onde as crianças desde pequenas vão vivenciar momentos diferentes. E isso faz com que a educação cresça. Por isso que eu sempre disse, o papel aceitou muito bem esse projeto, mas a realização dos nossos professores explorando esses conteúdos, explorando até mesmo fora do ambiente de escola, com passeios para que eles possam estar conhecendo outros ambientes, transformou esse projeto numa grande experiência e acabou sendo premiado entre os 75 do país.
8: Ô Leonardo, o projeto trabalha muito a questão do protagonismo das crianças, né? Como é que isso acontece no dia a dia da educação infantil?
9: Para as pessoas entenderem, hoje a gente busca a autonomia das nossas crianças dentro de creche, né? Você tem que deixar a criança explorar certos desafios, certos materiais, e tudo isso faz com que ela crie essa autonomia. As mesmas coisas básicas do dia a dia a gente tem que buscar sempre essa autonomia das nossas crianças, e isso foi o projeto que a gente buscou dentro das nossas creches desde do início do nosso trabalho, né? Que é fazer com que as crianças possam experimentar, possam vivenciar essas práticas, né? Que possam estar acompanhando os professores. Vou dar um exemplo, como eles foram conhecer alguns ambientes fora, foram lá em alguns sítios na nossa região, foram conhecer os animais com a própria experiência de ver os animais, né? Foram pegar alguns materiais que, de repente, só na teoria é diferente de você estar lá vivenciando. Então, acho que esse foi um grande diferencial e, com certeza, o crescimento das nossas crianças estava em primeiro lugar.
6: Os estudantes das séries iniciais que frequentam a rede estadual de ensino contarão com novidades para o segundo semestre. A fim de melhorar a condição de aprendizagem dos alunos, o governo de Santa Catarina, por meio da Secretaria de Estado de Educação, vai implementar 4 novos programas, como explica a supervisora de educação, Janete D'Agostini.
10: Para o próximo trimestre, que se inicia agora no mês de junho, a Secretaria de Estado da Educação está com 4 grandes programas para todas as escolas estaduais. O primeiro programa é Tempo Certo SC, que vem atender aos estudantes que estão com distorção de idade série. Então, aquele estudante que está 2 anos atrasado na sua série, ele poderá frequentar essa turma de Tempo Certo SC e, ao final do ano, ele passa para a série de acordo com a sua idade. O outro programa é o Fortalecimento da Aprendizagem, que visa atender aos estudantes que não se apropriaram ainda dos conhecimentos básicos da alfabetização de língua portuguesa e matemática. Esses estudantes também terão a oportunidade de frequentar e se apropriar dos conhecimentos. O terceiro programa é o Aprender Mais, que proporciona aos estudantes uma aula a mais de língua portuguesa e matemática. Essas aulas poderão acontecer no contraturno e todos os estudantes que necessitarem poderão estar vindo e fazer esse reforço na língua portuguesa e na matemática. E o quarto e último programa é o Mais Tempo e Mais Saber. Esse programa ele é no contraturno escolar também. Então, o estudante de manhã, ele frequenta a sua série normal, de manhã ou à tarde, né? E no contraturno, ele vem para esse Mais Tempo, Mais Saber. Mais Tempo, Mais Saber, ele conta com o reforço escolar e mais 3 oficinas, que sejam voleibol, xadrez, dança, arte. Então, os estudantes vão ter a oportunidade de, além do reforço, trabalhar uma oficina diversificada. São 3 tardes por semana ou 3 manhãs. E todos esses estudantes terão direito ao almoço. Então, ele pode almoçar na escola e depois fazer o programa que ele se encaixar. Então, são oportunidades que nossos estudantes vão ter de se desenvolver e de forma integral e também socialmente poder ser melhor.
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6: Segue aberta a chamada pública para vagas assistenciais para a creche em Joaçaba durante as férias de julho. Pais que necessitam desse atendimento têm até o dia 3 de junho para inscrever seus filhos da faixa etária de 0 a 6 anos incompletos. O processo ocorre de forma online. Edital para inscrição está disponível no portal da Prefeitura, como reforça a secretária de Educação de Joaçaba, Rosane Cunha.
11: A administração municipal, através da Secretaria de Educação, lembra às famílias e aos responsáveis de que estamos com o edital de chamamento público excepcional número 01 de 2026 em aberto. Este edital refere-se à oferta e preenchimento de vagas assistenciais na educação infantil no nosso período de recesso escolar do mês de julho, que vai do dia 20 ao dia 31 de julho. Então, lembrando que o edital fica aberto até a próxima semana, dia 3 de junho, para quem tiver interesse, deve entrar no site da Prefeitura Municipal, acessar o documento de solicitação de vaga, assim como observar toda a documentação necessária a ser entregue para que seu filho de 0 a 5 anos e 11 meses que não tenha rede de apoio neste período, né, poderão usufruir, então, né, deste atendimento ofertado pela Rede Municipal de Ensino de Joaçaba, que é o plantão de férias, né, sendo de prioridade extrema aos pais e responsáveis legais, trabalhadores, que não têm com quem deixar os seus filhos neste período de recesso escolar. Então, reforçamos aí, né, este alerta de que, até o dia 3 de junho, o edital permanece em aberto para que as famílias interessadas nas vagas assistenciais para filhos, né, crianças de 0 a 5 anos e 11 meses, sendo aluno da rede municipal ou não, poderão acessar estas vagas assistenciais no período de recesso escolar. Acessem o site da prefeitura e identifiquem no edital toda a documentação necessária e a solicitação de inscrição do formulário, né? Preencham o formulário de inscrição e procurem a unidade escolar do seu filho ou a Secretaria de Educação para que seja efetivada a vaga até dia 3 de junho.
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6: Começando as informações pelo Joaçaba Futsal, mais um importante compromisso em casa, hoje, às 19 horas, no Centro de Eventos da UESC. A equipe recebe o Chaxiense pela sexta rodada da Série Prata do Campeonato Catarinense. O Joaçaba está somando 10 pontos na tabela de classificação, ocupando a quarta colocação. Já o adversário está na nona posição, com 4 pontos conquistados. Os ingressos antecipados para o jogo podem ser adquiridos nos locais de costume. Os valores do segundo lote, R$20 inteira, R$10 a meia entrada, R$10 infantil, 6, 12 anos. No dia da partida, hoje, será disponível também na bilheteria do ginásio, ao valor de R$30 inteira, R$15 a meia entrada, R$15 infantil. Eu lembro que crianças até 5 anos não pagam. E você, sócio torcedor Leão do Vale, tem acesso liberado mediante apresentação de carteirinha. Os demais jogos da rodada, também às 19 horas, Saudades recebe Cunha Porã, 19:30, Rio do Sul contra Pinhalense, Marcílio Dias recebendo Palmitos. E amanhã, domingo, 19 horas, é a vez de Catanduvas visitar Maravilha. A Liga Nacional Silver está na 8ª rodada. Hoje, apenas um jogo, às 6 horas da tarde, o Blumenau recebendo São Caetano. Amanhã, São Lourenço contra São Miguel, 18:30. Os demais jogos ocorrem no decorrer da semana. O Joaçaba joga na quarta-feira fora de casa e o time a ser batido pelo Joaçaba é o Vasco. A Série B está na 11ª rodada. Na noite de ontem, o Juventude recebeu o América Mineiro. Venceu por 3-0. Hoje, às 4 horas da tarde, Clássico Goiano, Atlético e Goiás. No mesmo horário, é a vez do Clássico Catarinense, Avaí e Criciúma. Destaque para os jogos dos líderes. Hoje, às 20h30, Náutico visitando o Sport. Amanhã, 11h, o líder São Bernardo recebendo o Novo Horizontino. Série A, o assunto. Briga pelo G4, luta contra a zona da degola. Daniela Esperon tem todos os detalhes.
13: Neste fim de semana, teremos a 18ª rodada do Brasileirão, a última antes da paralisação para a Copa do Mundo. E o Palmeiras quer continuar mantendo a distância para o Flamengo, que é o segundo colocado na tabela de classificação. O Verdão joga em casa diante da Chapecoense no domingo às 4 horas da tarde. O Palmeiras vem de vitória na rodada e justamente sobre o Flamengo. O técnico Abel Ferreira fala qual é o segredo do sucesso do time.
14: Para mim, o futebol é o reflexo da vida. É exatamente igual. Há momentos e períodos que parece que está tudo bem, que tudo flui, que as oportunidades aparecem, que tudo nos corre bem no trabalho, promoções, enfim. E há outras alturas que as coisas nos correm bem, queremos fazer artigos e as coisas não acontecem, que somos demitidos e despedidos. E o futebol é exatamente a mesma coisa. Agora, a diferença, já te disse, não é que se eu ganho ou perco. A diferença está na atitude e na resiliência como eu encaro quando as dificuldades aparecem. E para mim isso é que define os melhores dos outros. É a atitude.
13: O rubro-negro, mesmo muito desfalcado, vai jogar diante do Coritiba, no Rio de Janeiro, no estádio do Maracanã, no sábado, às 4 horas da tarde. O detalhe é que, para este jogo, o técnico Leonardo Jardim tem uma baixa de 10 jogadores. São 9 que estão servindo às suas respectivas seleções, mais o Jorginho, que está lesionado. Outros confrontos importantes, o Fluminense quer terminar ali no bolo das primeiras colocações nessa paralisação da Copa e vai ter que vencer o Cruzeiro no Mineirão no domingo às 20h30 da noite. O Vasco busca não terminar essa primeira parte do campeonato na zona do rebaixamento. Neste momento, ele é o 16º colocado, com 2 pontinhos a mais que o Santos, que é quem abre a zona da degola. O time cruzmaltino recebe o Atlético Mineiro no Rio de Janeiro, em São Januário, no domingo às 16h. O Santos, que está na zona, vai pegar o Vitória na Vila Belmiro no sábado. Tem Grêmio e Corinthians na Arena do Grêmio, Atlético Paranaense e Mirassol, Bahia e Botafogo na Arena Fonte Nova e tem também o São Paulo visitando o Remo no Mangueirão. Agência Rádio Web com informações do Brasileirão, Daniel Esperon.
6: 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Fique ligado em 97,3. A Daniela Esperon continua com a gente para falar agora sobre o sorteio da Libertadores e Sul-Americana, que aconteceram ontem.
13: Foram realizados nesta sexta-feira os sorteios das oitavas de final da Libertadores e também da Sul-Americana. E tem confronto brasileiro nas oitavas da Liberta. Flamengo e Cruzeiro, com o time rubro-negro decidindo a vaga dentro de casa. O Corinthians vai decidir na Neoquímica Arena e o adversário será o Rosário Central da Argentina. Foram 3 confrontos sorteados de times que estavam na mesma chave na fase de grupos e todos tinham brasileiros. Mirassol e LDU de Quito, com decisão sendo em Quito. Palmeiras e Cerro Porteño, com o time paraguaio decidindo em casa. Fluminense, Independente Rivadavia, com os cariocas decidindo a vaga na Argentina. Já na Copa Sul-Americana também existe chance de confrontos brasileiros, e são 2. O São Paulo vai enfrentar quem passar da repescagem entre Bolívar, da Bolívia e Grêmio, e o Atlético Mineiro aguarda o vencedor de Sporting Cristal e Bragantino. Macará, do Equador, pega o vencedor de Universidade Central ou Santos. O Olímpia do Paraguai enfrenta Vasco ou Independente Medellín, da Colômbia. O Botafogo aguarda o adversário que sai do jogo entre Lanús da Argentina e Cienciano do Peru. Os jogos das oitavas de final, tanto da Libertadores quanto da Sul-Americana, vão acontecer no período de 11 a 20 de agosto. Lembrando que a repescagem da Copa Sul-Americana será entre os dias 21 e 31 de julho. Agência Rádio Web com os sorteios da Libertadores e Sul-Americana, Daniela Esperon.
6: A seleção brasileira volta a campo amanhã, 18h30, contra o Panamá, no amistoso internacional no Maracanã. A partida representa mais um passo importante na preparação da equipe para a próxima Copa do Mundo. O duelo marcará a última apresentação da seleção brasileira em solo nacional antes da viagem para a disputa do Mundial. Já nos Estados Unidos, a equipe comandada pelo Ancelotti ainda enfrentará o Egito no dia 6 de junho em mais um amistoso. Depois, já vira a estreia da Copa do Mundo diante do Marrocos no dia 13 de junho. Alisson, Wesley, Breme, Léo Pereira, Alexandro, Casemiro, Bruno Guimarães, Matheus Cunha, Rafinha, Vini Júnior, Luiz Henrique. Este é o time que Carlos Ancelotti colocou em campo no esboço da escalação da seleção para pegar o Panamá domingo no Maracanã em despedida para a Copa do Mundo. Em recuperação de lesão na sua panturrilha, Neymar esteve em campo apenas para acompanhar as atividades. A equipe é muito próxima do que o italiano trata como ideal para estrear no Mundial contra o Marrocos, repito, no dia 13 de junho. Com todos os jogadores saudáveis à disposição, a diferença prevista está na dupla de zaga. Marquinhos e Gabriel Magalhães assumindo seus lugares na defesa. Os dois e Gabriel Martinelli são ausência no início da preparação no Brasil para a conta da final da Champions League entre Arsenal e PSG neste sábado. 7h47, mais esporte na Rádio Catarinense. Se algum fato merecer um destaque nesse sabadão, a equipe esportiva da Catarinense informa pra gente. Pra você um bom dia e em instantes a gente volta com informações do Giro Policial no Jornal Primeira Hora.

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8: Homem fica preso a 15 metros de altura após acidente durante corte de árvores em Erval do Oeste.
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8: Você lembra da história dos 400 gatos no apartamento que a gente já contou várias vezes no Jornal Primeira Hora? Bom, a Justiça de Santa Catarina agora determinou a retirada dos gatos encontrados aglomerados, vivendo em condições insalubres em um apartamento na cidade de Concórdia. A decisão foi divulgada ontem e cita 119 animais identificados após a vistoria, mas a prefeitura afirma que há mais de 400 gatos que estão ocupando o espaço no apartamento. Nessa decisão, o judiciário também ordenou que o município ajude a tutora, que tem 73 anos e vive sozinha no local. A decisão diz que a mulher deverá passar por uma avaliação psicossocial e um acompanhamento por profissionais da saúde da Assistência Social de Concórdia. A situação ganhou uma repercussão após acordo firmado entre a idosa e o Ministério Público, que prevê a medida como castração e controle sanitário e encaminhamento dos animais para adoção. No entanto, as obrigações não foram cumpridas. A determinação atende o novo pedido do Ministério Público e busca proteger os animais e também a proprietária da casa. Para a Justiça, a mulher pode estar em situação de vulnerabilidade. A decisão também levou em conta a gravidade da situação de alguns animais apontada em laudos técnicos, além do risco de agravamento com o caso se não houver a intervenção. Com isso, foi estabelecido um cronograma de retirada gradual dos gatos, com resgates diários e priorizando os mais graves. O ponto mais importante dessa decisão é a determinação que a moradora permita a entrada das equipes técnicas da prefeitura na casa. Caso haja resistência, a justiça autorizou o uso da força. Os felinos serão levados para locais adequados, sob responsabilidade do município, onde vão receber o atendimento veterinário, vacinação, castração e também, posteriormente, a disponibilização para a adoção. Além desse processo que está ocorrendo na justiça, a Polícia Civil abriu um inquérito para investigar a dona do apartamento por maus tratos aos animais. 7h53, um trabalhador ficou ferido após sofrer uma queda de aproximadamente 4 metros na manhã de ontem em Santa Lúcia Ouro. O corpo de bombeiro foi acionado para atender uma ocorrência de queda de nível em ambiente de trabalho. Deslocou uma guarnição até o local e encontrou a vítima deitada sobre uma paca regadeira. Estava consciente, orientada. Conforme o relato dos trabalhadores aos socorristas, ele realizava atividades no local quando perdeu o equilíbrio e caiu de um barranco de 4 metros de altura. Durante a queda, uma ferramenta se desprendeu e acabou atingindo a sua cabeça. Apesar do impacto, o homem informou, não houve perda de consciência. Ele se queixava de dor na cabeça, na região cervical também, na região da cintura pélvica, além de náuseas após o acidente. Antes da chegada da equipe de resgate, populares auxiliaram a vítima, retirando-a do local da queda, acomodando-a em uma paca regadeira. Durante atendimento para hospitalar, os bombeiros realizaram então os procedimentos de mobilização e encaminhamento do homem ao hospital para um atendimento mais especializado. Uma operação complexa de um resgate mobilizou o corpo de bombeiros militar na noite de sexta-feira em Erval do Oeste. O homem ficou suspenso no topo de uma árvore aproximadamente 15 metros de altura após sofrer um acidente durante o corte de vegetação na rua Travessa Xanxerê, no centro da cidade. Segundo os bombeiros, a vítima apresentava suspeita de fratura na clavícula e diversas escoriações espalhadas pelo corpo. O local era de difícil acesso. A ocorrência aconteceu durante o período noturno, exigindo o emprego de técnicas especializadas de resgate em altura. Ao chegar ao local, as equipes encontraram e constataram que o trabalhador permanecia preso ao sistema de segurança utilizado durante a atividade, sem condições de descer por meios próprios. Diante dessa situação, foi montada uma operação de salvamento, utilizando procedimentos específicos de resgate em altura. Um dos bombeiros acessou a vítima no topo da árvore e realizou a transferência para o sistema de resgate. Na sequência, foram efetuados os primeiros atendimentos, incluindo imobilização da região lesionada, avaliação das escoriações. Após os procedimentos, a vítima foi retirada de forma controlada até o solo. Concluído o resgate, o homem foi entregue aos cuidados da equipe do SAMU para avaliação e também encaminhamento a atendimento especializado no hospital. São 7h57, 3 minutos separam a gente das 8 horas da manhã. E uma última informação, um ciclista menor de idade ficou ferido após se envolver numa colisão com um automóvel. O acidente foi registrado em Capinzal, na frente da creche municipal Primeiros Passos, na Cidade Alta. No local, os bombeiros encontraram um acidente envolvendo o ciclista e também um automóvel conduzido por uma mulher e a bicicleta que era conduzida pelo menor de idade. O ciclista foi encontrado sentado em um banco consciente, orientado, com sinais estáveis. Conforme o relato da vítima, ele transitava pelo acesso à Cidade Alta quando colidiu na lateral do automóvel, sendo projetado para o solo. O menor informou aos bombeiros que não perdeu a consciência, mas perdeu muito sangue na região da boca após a queda. Durante a avaliação, a guarnição constatou um ferimento nos lábios e também um dente quebrado, além de escoriações no rosto e também escoriações em todo o corpo. A condutora do veículo relatou não apresentar qualquer sinal ou sintoma decorrente do acidente e acompanhou o menor até o hospital, enquanto aguardava o contato com os familiares. Após os primeiros atendimentos, a vítima foi encaminhada então ao Hospital Nossa Senhora das Dores de Capinzal para avaliação médica. 7h57, um alerta para você que utiliza ciclomotor, bicicleta elétrica, moto elétrica. Use sempre o capacete. Em Joaçaba e toda a grande região, virou mania as pessoas utilizar esse tipo de transporte e sem a devida proteção. Qualquer queda pode te causar uma lesão bastante complicada na região da cabeça e do crânio. Com essa informação, conclui-se aqui mais uma edição do Jornal Primeira Hora. Com produção da Central de Jornalismo da Rádio Catarinense FM. Sonoplastia geral de Eliseu Peruso Júnior, Junico da Galera. Reportagem de Cristian Souto, Paulo César, Rodrigo Rezende, Marcelo Lager, Cadu Reis e Ludmila Gadotti. Apresentação de Michael Oliveira. Redação Olí Ricardo e Eliseu Peruso Júnior. Coordenação de jornalismo Marcelo Santos. supervisão geral de Nelson Paulo dos Santos. Em seguida, tem o programa da Alegria para te animar nesse sabadão, nesse final de semana, com a companhia do paizão do rádio, o homem que é sorriso no rádio, Amarildo Monteiro. Eu, Michael Oliveira, me despeço carinhosamente de vocês. Estou entrando em férias agora. Um bom sábado e a gente se encontra em algum dia de junho. Um beijo para você.
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0: Meus amigos queridos, minhas amigas, bom dia. Se falou sustenta, se errou assuma, se deve, pague, se prometeu, compra. Pare de ser duro por básico de um altar negro. Temos sempre que muita gente quer colher aquilo que não pode e plantar responsabilidade, quer ser admirado, mas não sustenta a própria palavra. Se a verdade é simples, a confiança de alguém não se conquista com discursos bonitos, mas com coerência. As pessoas podem ter dinheiro, aparência, seguindo, status, mas não tem palavra, perde o próprio valor. Porque a palavra revela quem você é. Quando você é, assumir erros não diminui ninguém. Cumprir promessas não é favor. Pagar o que deve não é gentileza. Isso se chama honra. Sabia? Está cansado de pessoas que dizem muito e sustenta muito pouco. No final, o que realmente permanece não é o que você pensa, é o que você teve coragem de cumprir. Promessas não valem nada. Tenha um bom sábado, uma boa manhã e vamos juntos a partir de agora para mais um programa da alegria.
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Salve, salve, meus amigos e amigas. Bom dia, bom dia, bom dia. Alô, Brasil. Alô, você. Bom dia para você que acordou cedo, porque eu me atrasei hoje. Para você que já está no trabalho, na estrada, em casa, no campo ou na cidade, na Catarina.

0: Isso aí, felicidade, alegria. Está começando o programa que espalha sorriso, leva energia boa e faz companhia para o seu coração. Aqui a música toca mais forte, a amizade chega primeiro e a alegria nunca, mas nunca vai faltar na sua manhã. Você já tomou o seu chimarrão, mas está acordando agora, prepare o seu café, aumente o volume do rádio e venha viver momentos muito especiais, muito maravilhosos na manhã da Catarinense. Trabalha comigo Eliseu Peruso Júnior. Salve garotão, seja bem-vindo, bom dia, bom trabalho. A partir de agora começa a sua melhor manhã do rádio. E sim, não vou contar nada. É uma manhã de surpresas boas pra você.
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0: E aí, Michel Teló, dá o tom da alegria. Vamos lá. Começamos, né? Um pouquinho tarde, mas tudo bem.

0: Casal Modão, Michel Teló no programa da Alegria. Bom dia pra você.
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0: Olha, o maior peixe do mundo é o tubarão-baleia. Ele pode ultrapassar 18 metros de comprimento, mais do que um ônibus. Apesar do tamanho impressionante nos mares, alimenta-se principalmente de plâncton e pequenos organismos, sendo inofensivo totalmente para o ser humano. O menor peixe do mundo, na outra ponta, é um peixe chamado Paradeucrilis. As fêmeas adultas medem apenas cerca de 8 milímetros, tamanho parecido com um grão de arroz. Essa você não sabia, né? Para o programa da Alegria, enquanto o maior peixe do planeta é o maior que um ônibus, o menor cabe na ponta do dedo. A natureza realmente gosta de bater recordes. E eu sempre digo, Deus é perfeito, né? Ele começou com a natureza, 8:28 da manhã.

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0: 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Bom sábado para você. 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

0: Isso aí, galera, 8h39 na melhor rádio do sul do Brasil. Bom dia, chegou a hora de conferir comigo.
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0: Estamos chegando ao final de mais um mês, né? Vó querida, vó nono, nona, com toda alegria, espero que vocês tenham passado o mês de maio maravilhoso e vamos enfrentar agora o próximo mês que chega aí, junho, com muita alegria no coração, né? Com muita sabedoria, como sempre. Mas hoje celebremos o seu aniversário e que o bom Deus entregue muita saúde pra você.
3: Parabéns! Parabéns!
0: Mais de bonito abraço hoje, Loreci de Deus e Silva, é isso, Clovonir Antônio Romã, João Maria Virme e Ivo Garcia, unidos em Cristo do bairro Frei Bruno em Joaçaba, para Lourdes Medeiros Zelinski, grupo da Caetano Branco para Ivo Schauer, grupo Flor do Campo do bairro São Vicente em Erval para Wilson Reinaldo Escur, o Lírios do Campo do bairro Santo Antônio em Erval para Catarina Trevisol, o Renovação do bairro Santa Teresa para João Alves, o Frei Silvano de Água Doce para Cedi Botim e Zelinski da Comunelo, o grupo Levando a Vida de São Roque Lacerdópolis para Lourdes de Barra, que é a Muleira. Amanhã, domingo, dia 31, grupo São Camilo de Linha França Jaborá para Zelinda Savaris, o Flor do Campo do bairro São Vicente em Erval para Olinda Vendrame, o grupo de Vagem Bonita para Ana Pegoraro Rossi, o grupo Viver e Cantar de Lácer para Maria Ana da Larsoleta, União da Terceira Idade de Catanduvas para Lourdes Ribeiro, os Pioneiros do Centro em Picaré para Dona Vileda Terezinha Tais e o grupo Nossa Senhora Aparecida da Estação Luzerna para o seu Wilton Dotti. Super parabéns aos aniversariantes do final de semana, muita saúde e muita proteção.
4: Viva aniversariante!
0: Viva! Isso aí, meus queridos, hoje a gente fica devendo a musiquinha para vocês, tá? Mas segunda-feira a gente volta já com os aniversariantes de junho, com muito carinho, com muito amor e alegria.
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7: Isso aí, galera do bem, bom dia. Marildo, manda um abraço pra minha mãe, Dona Maria, pro meu irmão Lincoln, Luzia de Floripa, dando o seu oizinho aqui no programa da Alegria. Oi, Luzia, bom dia, aquele abraço pra você e toda a família, tamo junto aí na manhã, tá? Vai começar o astral, o horóscopo do dia.
8: E agora, vamos conferir as previsões astrológicas para hoje. Áries, de 21 de março a 20 de abril.
7: Sabadão, domingo, fim de semana, pode surgir algumas vontades de romper com a rotina ou até de questionar planos previamente combinados. Antes de mudar tudo de uma vez, avalie o impacto das suas decisões, viu? Demais, vá com calma, com sabedoria e um bom final de semana. Touro, imprevistos financeiros ou mudanças de planos de última hora podem gerar desconforto, porém evite reagir de forma rígida, mas vale tentar se adaptar com calma e buscar alternativas criativas para manter a segurança mesmo diante de algumas surpresas. E a vida é bem assim mesmo, viu? Gêmeos, alguma sociedade e parcerias podem trazer comportamentos inesperados, mas em vez de confrontar imediatamente, observe primeiro o que está sendo revelado. Depois você, né, tenta resolver as questões mais pendentes. Tudo bem, caranguejinha? O seu dia pode sofrer com algumas alterações ou você pode sentir maior dificuldade em manter o foco no que é preciso. Evite se sobrecarregar demais. Pequenas pausas e momentos de introspecção são essenciais para a sua organização a partir de agora. Tudo bem aí, Leão? O desejo de diversão e de novidade pode entrar em conflito com algumas limitações. Em vez de insistir no controle da situação, permita-se apenas improvisar mais, levar a vida mais suave, atividades mais criativas e ter um bom final de semana. Simples assim. Falo com você de Virgem agora no programa da Alegria. Questões familiares podem se tornar tensas se houver posturas inflexíveis. Tente ouvir o outro com calma e tranquilidade antes de reagir. Pode ser que um gesto de empatia ou uma conversa mais branda ajude a transformar um clima instável em entendimento. Daqui a pouquinho estaremos falando com a galera de Libra no programa da Alegria.
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Isso aí, galera, 8:50 da manhã no programa da Alegria. Bom dia para quem está acordando agora. Choveu durante a madrugada, mas o sol apareceu suave nesta manhã, né? Gustavo Mioto com o trio Parada Dura. Vamos ouvir.

0: Coisa linda de música, hein, Gustavo Mioto e trio Parada Dura. Mundinho particular, né? Seria bom, maravilhoso isso.
1: Os astros falam agora para quem é do signo de Libra, de 23 de setembro a 22 de outubro.
0: Comunicação pode ficar imprevisível com mudanças de opinião e informações inesperadas. Nem sempre o que se diz é interpretado de forma como você gostaria. Evite conclusões rápidas e intuição. Está forte pode ajudar a perceber o que não está sendo dito, viu? Falo com Escorpião na manhã. Oscilações emocionais podem se refletir em decisões impulsivas, especialmente ligadas a recursos ou valores pessoais. Antes de agir, respire fundo e conte até 10. Tudo fica mais fácil, mais simples, né? Sagitário, hoje pode bater uma inquietação intensa, porém nem tudo que dá vontade de fazer agora vale a pena. E é bom refletir antes de agir, canalizar toda essa energia em algo inspirador, em atividade física, que pode ajudar a equilibrar o entusiasmo e a sensibilidade. É bem por aí, viu? Falo com você de Capricórnio. Tudo bem, amigo? Sábado pode trazer uma necessidade de recolhimento e descanso mental, mas eventos inesperados tendem a interferir nesse desejo. Faça o que puder sem insistir demais no que sai do programado. O contato com a natureza promete ser bastante benéfico nesse final de semana. Aquário, alguns planos com amigos podem mudar a direção e talvez até surja um convite inesperado. Em vez de se frustrar, aproveite a chance de experimentar algo diferente, simples assim. Fecha o astral da manhã e do fim de semana com peixes. Expectativas ou metas podem sofrer alguns pequenos ajustes. Evite resistir demais às mudanças que vão se impor. Confie na sua percepção interna, que pode ajudar a enxergar oportunidades onde antes parecia haver apenas instabilidade. Bom final de semana e boas vibrações para você. 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
3: Isso aí, galera, 9 horas da manhã em ponto no Programa da Alegria. E aí, como é que está a sua manhã, o seu sábado, o seu final de semana? Conta pra mim aí, vai. E agora, pedido da Daniela Pasquale, oferecendo pro pessoal da saúde de Herval que tá na vacinação. Daqui a pouquinho ela dá uma entrevista pra gente aqui, né? Vamos ouvir a Alexia.

E aí, galera, 94, valeu, Skank arrebentando no programa da Alegria. Bom dia, bom sábado, manhã linda e maravilhosa pra você.

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7: 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E atenção, gente, foi encontrado um telefone celular da Redmi ali próximo à creche Irmã Sheila, né? A menina, uma mulher que perdeu, por favor, entre em contato com a gente, sabemos aonde está, beleza? Vamos dar a informação para você aí. Hora de agora, 9:07 da manhã.
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7: Nossa, milagre, são 9:12 da manhã, meus amigos queridos e minhas amigas, a partir de agora para Supermercado Visa e Laboratório São Francisco. Pega aí, está no ar a brincadeira do alfabeto diferentona para este sábado. Atenção, quero saber o seguinte: o que não pode faltar em uma sala de casa que começa com letra A, letra B ou letra C? Vale objeto, móvel, decoração, qualquer coisa que você ache indispensável, mas só vale uma resposta. Você escolhe a letra A, a letra B ou a letra C. Mas uma coisa que não pode faltar na sala da sua casa. Então, vamos ver aí se você está bem de memória. Tá afiado para nossa brincadeira? Mande a sua resposta e conte o que não pode faltar na sua sala com as letras A, B ou C. Escolhe uma resposta. Será que a sua ideia vai ser mais criativa da manhã? Eu não sei. Hoje é dia do sextão da Catarinense e do Programa da Alegria. Tem um presentão para você maravilhoso. Programa da Alegria, porque quando a imaginação entra em cena, a diversão está garantida. Mande o WhatsApp 984377982, 9:13 da manhã. Vamos se divertir a partir de agora.
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21: 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O prazo para o pagamento da taxa de serviços cadastrais segue até o dia 17 de junho. 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A emissão do documento pode ser feita no portal do INCRA. 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

0: Olha, meu Deus, e aí, já temos uma galera aqui no programa da Alegria, né? Respondendo, Miriam, seja bem-vinda, ou pedindo música, né, Miriam? Tudo bem contigo?
1: Bom dia, Marildo, tudo bem? É a Miriam Rempe, de Santa Lúcia de Jaborá, com a letra A, aparador. Não pode faltar na sala o aparador. Rota uma música do Amado Batista, qualquer uma dele. Fez para todos os ouvintes catarinenses, para vocês de Darajo, para o meu marido Ademar Rempel, e tenha todos um ótimo abençoado sábado e um final de semana.
0: Maravilha, querida. Dá para rodar Quarto Negro do Amado Batista, Eliseu? Será que a gente tem, né? Prepara aí para nós aí Quarto Negro, que foi uma música muito pedida no dia de ontem na nossa programação e a gente ficou devendo para a galera. Então, vamos soltar às 9h17 da manhã o Amadão, o reizinho da música e Quarto Negro. Aumenta o som aí, vai.

aí, o reizinho Amado Batista, quarto negro na Catarinense, no programa da Alegria, sabadão lindo e maravilhoso. Quando a gente voltar, vamos falar de vacinação também em Erval do Oeste. Hoje um grande dia de vacinação. 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

0: aí, galera do bem, obrigado pelo carinho e um feito histórico, né? O pessoal acabou ajustando de última hora, mas daqui a pouco, às 10 horas da manhã, as atletas da Associação de Xadrez Joaçabense, campeões brasileiros, vão desfilar em carro aberto dos bombeiros por algumas ruas do centro da cidade. 6 atletas da associação, 11 troféus e 4 títulos brasileiros. Isso é algo imensurável, o xadrez joaçabense no topo do Olimpo, né? Parabéns à associação, aos atletas participantes. É muito trabalho que a associação tem, são mais de 400 atletas, famílias que se envolvem. É um trabalho muito bonito de formiguinha que agora está sendo colhido o resultado. A gente precisa reconhecer isso, viu? Bacana. Então, daqui a pouco, na área central, paciência, entre na carreata, buzinaço, vai ser demais, às 10 da manhã. E a Catarinense dá todo o apoio para a galera. É o nosso esporte, que a gente diria antigamente o futuro, né? Não, já é a realidade, essas crianças aí mandando bem. 4 títulos brasileiros. Eliseu, vamos aproveitar antes dos comerciais, vamos falar de vacina? Vamos dar uma chegadinha até Arvaldo Oeste, pessoal todo nos acompanha lá todas as manhãs, né? E a enfermeira Dani mandou um material para nós, fazendo um convite do trabalho de vacinação que Erval vai realizar no dia de hoje. Daniela, bem-vinda!
1: Olá, meu nome é Daniela Pasquale, sou enfermeira na imunização do município de Erval do Oeste e hoje todas as unidades de saúde com sala de vacinas abertas no ESF Estação Luzerna, Santo Antônio, São Jorge, Nossa Senhora de Fátima, Vila Rica, Nossa Senhora Aparecida e aqui a unidade do centro. Estarão abertas das 9 ao meio-dia e das 13 às 16 horas, vacinando. E lembrando que a vacina da gripe foi liberada para toda a população a partir de hoje. Então, você e sua família estão convidados para vir se vacinar, se proteger. Traga sua carteirinha de vacinação, traga sua família, é uma ótima oportunidade hoje para você se vacinar. Vacina da gripe está liberada para todas as idades, nos postos de saúde de Erval do Oeste, hoje, dia 30. Nós aguardamos e esperamos você.
0: E valeu, Dani, obrigado pela participação, gente. Eu não consigo entender quem é contra a vacina. Não dá para conversar com pessoas assim. Você escolhe entre a vida ou a morte, onde ter uma doença mais leve ou não ter a doença, ou ter a doença muito mais agressiva, muito mais grave para você. Pense assim, quem ainda fala que a vacina não é legal, pelo amor de Deus, né? Não dá nem pra gente começar a abrir uma conversação. Fechou? Manda um abraço para Alexandre e sua esposa, dona Neide. Chimarrãozinho gostoso. Não há coisa melhor, meus queridos. Um abraço, bom sábado, bom final de semana. Quem fala com a gente aí, Eliseu? Oi, bom dia.
2: Bom dia, Marildo. Sou a Silvia Gonçalves do RUP. Gostaria de participar da brincadeira. O que tem na sala com a letra C é controle remoto e cortina. Tá com uma música do Duque e Delvan pra nós ouvir hoje?
0: Beleza. Vamos rodar assim, controle remoto, se faltar na sala a galera enlouquece, né, Eliseu? Tá aí então, querida, aumenta o som, ó.

Que música linda, Dudu Quedalvan, gente, Rastros na Areia, que a paz esteja contigo, uma grande manhã, um grande sábado, é bom ter você aqui. Piadinha do dia, onde estava Adão quando a Eva conversou com a serpente? Essa coisa de homem não parar em casa não é de hoje, né? É aquele tipo assim, que vai fazer no fim de semana? Ai, vou relaxar minha cabeça fazendo uns quilômetros de bicicleta, vou dar uma corrida pela cidade. Vá, papo furado, não quer ter responsabilidade com os filhos, com a família, ajudar em casa, faça isso depois, vai fazer a sua corrida, sua caminhada, mas com os companheiros, com a companheira, é assim que deve funcionar, né? Fica a dica pra você, fica esperto.

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9: Muito bem, 9 horas 37 minutos da manhã. Como é que tá seu sábado e seu final de semana? Dá um sorriso para catarinense e para Programa da Alegria. E vamos sorrindo e respondendo para ganhar prêmiozinhos. Hoje é dia do sextão, né? Dona Catarina, bom dia, querida.
10: Bom dia, Maril, tudo bem com você? Aqui é a Catarina Vila Rica.
9: Ah.
10: O que tem na sala é uma coxa pra gente se cobrir com esse friozinho, né? Tenha um ótimo dia e um abençoado final de semana.
9: Se não tiver uma coxinha para esquentar, não dá, né? Mandou bem, dona Catarina, adorei. Melina, como é? É Melina o nome dela? Bom dia, Melina.
11: Bom dia, Marildo. Também queria participar da brincadeira do senhor aí, com a letra C na sala. Ainda existe a tal de cristaleira.
9: Ainda. A senhora tem razão. Eu não sei por que tem gente que tem a cristaleira na sala em top de louças, que nunca usa, mas tá lá, porque ganhou da bisavó, da avó, da avó, da avó, aí você guarda lá como um troféu, mas você nunca usa. Aí eu me pergunto, pra que ter, pra que guardar? Se você tem, usa, usa todo dia, é pra usar, não é pra ficar ali exposta como um troféu, gente. Me ajuda aí, quem é que vai falar comigo agora? É dona Elvira Hoveder. Fala, minha querida, bom dia.
12: Bom dia, Marildo, bom dia, Doros. Hoje é sábado, pelo jeito o dia vai ser bonito, tomara que fique assim por alguns dias, um pouco de sol.
9: Amém.
12: Eu que na minha casa não pode faltar, se é cortinas, costas cortina nas paredes, na janela, por tudo, certo? Abraço, tchau.
9: Certo, abrir cortinas fica legal, né? Dá uma decoração bem clean assim a casa. Jocerlei de Melo, bom dia.
0: Bom dia, eu sou a Jocerlei de Melo. O que tem na sala com a letra C é computador. Um ótimo, abençoado dia a todos.
9: Beleza, computador na sala não é legal, né? Computador não tem que estar na sala, tem que estar num lugar longe pra galera não estar toda hora no computador aí, viu? E de preferência celular também não tem que estar na sala, deixa ele longe, sala é um lugar para você conversar com a família. Vamos falar com o Henrique Juliano agora, né? Essa música tem uma mensagem simplesmente perfeita.

0: E aí, gostou? 9h42 da manhã no programa da Alegria, linda canção. Falei que a letra era espetacular, maravilhosa.
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0: Oeste, bom dia, minha gente de Erval Velho, bom dia, minha gente de Campos Novos, bom dia, curitibanos, bom dia, quem nos ouve via aplicativo no digital por todo o planeta música, estamos juntos na sua melhor manhã, em mais um sábado em nossas vidas, em mais um novo mês que vem por aí, vamos fechando maio com chave de ouro. E a galera mais querida do Brasil, ouvinte catarinense, falando comigo. Dona Lúcia Appel, bom dia!
1: Dia de catarinense, quero concorrer aos prêmios, prêmio ali. É Lúcia Appel, Gonçalinho, Serra do Facão. É cobertor, que agora com friozinho, nós moramos aqui em cima na Serra do Facão, é frio. Então, é o cobertor.
0: Tá bom, Serra do Facão deve ser quente, uma beleza lá nos campos de Água Doce, né, gente? Meu Deus, Dona Elizabeth, bom dia!
2: Bom dia, mas não quero meu nome, Elizabeth Aparecida da Silva, e na sala com a letra C, curtindo, amigo. Fico com Deus, tenha um ótimo fim de semana. Tchau.
0: Tchau, tchau. Terezinha Fellini, bom dia pra senhora também, amiga.
3: Oi, Amarildo Monteiro, tudo bem?
0: Tudo.
3: Aqui é a Terezinha Fellini.
4: Fala, tudo bem?
3: Eu queria dizer que na sala tem o controle da televisão, o controle do ar-condicionado. Na sala tem com a letra C o controle.
0: Uhum.
3: Tá bom, Marildo? Um abração, um bom fim de semana. Que seja um fim de semana abençoado para todos nós. Valeu, amém. Um beijão, tudo de bom.
0: Fica com Deus. Poxa, eu traduzi o que o bebezinho pediu. Vó, deixa eu falar com o Amarildo. Vó, deixa eu falar com o Amarildo. Era isso que ele queria. Por que a senhora não deixou, Dona Terezinha? Jucemara Schmidt. Bom dia, Jucemara.
5: Bom dia, Marildo Monteiro. Aqui é a Jucemara. O que tem na sala é almofada. Na minha sala não tem almofada porque eu não tenho sala. Gostaria de ouvir uma música. Pode ser a próxima. Oferecendo para Estela, para Helena, para Nelson, para todo o pessoal da Cachoeirinha, para Nina, para Marino, para Carlos. São todos que estão escutando a catarinense, meu amigo.
0: Show de bola.
5: Fica com Deus, Deus que te abençoe. Até segunda-feira, meu amigo. Tchau.
0: Tchau, querida galera da Cachoeirinha. Ó, aquele abraço, turma do Jardim Itália, do Anzolim, da Vila Pedrini, do João Paulo II, da Cordazo. Bom dia pra geral. Dona Lúcia, e aí, querida? Diga lá.
6: Bom dia, Marildo. Tudo bem?
0: Tudo.
6: O que não pode faltar na minha sala são cadeiras.
0: Pra galera sentar, né, Dona Lúcia? Tem razão. E dá tempo de João Bosco e Vinícius só quando a gente voltar dos comerciais, Eliseu. Vamos então dar aquela valorizada super, super em nossos anunciantes e daqui a pouquinho tem mais pra você.
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8: E aí, 9:57, programa da alegria, é energia, é alegria, é alto astral, gente. Obrigado sempre por você estar pertinho da gente, trazendo as melhores coisas, que é a sua presença. Ivete Ramos, seja bem-vinda, bom dia.
9: Bom dia, Marildo Monteiro, sou Ivete Ramos, o que não falta na sala é controle de TV. Um bom dia para todos nós.
8: Vamos ser criativos, galera, por favor, me ajudem, quero criatividade, criatividade. A, B e C, o que pode ter na sala que não pode faltar com essas letras? Dê uma possibilidade, uma só já tá bom. E aí, Cleide, para você.
10: Bom dia, Marildo Monteiro. Bom dia a todos os ouvintes. Um ótimo final de semana a todos. Cleide, eu tenho o fim surdo de Luzerna. O que não pode faltar na minha sala é o controle remoto, né? Ainda mais quando a gente tem umas visitas especiais, que a minha filha veio de São Francisco do Sul, é policial penal de lá, então ela tá muito, me fazendo uma visita aqui, porque eu tô de aniversário na segunda-feira, né?
8: Opa!
10: Então, assim, eles estão passeando. Então, controle remoto, sofá e umas almofadas na sala, meu amigo, não pode faltar.
8: Falou e disse, mamãe, é isso aí, dona Ivete, fala assim, pra senhora, hein?
9: Bom dia, Marildo.
8: Bom dia.
9: Eu vou te contar o que tem na minha sala, Marildo. Ah. Minha sala tem cozinha, tem cadeira, porque a minha sala é cozinha e sala, tudo misturado. Ai, ai, ai. Muito bonito. Uhum. Eu enxergo a televisão fazendo comida. Sabe, minha sala é bonita, é cheia de cadeira.
8: Que legal.
9: Tem um fogãozinho daqueles a gás, que é fogão mesmo. Sabe? Bem parece legal. Um fogão a lenha, só que é a gás. E eu faço comida na frente da televisão.
8: Ah, é?
9: Olha, uma sala bem bonita.
8: Acabou de perder cobertor, um amigo agora. Viu?
9: Só tem gato dormindo em cima do sofá. Bonita minha sala, Maria, é Marildo.
8: Agora só perdeu um amigo pra esse negócio aí de fazer comida com a televisão ali. Tinha que ter dito, ó, eu faço comida, Marildo, ouvindo a Rádio Catarinense no último volume. Não precisa mais nem mandar áudio pra gente, que nós não vamos mais lhe dar atenção aqui. Fiquei muito magoado, viu, dona Ivete? Oi, Luísa, bom dia!
3: Bom dia, Marildo, tudo bem?
8: Tudo bem, dona
3: Luísa. Respondi a pergunta aí com a letra C.
8: Ah.
3: Cortina.
8: Cortina. É.
3: E diz, se for possível, roda a música dos atuais no show de banda, qualquer uma deles. No mais, tudo de bom, um bom final de semana a todos aí da Catarinense.
8: Obrigado, querida. Aliás, os atuais vai abrir o show de bandas hoje e a escolha vai ser do Eliseu Júnior, tá? Vai ficar prontinha no play pra gente começar bem amanhã. E agora, notícias. Fazer o quê, né? Vamos lá, nossa equipe de jornalismo chegou, chegando, e vamos trazer as notícias da manhã.
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8: Vani, minha amiga, seja bem-vinda ao sábado. O que tem pra contar pra gente aí? Bom dia.
11: Bom dia, Marildo. Bom dia a todos. Estamos chegando com informações para o ouvinte catarinense. E começamos destacando que um levantamento da Confederação Nacional de Dirigentes Lojistas e do SPC Brasil aponta que cerca de 99 milhões de consumidores devem comprar produtos ou contratar serviços ligados à Copa do Mundo. Segundo a pesquisa, 60% dos brasileiros pretendem fazer compras para acompanhar a competição, tornando o Mundial um dos períodos mais importantes para o varejo. O comércio físico segue como preferência da maioria, principalmente supermercados e lojas de bairro. Empresários já projetam aumento nas vendas. O levantamento também apontou que a maioria dos consumidores prefere assistir aos jogos em casa. Outros planejam ver as competições em residências de amigos e familiares. Uma boa notícia para quem aguarda benefícios do INSS. A fila de pedidos segue diminuindo em todo o país. Em março, o Instituto bateu recorde histórico com a concessão de 890 mil benefícios em apenas um mês. O tempo médio de análise também caiu. Em abril, a conclusão dos pedidos levou cerca de 40 dias contra 59 dias registrados em fevereiro. Segundo o INSS, atualmente existem 2 milhões e 300 mil requerimentos em análise. Parte dos processos depende do envio de documentos pelos segurados e de avaliações da perícia médica. A fila da perícia federal também caiu e teve redução de 44% desde janeiro. O Brasileirão Série A chega à 18ª rodada neste fim de semana, a última antes da pausa para a Copa do Mundo. A rodada será disputada hoje e amanhã com confrontos decisivos em diferentes estádios do país. Entre os destaques, Flamengo enfrenta o Coritiba no Maracanã. Grêmio recebe o Corinthians em Porto Alegre e o Santos joga contra o Vitória na Vila Belmiro. Amanhã, o Internacional visita o Bragantino, o Palmeiras recebe a Chapecoense, o Vasco pega o Atlético Mineiro e o São Paulo visita o Remo. Aqui na Catarinense, você acompanha hoje às 17h30 Grêmio e Corinthians. E amanhã às 16h, Palmeiras e Chapecoense. Aqui você continua na companhia de Amarildo Monteiro e o programa da Alegria. Com informações, Vani Santos. Bom dia.
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8: 10:05 amanhã, depois das notícias. Obrigado, Vani, atualizando a galera. Vamos abrir com João Bosco e Vinícius e Gustavo Lima em 20.
20: Fala comigo.
8: 5 horas.

Eita, nós, e qual é teu tempo, meu filho? Pensa bem, hein? Tamo de volta na Catarinense, 10 horas e 8 minutos da manhã. Bom dia, bom final de semana. 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Bom sábado, bom final de semana para você.

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0: Aqui a gente leva alegria, energia boa e astral bom pra você nesta bela manhã de sábado. Que sábado lindo, né? Meteorologia disse, ontem tivemos chuva por aqui, passou em algumas regiões aí chuva mais acentuada, mais forte. Também a gente falou que era isso, mas a gente é abençoado aqui, né? Protegido, graças a Deus. Vilma, minha amiga, seja bem-vinda. Bom dia, Vilma.
1: Bom dia, Marildo. Eu sou a Vilma e o que não pode faltar na minha sala, Marildo, é almofadas, que quando não tem lugar no sofá, ali sento no chão.
0: Boa, é isso aí, vão se recostando, vão se arrumando, né? Kleber, bom dia, Kleber.
2: Bom dia, Marildo Monteiro, é o Kleber Torescato. Toca, se possível, a música Chovendo Estrelas, Portal do Som, aparecendo no show de banda. Faz pra minha esposa Marisa, meus filhos William, Wesley, Bruna, minha esposa Marisa. Todos estiverem na escuta. O que não pode faltar na sala, pelo menos na nossa, no momento de sossego, no, meu e da minha esposa, é o chimarrão. Rapaz, beleza, meu amigo?
0: Beleza.
2: Um bom final de semana a todos, fiquem com Deus.
0: Eu já tenho uma surpresa boa no Sextão da Catarinense pra galera. Dona Marta Rocha, bom dia, amiga.
3: Bom dia, tudo bem? É Marta Rocha de Luzerna. Queria participar do programa respondendo a perguntinha que eu tenho na sala, com a letra C, castiçal de velas.
0: Castiçal.
3: Ótimo sábado a todos, bom dia.
0: Castiçal de velas é uma coisa daí que eu não vejo muito seguido não, né? Um castiçal na sala. Hoje já tem, como é que a gente fala mesmo, aqueles negócios lá todo bonitinho, os abajures, né? De alça que tu usa na sala, tem um monte de coisa diferente aí, mas vai saber. São 10h15, Eliseu Peroso Júnior, dá o play pra galera, vamos agitar amanhã aí, ó.

0: Eu gosto muito de cristaleira. Eu não tenho, mas eu gosto muito de cristaleira. Acho bonito. Tá bom?
1: Tá bom.
0: Ou com balcão também. Às vezes tem um balcão também na sala.
1: Claro que sim.
0: Tá bom?
1: Claro.
0: Tenham um bom dia, ficam com Deus, um bom final de semana para vocês.
1: Para
0: Tchau.
1: todos nós, gente. Não conseguimos colocar todo mundo no ar, mas eu vou ouvir cada áudio e vou botar na lista do sorteio. Adivinha qual vai ser o prêmio dessa semana? Erva mate para semana toda para você, presente da Petúlia. Então, digamos que você gaste por semana 3 quilos de erva mate, 2 quilos, vai ganhar. A gente tem 3 quilos para dar para o ouvinte. Então, 3 quilos erva mate todo dia. E vamos dar um vira-mate também, muito bonito para você fazer o seu chimarrão. Estamos acertando com a Tertúlia aí, cuias de chimarrão, bombas de chimarrão, que a gente vai dar também em breve no Sestão da Catarinense para você. Olha, algo com C que ninguém falou aqui no programa hoje: centro de mesa, galera. É! Com a letra B, alguém falou que tem uma Bíblia na sala? Ninguém falou, né? E com a letra A, alguém falou que tem ar-condicionado? Também ninguém falou, né? Se eu pudesse participar, eu falaria essas coisas aí. Eu acho que eu estaria concorrendo numa boa. Então, se preparem, queridos, porque agora vem a saudade com Eliseu Peruso. O assunto é com ele no programa da Alegria, depois dos comerciais. E daí a gente volta com o sorteio da semana para você. Combinado? É isso aí. Pega essa pra você no programa da Alegria. 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Então, combinado assim, né? A gente valoriza os anunciantes, a gente continua. E depois do Eliseu, o sorteio que eu vou preparar agora.
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2: Nos anos 80, o Oingo Boingo sacudiu a cena musical com um som único que misturava estilos e uma boa dose de reverência. Liderada por Danny Elfman, que depois se tornaria um renomado compositor de trilhas de cinema, a banda conquistou época com seu estilo teatral e energético. Um dos grandes destaques foi Stay, lançada em 1985. Que conquistou fãs no mundo todo e virou clássico no Brasil como tema de novela. Com seus sintetizadores marcantes e refrão contagiante, Stay é até hoje lembrada como um dos hinos da década. Que tal curtir o Oingo Boingo Stay? Vem com a gente!

E aí está, né, gente? Música linda, Oingo Boingo, foi uma banda muito legal no seu tempo. Como é bom recordar música boa, né, gente? 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Daqui a pouquinho a gente volta com mais energia, com mais música e com o sorteio do programa da Alegria. Valeu, Eliseu.

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0: Já estamos de volta no programa da Alegria, 10h34 da manhã. Olha, a moda agora, né? E o momento é os álbuns da Copa do Mundo. Você concorda comigo? Claro que sim. Quem não fez em algum momento um álbum da Copa do Mundo, né? É, não teve infância. Eu fiz álbum da Copa do Mundo de 94, de 98, de 2002 e uns mais antigos ainda. Mas agora é um álbum histórico, 48 seleções, né? Galera vai gastar um dinheirinho a mais, mas tem o outro lado dos álbuns que a gente precisa saber. E se eu te disser que preencher um álbum da Copa do Mundo pode gerar um lixo que vai durar mais de 100 anos na Terra? O fato é que o material onde a parte colante da figurinha vem protegida é o liner, um tipo de papel siliconado para que ele seja reciclado. É preciso um processo longo e caro e há poucas iniciativas no Brasil, ou seja, ele acaba virando lixo. Colecionar álbuns e figurinhas da Copa é uma tradição que existe, ó, há décadas, desde 1950. A cada mundial são bilhões de figurinhas vendidas no país, imagina, no mundo todo. A maioria das pessoas pode achar que por ser papel tudo é sustentável. Basta colocar o lixo reciclável e o material volta para o mercado, transformando-se em um novo papel. Não é verdade. O que acontece com esse papel explica, na prática, a diferença entre uma embalagem ser reciclável e ter reciclabilidade, e isso muda tudo no jogo do impacto ambiental. É bom a gente se informar, né? Porque às vezes a gente acha que está fazendo bem e não estamos fazendo bem para a natureza. Nesse caso, fica a dica para você. 10h36, hora de sorteio, Eliseu. Tá pronto e preparado? Vamos lá, galera de toda semana, valendo 3 quilos erva mate tertúlia e um vira mate. E aí, Eliseu, gostou da música do Oingo Boingo aí? Boa escolha, né?
1: Alô, agora sim.
0: Ah, como é que é? Incorporou o Amarildo na
1: mesa? Se libertar o botãozinho do on.
0: E aí, diga lá, meu amigo.
1: Bonita música do Oingo Boingo, né? Das Nossa. Antigas ali, uma pegada legal.
0: Bem legal, como é bom recordar. Então, vamos trazer erva mate tertúlia pra galera na manhã, queridão.
1: É bom, hein?
0: Perto do Pô, bota é maravilhoso. Ganhar chimarrão uma semana de graça da tertúlia e da catarinense. Uau! Vamos lá, Eliseu. Para todo mundo que participou essa semana, lembrando que semana que vem começa o churrasquinho do Visa de volta no programa da Alegria. E agora, tertúlia, para quem? Qual é o número?
1: 87, Amarildo.
0: Calma aí que eu vou ter que dar uma olhada na minha agenda aqui, número 87, terça-feira de manhã, 87, Dona Suzana Cali Silva. Suzana Cali Silva, moradora de Joaçaba, vai tomar chimarrão de graça na próxima semana. Parabéns, pode vir segunda-feira em horário comercial e retirar na portaria da Rádio Catarinense. Pegou a visão, Eliseu Peruso? O que a gente vai fazer agora?
1: Rodar musiquinha?
0: Então manda aí o que a gente vai rodar pra galera.
1: Vitor e Léo na linha do tempo.
0: Bom final de semana pra você.
1: Valeu, igualmente, até segunda.

0: Vitor e Léo, maravilhosos, em meio à correria, às preocupações, aos desafios do dia a dia, todos nós precisamos de ajuda por isso. 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
0: Os familiares do senhor Adilson Tibes de Campos, ainda consternados com seu falecimento, agradecem aos parentes e amigos e a todos que fizeram parte desse momento de partida, pelas manifestações de carinho, apoio e solidariedade nesse momento de dor, e convidam para a missa de sétimo dia, que será celebrada amanhã, dia 31, às 9 horas, na guarita de Ibicaré.
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Isso aí, 10h47 da manhã no programa da Alegria, antes da agenda do aniversariante, que daqui a pouquinho vai estar no ar pra você, celebrando o seu aniversário com muita alegria, com muito amor na Catarinense, César Minotti Fabiano, pra gente matar uma saudadezinha aí, cara a cara, vamos lá!

E aí, trem, valeu, César Minotti, Fabiano, no programa da Alegria. E Joaçaba hoje vai ter o carro itinerante da vacina, né? Não esqueçam disso, o carro itinerante vai hoje estar no bairro João Pires e Vila Remor na parte da tarde, com Zé Gotinha, com a galera toda. Hoje, João Pires e Vila Remor, vacina geral para todo mundo, para deixar a carteirinha de vacina em dia. Vamos lá, galera, fazer vacina, hein? Se cuidem, a vida não tem preço.

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9: 10h56 da manhã, vamos celebrar, meus amados, é isso aí.
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9: É isso aí, parabéns a você, que o bom Deus conceda a saúde, é o que a gente deseja, né? O resto a gente vai batalhando, vai conseguindo bem de boa. Eredir Becker, o Teco lá de Luziano do Bazar Malha, é isso aí, do Bazar da Malha, né? Ou da Malha, eu não entendi bem o nome, se é Bazar da Malha, deve ser Bazar da Malha. Então a família toda abraça o grande Teco, que Deus ilumine ele, saúde amigo, tudo de bom. Bom dia, quero ao pedir a agenda e a bênção hoje para a Dawana Giacomini, do irmão Jean, da cunhada Beatriz, sobrinho Benjamin, de toda a grande família, ela que está de aniversário hoje, celebre seu dia. Cecília Dias de Azevedo, hoje 4 aninhos de vida, que Deus abençoe. Neide Davi de Azevedo, abraçando ela com todo o amor. Também estamos parabenizando hoje Renito e Salete Tortelli, 56 anos de casamento. Homenagem da filha Maria Luciana, genro João, netos Chauene e Heitor. 45 anos de casados, bodas de rubi de Marcelo e Salete de Barba. Homenagem dos filhos, genros, netos com muito, muito, muito carinho. Também bom dia, Marildo. Homenageei aí a tia Grace da Luz na agenda do aniversariante. Meu nome é Eduardo Maurício Chiesa, desejando tudo de bom para ela. Darcy de Oliveira, aniversário hoje da família toda e também da Tati. Hoje de aniversário, Cecília. 4 aninhos. Carinho de Alexandre, Neide, Cranjinho da Guarda Ilumine. Todas as bênçãos para você, nenê. E para todos os aniversariantes, felicidades no seu dia. Isso aí, pra galera no programa da Alegria, música linda e maravilhosa do Padre Marcelo Rossi e Gustavo Lima. Vamos lá.

0: Mais linda essa música, deixando a alma leve, né? Caminhando nas nuvens. Obrigado, mãe, por nos abençoar, por nos proteger, por estar com a gente, indo na frente. Parabéns, amigos queridos, feliz aniversário, muitos anos de vida. Agenda volta segunda-feira, vem aí o show de bandas. Se liga aí que é tempo de alegria.
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0: 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Estava eu aqui pensando, o que que eu vou soltar? Daí pensei assim, ó.

começar assim, nessa alegria, nessa energia, só pode ser catarinense, super mega de bem com a vida pra você, amigo, amiga. Está no ar o show de bandas, lindamente, maravilhoso, pra todo mundo que se liga hoje. Não dá pra pedir música que eu não vou poder atender, tá? Só isso. Aí, Zamarildo, quero que tu dedique o show de bandas a Cecília, 4 aninhos hoje. Carinho de Alexandre e Neide, que Deus abençoe, ilumine, nenê. E a gente começa assim, ó.

0: e aí a gente ia muito longe ouvindo as músicas do passado, dos atuais também, mais de 40 anos de história, imagina, e aí só as melhores, né, gente? Só as melhores, imagina quanta coisa os caras gravaram e quanta história na vida, né? 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Pegou? E agora confere comigo aí, ó.
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3: E dá um sorriso pra mim. É sábado, é fim de semana, que maravilha, é bom ter você aqui no programa da alegria e vamos juntos. E aí, tem aquela historinha do médico, né? Olha só, escute aí. Onde é que tá a historinha do médico? Cadê a historinha do médico? Foi? Ah, tá, aqui. Vamos lá.
4: E aí, amor, como foi lá no médico?
5: Foi bom.
4: Você contou pra ele do seu problema?
5: Não, nem toquei no seu nome.
3: Ai, ai, ai, que é louco pra arrumar confusão. Tá louco pra dormir fora de casa hoje, na botar ele lá fora na sacada, né? Que barbaridade. 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Nesse sábado tem troca-troca de figurinhas do Caetá. Começou às 10 horas da manhã. As primeiras 30 crianças que postarem uma foto marcando o Caetá ganham um pacotinho de figurinha de graça, né? Agora o pessoal já tá naquela finaleira, começa a loucura para finalizar o álbum, né, gente? A Copa começa dia 11, tá demais, isso é bom demais, essa alegria. E agora, vamos aumentar o som aqui, né?

0: Isso aí, chovendo estrelas, coisa linda, né? Atenção, gente, foi perdido documentos em frente ao Mercado Teixeira, na Vila Pedrina, em nome de Jaqueline Rezende Jaques. Por favor, se alguém encontrou, devolva aqui na rádio. Também foi encontrado um telefone celular naquelas imediações ali da Vila Pedrina. Se alguém perdeu, entra em contato com a Rádio Catarinense, ele está aqui à disposição, beleza? É isso aí, a gente vai voltar daqui a pouquinho no show de bandas da Catarinense.
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0: 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Estamos de volta, 11 horas 26 minutos. Daqui a pouquinho tem no Campo das Ideias com Carlos Henrique Roncalho e seus convidados, né? Hoje os prefeitos de Joaçaba, Erval e Luzerna vão bater um papo, também a Defesa Civil, sobre aquilo que está sendo preparado, né? Daquilo que está se falando do El Niño, que pode ser duro aí pela frente, né, gente? Meio-dia, você não pode perder. E agora, escutem bem o que eu vou rodar, né? Para você anotar aí, né? Lembra da promoção, né?

Galera, essa música vale milão, galera. Anota aí, César Brasini, Banda Enigma. Amor Eterno na Catarinense, são 11:30 da manhã.

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8: Muito bem, já estamos de volta no Show de Bandas da Catarinense. Para você que se liga e tem aquela história assim, ó.
9: Hoje eu investi todo meu dinheiro em gado. Deu 1,5 kg de carne moída.
8: Vamos embora na Catarinense, festa, alegria, emoção e alto astral pra você. Obrigado pela energia da melhor rádio do sul do Brasil. Ai, ai, ai, se você parar pra pensar, é isso aí, né, gente? Tão caro que as coisas estão. 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Mais ofertas e mais promoções pra você! Quero aproveitar e mandar um abração hoje para o aniversariante do dia, né? Seu Eloy Carpegiani, pai de toda a gurizada aí, estão todos homens feitos, né? Então, dos filhos Adriano, Adriel e Luciane, já tem neto, genro Ed Carlos, Noras, Taciana e Gabriela, neto João Otávio, Luiz Miguel e Antônio Gabriel, oferecendo todo o programa pra ele, né? Com todo o carinho da família aí, que Deus abençoe. Esposa Dona Lúcia mandou pra gente aí, né? Valeu, seu Eloy, tudo de bom aí e felicidades, né? A família vai crescendo, vai aumentando, que a gente vê aí, tá uma montanha de gente, né? Que legal, isso é maravilhoso. Que Deus abençoe, querido, tudo de bom aí, tá? Falando de música, vamos detonar no show de bandas. Não, vamos ouvir mais uma galera aqui. O pessoal mandou aqui, deixa eu ver aqui quem é que mandou, né? Vamos registrar, né, gente? Temos que registrar os alôs da turma aí, porque senão, sabe, fica complicado o negócio. Amarildo, se possível, toca a música Faz Tempo Que Te Tentei, com Terceira Dimensão. Eduardo Maurício Chiesa de Luzerna, vamos ver se é possível. Fala comigo aí, quem é que tá falando aqui no show de bandas? É você, minha amiga. Fala, Miriam.
10: Bom dia, marido, tudo bem? A Miriam é pessoa transgebrada. Adivinhou meus pensamentos, ia pedir essa música aí. Lá da próxima música da programação para nós aqui, eu ofereço para todos os ouvintes, meu nome é Marlene, para vocês da rádio. E tenha uma ótima abençoada no fim de semana.
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8: É, isso aí, os atuais, coisa linda e maravilhosa. Bom dia, meu amigo Marildo, faz o favor. Eu e a Eva, na bênção do Papa. Um grande abraço pra você. Quem é que mandou pra mim? Gente, que pé de mandioca é esse? Meu Deus, tem quase 1 metro de altura. Tá louco quem mandou? E foi Vanderlei Cavalha, tu, Vanderlei? Sério? Você colheu essa rama de mandioca aí, meu amigo? Rapaz do céu, isso aí dá pra uma semana mais ou menos, né? Um abraço, querido. Parabéns. Bota produto de primeira qualidade, isso maravilhoso, né?
12: Tá demais, e, Marido, isso bom?
13: É bom demais, tá boa.
12: Bem.
13: E agora?
12: Ô, Marido, eu queria a música do Cleiton, só na Lajota, viu, do Cleiton Camargo.
8: Beleza.
12: Beleza, só na Lajota. Tá. Sendo pra tudo, tô na escuta, viu? Beleza? E pra você também, vocês tudo aí estão na escuta, viu? Beleza? Bom serviço pra vocês, viu? Beleza, Piazão?
8: Valeu, Piazão. Valeu, Cidinho. Obrigado pela carona. Olha, sempre que vocês forem gravar um áudio pra mandar aqui na rádio, fica legal pra nós. Não grave muito perto do rádio, né? Daí não aparece a voz de vocês. Fica saliente a nossa voz. Aí não é legal, né, gente? Então, ajudem a gente aí pra mandar um áudio bonitão, bacana. Eu quero ouvir a voz de vocês. Fala, Felipe, bom dia!
14: Bom dia, Marildo, tudo bem? Aqui é o Felipe Papini, gostaria de perguntar uma música. Ah. Se possível, toca a Banda Legal. Pode escolher uma aí, toca pra nós aqui, tá?
8: Vamos achar a Banda Legal aí, Vilma!
15: Bom dia, eu sou a Vilma Lima, eu ouvi a música de Flávio Dalci e Banda Ouro às 11h35 no sábado. 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Nos momentos bons, nos momentos ruins, ele sempre está junto comigo.
8: Se você fosse a sorteada, você acabou de perder os R$1.000, porque não é ele que está cantando, é César Brassini e banda Enigma, tá? Olha só, aliás, o César mandou um recadinho pra galera aí. Obrigado, tá, Luciano?
16: Alô, galera de Joaçaba e região, nós da banda Enigma também estamos na mais ouvida do Brasil, com Amarildo Monteiro no show de bandas.
8: E aí na promoção dos Milão aqui, né? O que é bem legal. Vambora!

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0: Dá-lhe alegria, dá-lhe energia, 11 horas 47 minutos da manhã, meus queridos. Será que tem piadinha aqui no programa da Alegria agora? Vamos ver aí.
1: Hoje já investi todo meu dinheiro em gado. Deu 1,5 kg de carne moída.
0: Pessoal pediu pra repetir a melhor piadinha da manhã, mas tem essa aqui.
2: O que o senhor se orgulha?
3: Orgulho de nunca ter colocado uma gota de álcool na boca.
2: Mas essa cerveja tem álcool.
3: Sim, mas eu bebo de litro e não de gota.
0: Mas deixa de ser assim, seu João. O senhor também não tem jeito mais, né? É brincadeira. Ai, ai, ai. Edinho, meu amigão. Bom dia, Edinho.
4: Bom dia, Marildo. Aqui é o Edinho, motorista da Cocan. Mandar um abraço pra todos os meus colegas da Cocan. Desejar a todos um ótimo final de semana. Toca a próxima aí pra nós da Cocan. Tamo na escuta do amigo aí. Um ótimo final de semana, né?
0: Pra vocês também, meus amigos queridos. Obrigado pela audiência. Bom final de semana, irmão. Quem é que fala comigo agora?
5: Bom dia, Marildo Monteiro. Opa. Leandro por cá. De Catanduvas aí, positivo.
0: Positivo.
5: Ah, manda um abraço aí pra todo mundo que tá ouvindo a rádio catarinense aí. É. Em especial, pra minha esposa Adriana, meus filhos Lucas e Larissa. Queremos concorrer ao prêmio aí, positivo. Bota nós na lista aí.
0: Já tá.
5: Se puder tocar pra nós aí a nova do... do Corpo e Alma. Toca pra nós aí, fazer um favor, oferece pra todo mundo gostar da música, beleza? Tudo de bom aí.
0: A nova do Corpo e Alma é com Marcos e Belucci. Vamos ouvir aí, ó.

0: Eita, nós, valeu, meninos. Música linda aí, né, gente? Meu Deus. Vocês acharam que terminaram? Não terminou, não. Escuta aí, ó. Por favor, essa aqui é muito boa.
1: Damo. E o Mirtes, temos fazendo um fogo, hoje é aniversário do Nene. Ele não queria nada, mas nós vamos fazer uma carne pra ele, sem muita frescura. Tiremos aquele costelão que tava no freezer. Uns 3 kg de carne de porco, maionese da nona, arroz, salada de alface, tomate e pepino. Aipim eu já botei cozinhar, porque tem uns ali que não gostam de arroz. Tem cuca pra comerem com carne também, se quiserem. De sobremesa, eu fiz uma torta com aquelas formas quadradas que a nona tem lá, são grandes. Agora de tarde eu quero ver se faço uma torta de bolacha e dois pudim. Ali tem doce de abóbora também. E se me sobrar tempo, quero preparar um chico balanceado. A gente deixou tudo pra em cima da hora? Se não, dava pra se preparar melhor e ir na cidade buscar um fermento? Pra fazer uns rocambole também. Mas, Mirtes, vocês são padrinho dele. Vamos esperar vocês. E não se preocupe com o presente. O melhor presente é a presença.
0: Que barbaridade. Uma coisinha básica. Ai, ai, ai. E a Verena não se aguentou. Contou uma piadinha aqui. Dona Verena, vou botar no ar, hein? Tá aqui, ó.
2: Um homem tava meio com problema de fígado. Foi no médico. O médico examinou ele e disse: você bebe? E ele respondeu: tem um gole aí pra mim?
0: E pra fechar no programa da alegria, vamos dar mais um pouquinho de risada aí, né?
3: Você passa o dia bebendo desse jeito, não tem medo de morrer, não?
4: Meu pai viveu até os 98 anos.
3: Bebendo?
4: Não, cuidando da vida dele, velhota enxerida.

0: Pena que não vai dar pra rodar no Bezu inteirinho, né, gente? Pena que terminou o programa da Alegria, pena que terminou mais uma semana. Poxa vida, foi maravilhoso estar com vocês, queridos. Obrigado, em nome de toda a nossa equipe. A gente faz isso aqui com muito carinho, com muito amor, todas as manhãs pra vocês. Nem imagino o quanto, viu? Mas a gente faz porque a gente tem vocês, essa audiência simplesmente maravilhosa da Catarinense. Baita final de semana para todo mundo, vem aí a Santa Bênção, depois o Carlos Henrique Roncalho e seu programa no Campo das Ideias. Fiquem com Deus e a gente se vê. Bom final de semana, gente.
1: Pai nosso que estais no céu, santificado seja o vosso nome, venha o vosso reino, seja feita a vossa vontade, assim na terra como no céu. O pão nosso de cada dia nos dai hoje, perdoai-nos as nossas ofensas, assim como nós perdoamos a quem nos tem ofendido. Não nos deixeis cair em tentação, mas livrai-nos do mal. Amém.
0: Nossa. Abençoe.

0: A bênção do Papa hoje começou com a santa bênção.
1: Muitas moradas na casa de meu pai. A fé do povo é uma delas. 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
0: Santa bênção de hoje, a alma de José Trevisol, também por graça alcançada e pedido por graça a Frei Bruno, Divino Espírito Santo, Nossa Senhora de Fátima, a pedido de Dona Terezinha. A bênção também é dedicada para Eledir Becker, o Teco de Luzerna, em nome de toda a família, também da Ana Giacomini, do seu irmão Jean, cunhada Beatriz, sobrinho Benjamin, de toda a família. Para Cecília Dias Azevedo, a bênção, hoje 4 aninhos de vida. Neide Davi de Azevedo, oferecendo para ela e toda a família. Também a santa bênção para Salete Tortelli pela passagem dos 56 anos de casamento da filha Luciana, genro João, neto Chauene e Heitor. 45 anos de casado, bodas de Rubi de Marcelo e Salete de Barba, homenagem dos filhos genros netos com muito carinho. A bênção por 1 ano e 5 meses de falecimento de Odair Meleri, quem oferece a esposa Noeli Batistin Meleri, filhos, netos e nora. Também tia Grace da Luz, na agenda do aniversariante, pedido de Eduardo Maurício Chiesa, de Luzerna, e toda a família. Para Darcy Oliveira, da família, e também da Tati. Também a bênção sendo oferecida na Catarinense pelos 4 aninhos hoje da Cecília. Quem oferece é o Alexandre e a dona Neide e toda a família, com muito carinho e com muita alegria. Também estamos oferecendo a bênção de hoje aqui na Catarinense para todas as pessoas enfermas, internadas nos hospitais ou doentes em casa e as pessoas que precisam de uma palavra de alento, de uma palavra de carinho. Também a bênção do Papa em memória de João Henri Borsoi, que amanhã completará 4 anos. Pai foi um exemplo de fé, coragem, um homem batalhador, quem oferece toda a família, lembrando com saudades a bênção. Então agora a gente repete a santa bênção do Papa, porque nós tivemos um probleminha na abertura e vamos então de maneira correta, com fé, pedindo a bênção dele para todos nós.
2: Pai nosso que estais no céu, santificado seja o vosso nome, venha a nós o vosso reino, seja feita a vossa vontade, assim na terra como no céu. O pão nosso de cada dia nos dai hoje, perdoai-nos as nossas ofensas, assim como nós perdoamos a quem nos tem ofendido. Não os deixeis cair em tentação, mas livrai-nos do mal. Amém.

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4: Olá, muito boa tarde, sejam todos bem-vindos. A partir de agora, vamos oferecer aos ouvintes da Rádio Catarinense de Joaçaba, espalhados por esses bonitos caminhos do Rio do Peixe, uma das mais encantadoras regiões do estado de Santa Catarina, mais uma atração jornalística, mais um debate importante. Nós vamos evoluindo juntos, ampliando os nossos conhecimentos graças à comunicação. Esse é o 222º episódio do programa No Campo das Ideias. A proposta é de dar voz e vez às pessoas, instituições e empresas que promovem a diferença. No Campo das Ideias, garimpos responsáveis por iniciativas inovadoras, as personalidades que fizeram e que ainda hoje são protagonistas do desenvolvimento da região, os jovens que revolucionam o mercado das startups com a inteligência artificial e outras frentes de trabalho no mundo virtual fora dele, os que idealizam uma vida melhor para si e para a comunidade onde vivem, também os que alcançam sucesso nas mais diferentes áreas, fruto de talento e muito trabalho. 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Se você desejar interagir, quer participar do nosso programa, seja muito bem-vindo. O nosso WhatsApp, área 49-984-377982, repetindo, área 49-984-377982, com algum regramento que eu quero colocar para vocês. Mensagens muito curtas, de preferência de textos, ok? Pode até ser um áudio na eventualidade, mas muito direta, muito objetiva. E unicamente pertinente ao tema que a gente vai discutir, ok? Serviços técnicos são de Neri Schirader, com a direção geral de Nelson Paulo dos Santos. A edição, produção, apresentações de Carlos Henrique Roncalho. Quero desejar a você um excelente dia 30 de maio, dia do geólogo, dia da mulher policial. Amanhã, dia 31, é o Dia Mundial Sem Tabaco. Meio-dia e cinco, Meus amigos, estamos há dias sendo bombardeados com alardes sobre o que pode acontecer na primavera de 2026 em relação ao clima. Para algumas pessoas, há um certo exagero, para outros, quase uma certeza. Logo, há um impasse. Os alertas partem de meteorologistas e até mesmo de institutos ligados ao estudo do tempo no mundo todo. São órgãos do nosso país também e do exterior, como já falei, que chamam a atenção para a possibilidade de termos, no segundo semestre, a mais forte manifestação do fenômeno El Niño, que, como é sabido, desequilibra o tempo, a temperatura, provoca grandes estragos, consequentemente. Enormes perdas econômicas também são resultantes disso e, lamentavelmente, leva a vida de pessoas pelas catástrofes que traz consigo. Chuvas em demasia para alguns, estiagens para outros, ventos, além de tornados, furacões, enxurradas, enchentes, granizo, provocando deslizamento de encostas, enfim, um portfólio completo de anomalias climáticas. Diante dos alertas, a população fica à espera de providências. E os gestores públicos ganham essa responsabilidade. Partem deles a ação. E mobilização não tem faltado, a gente já tem notado isso. O estado de Santa Catarina, por exemplo, através de seu governador, já fez algo inédito. Decretou situação de emergência prévia, o chamado alerta climático, antevendo os riscos e incentivando ações urgentes para preparar o estado, um dos que mais sofre as consequências do clima, historicamente falando. O programa No Campo das Ideias desse sábado reúne os três prefeitos das cidades de Hervaldo Oeste, Joaçaba e Luzerna, mais o coordenador regional da Defesa Civil, para um debate público e transparente, né? Para analisarmos essa questão. Então, a proposta é fazer chegar aos ouvintes as mais importantes informações e colocar também a sociedade como protagonista do trabalho, até porque um povo bem informado e orientado pode ele próprio contribuir muito para as tragédias e para que elas sejam evitadas. Deixa eu anunciar meus convidados. Estão aqui nos estúdios da Rádio Catarinense os prefeitos Ronaldo da Rosa de Hervaldo Oeste. Ronaldo, seja bem-vindo, boa tarde.
5: Boa tarde, Carlos Henrique, boa tarde, meu colega e amigo prefeito Vil Sartori, aqui de Joaçaba, nosso amigo também, Sargento Tavi, representante regional da Defesa Civil, cumprimentar o Charada e todas as pessoas que ouvem esse programa seu aqui, que com certeza hoje leva muita informação para prevenção primeiramente e se eventualmente precisar, vamos torcer que não, a gente vai estar preparado para alguma ação mais eficiente e rápida.
4: Também com a gente, prefeito de Joaçaba, Vil Sartori, seja bem-vindo, Vil, prazer recebê-lo aqui.
6: Boa tarde, Roncalho, meu colega e amigo particular, prefeito Ronaldo, nosso diretor da Defesa Civil, Sargento Davi, né? Muito tempo com a gente. Boa tarde a todos os ouvintes. A gente espera que hoje a gente consiga colocar aqui para todos os ouvintes aquilo que é o dever do Executivo perante esse fenômeno El Niño, o que estamos fazendo, deixando muito claro as ações e as atitudes que nós estamos tendo junto à Prefeitura, junto a todas as unidades, que 200 públicos, daquilo que a gente pretende e que está fazendo, então, por causa desse problema, desse fenômeno do El Niño.
4: Tá certo. Eu estou tentando contato com o prefeito Juliano Schneider, de Luzerna, que vai entrar por telefone. O Juliano teve um acidente doméstico essa semana e ele não está podendo caminhar corretamente. E eu aqui, nós temos uma escadaria aqui que são... que trazem alguns problemas de acessibilidade e por esse aspecto o Juliano não vai poder comparecer, mas ele vai participar por telefone. Nós estamos fazendo contato, já está na linha, Neri? Ainda não? Nós estamos tentando um contato com o Juliano, Neri está fazendo as ligações para que ele também possa participar. Enquanto isso, eu também cumprimento o Sargento Davi Azevedo de Souza, bombeiro militar, que é hoje o coordenador regional da Defesa Civil de Santa Catarina. Davi, que prazer te conhecer, que bom que você veio, boa tarde.
7: Boa tarde, Roncalho, boa tarde aos ouvintes. Primeiramente, agradecer pela oportunidade de estar aqui, juntamente com os grandes chefes aí do Poder Executivo da nossa região, Sartori e Ronaldo, e o Juliano também, que vai entrar por telefone, né? Uhum. Dizer que é uma satisfação muito grande estar aqui e tentar esclarecer o máximo possível para a população sobre essas, as questões climáticas que estão tão evidentes hoje aí no, nas mídias, em redes sociais, né?
4: Uhum. Eu tô, o Juliano está falando comigo aqui na rede, mas nós estamos conseguindo fazer o contato. O Neri está tentando mais uma vez, mas já vai participar. Ô Neri, já passo. Você tem o telefone aqui, ele está falando comigo aqui no meu WhatsApp aqui. Vamos ver se ele consegue entrar em contato com a rádio, Juliano. Quem sabe se consiga entrar em contato com a emissora. Daí fica mais fácil. Me dá um telefone da emissora, Neri, para mim recomendar ao prefeito. De repente fica tudo melhor. Vê se é possível. Bom, 12:11. Aguarde um pouquinho só. Juliano, só um pouquinho, por favor. Então vamos lá. Eu imagino que vocês, como todo cidadão, qualquer cidadão hoje, esteja exatamente focando essa situação diante dos alertas climáticos que estão sendo feitos. Nós temos todos estamos todos torcendo para que não ocorra, né? Que a previsão, porque trata-se de uma previsão, afinal... Tá, eu vou passar, só um pouquinho, eu já quero passar aqui, o ouvinte vai entender, estamos ao vivo. Eu pedi ao Juliano para entrar em contato com o telefone 984377982. 984377982. Prefeito Juliano, faça esse favor, então, liga para esse número, por favor. Bom, como eu estava dizendo, a gente está, então, às voltas com todas essas informações. Há manifestações bem sensacionalistas, é preciso admitir, há outras mais precavidas, mas também não ouvi ninguém dizer que não vamos ter o problema. Então, por isso eu entendo que o governo do estado de Santa Catarina toma providência de antecipar uma situação inédita, né, na história desse estado, de criar um alerta meteorológico, quase que uma situação de emergência, antes da emergência chegar. Eu queria saber de você, Davi, como coordenador da e portanto da Defesa Civil para toda a nossa região aqui, o que além disso vocês estão recebendo de informações que você pode compartilhar com os nossos ouvintes?
7: Então, Calho, primeiramente a gente tem que partir do ponto da responsabilidade em repassar essas informações da forma mais tranquila possível, né? Sim, existem essas informações circulando em redes sociais, em internet, né? De meteorologistas autônomos,
4: sim.
7: Vamos colocar assim, né?
4: Sim.
7: Mas a Secretaria de Estado da Proteção da Defesa Civil, ela também tem os seus próprios meteorologistas e todos eles convergem para o mesmo ponto. Realmente existe essa...
4: Quer dizer, você está dizendo agora, admitindo que também aqueles são autônomos, convergem com a mesma posição dos profissionais do CIRAM e PAGRE.
7: Exatamente, CIRAM e PAGRE e Defesa Civil, né?
4: Uhum.
7: Existe todo um estudo feito sobre isso, e não é só da Defesa Civil, né? E também não é só nosso estado, região sul do Brasil, que vai ser acometido por esse fenômeno.
4: Aliás,
7: é o mundo
4: todo, né?
7: A gente costuma dizer que é um fenômeno global.
4: Uhum.
7: Então, existem, inclusive, agências internacionais que monitoram esse fenômeno. E Santa Catarina não é diferente, a Defesa Civil também não é diferente. E sim, existe a probabilidade, né, de que esse fenômeno aconteça. Hoje, ela já passa de 90% de chance que o fenômeno aconteça, 92% para ser mais preciso.
4: Olha.
7: Mas isso não quer dizer que teremos desastres por conta disso. O El Niño já é um fenômeno recorrente, uhum, assim como a Laninha também já é recorrente.
4: Sim, sim.
7: Então, para ser mais sucinto, sim, a previsão é de que 90% o fenômeno aconteça no segundo semestre.
4: Tá.
7: É claro que a partir de junho, julho, agora a gente já começa a sentir os primeiros efeitos. Mas o pico mesmo seria na primavera, a estação mais chuvosa.
4: Eu vi uma notícia antes de vir para a rádio hoje de que já elevou-se para 90% a chance de ocorrer em julho já, para nós aqui.
7: Isso, 92%.
4: 92%.
7: Mas o fenômeno ele já não começa, digamos, na sua totalidade, né?
4: Certo.
7: Ele tem uma ascendência e o pico se desenha ali para novembro, outubro, novembro, uhum, né? Até dezembro o pico, depois ele começa a desacelerar de novo.
4: Agora, nessa probabilidade, você não pode incluir a dimensão do fenômeno, né?
7: A gente consegue mensurar a intensidade dele a intensidade, sim, de acordo com a temperatura das águas do Pacífico.
4: Ah, né? Tá.
7: Então, existe uma métrica, que eu não vou me recordar agora aqui também, mas de acordo com os graus que o oceano apresenta, a temperatura, a gente consegue dizer se o fenômeno vai ser moderado, forte, muito forte, né?
4: Certo.
7: Então, hoje, as águas, elas estão próximos de 2,5 a 3 graus de aquecimento.
4: Eu li algo assim que chama muita atenção, é que a lâmina d'água da linha do Equador, praticamente, no Oceano Pacífico, ela chega a estar quente a 200, 300, 400 metros de profundidade.
7: Exatamente.
4: Então, isso é uma coisa que chama muito a atenção.
7: Então, de acordo com essa elevação da temperatura, a gente consegue classificar, digamos, a intensidade do fenômeno, né? Mas, mesmo assim, a intensidade do fenômeno, ela está ligada com a ocorrência de desastres, mas não temos como afirmar em nenhum momento se o desastre ocorrerá ou não, né? Por conta do fenômeno.
4: Tá. Essa é uma situação real, então nós estamos diante de um quadro que só não dá para dimensionar, vamos ter as tragédias climáticas que estão sendo preconizadas, porque a gente sabe que é muito dinâmico o tempo, né? O comportamento de uma tempestade é muito dinâmica, as chuvas também, vento, essas coisas. Mas então você está com a ordem, você tem na mão a atribuição de passar para as prefeituras, que são parceiras efetivas da Defesa Civil, as recomendações. O que vocês estão fazendo nesse momento, para depois eu pegar também a opinião dos prefeitos?
7: Então, Calho, a Defesa Civil do Estado, ela vem trabalhando já há muito tempo, né? Não é de agora, então não é por conta do fenômeno El Niño que está se desenhando aí para o segundo semestre, que tanto as Defesas Civis Municipais quanto à Defesa Civil do Estado, tem se mobilizado, né? Esse trabalho já vem de longa data, até porque o nosso Estado, ele tem contrastes muito grandes, né? Quando a gente fala de desastres. Então, já houve situações, por exemplo, de um município estar puxando água, né? Para as comunidades, enfim, na parte de estiagem, e na semana seguinte, esse mesmo município ter sido afetado por um desastre de enxurradas, né? Então, uma semana, uma seca tremenda, e na semana seguinte, uma quantidade absurda de água que caiu em pouco tempo, né? Então, isso mostra que o nosso estado, ele é bem característico, e tanto as defesas civis municipais quanto a defesa civil do estado, né? Vem se preparando, até um gancho para a gente falar na mudança do nosso nome, né? Hoje, o nosso nome, então, ele é Proteção e Defesa Civil, e não somente Defesa Civil, né? Porque quando o nome era somente Defesa Civil, ele remetia a parte de resposta ao cuidado das pessoas, enfim, né? O atendimento pós o desastre. E aí, pensando nisso, então, o nome foi alterado, foi acrescentada, então, a palavra proteção. A proteção, ela já remete ao pré-evento, a todo o preparo que a gente tem que ter, né? Então, nesse sentido, o estreitamento com os municípios, ele é muito grande, em trabalhar não somente na época do desastre, e sim na parte da preparação, né, antecipada dos eventos. E aí a gente está falando de, claro, da parte de alerta das tempestades, né, de todo o nosso sistema de monitoramento estadual, que a gente pode falar também mais para frente como é que está estruturado. Mas também toda a preparação da resposta, criação de abrigos, mapeamento de áreas de risco. E claro, a gente não pode escapar, e aqui está dois prefeitos que acho que concordam comigo, a questão burocrática. A gente precisa dela para fundamentar as ações.
4: Sim.
7: E inclusive prestação de contas e tudo mais. Então a gente trabalha em todas essas áreas, né? Na parte pré-evento, seja capacitando o município, os coordenadores municipais, tanto na parte da resposta, como materiais necessários, equipamentos que a Defesa Civil precisa ter, né? Mas também a parte burocrática, que essa parte, se ela demorar muito para acontecer, para a gente conseguir fazer os documentos necessários, as análises devidas, a gente acaba atrasando a entrega de itens de assistência humanitária, por exemplo.
4: Bom, a gente já tem então uma noção, né, do que está sendo feito nesse momento, uma mobilização grande. Vocês são em quantos aqui na região para isso tudo?
7: Coordenador é só eu, né? Eu tenho mais dois auxiliares ali comigo, que fazem a parte, me auxiliam na parte administrativa.
4: Por isso que a parceria com as prefeituras é fundamental.
7: Na verdade, tem a parte legal também, né? Tem a lei 12.608, uma lei federal, que compete aos municípios, por ser o ente público mais próximo à população,
4: ter a sua própria defesa civil.
7: Exatamente, né? Para dar o primeiro atendimento.
4: Você entra como coordenador geral.
7: Eu sou

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2: Mês de 22, estamos de volta. Hoje na Rádio Catarinense, nesse dia 30 de maio, um sábado, céu de brigadeiro, tempo bom, mas a gente está falando de uma mudança climática. O tempo deve mudar vertiginosamente a partir de julho, com consequências do El Niño, conforme já foi explicado aqui. Eu estou cuidando muito aqui para a gente não levar para esse lado do sensacionalismo também, de criar uma situação absurda, né? De repente, pavor. Colocar medo nas pessoas, de até pavor, porque, né? Todos temos traumas em relação às chuvas, às tempestades. Não há mais uma pessoa que não esteja traumatizada por tudo que já aconteceu, em especial no nosso estado. Só queria que você respondesse, Davi, então, antes de falar com os prefeitos, os meus convidados aqui também, ao seu lado, se você fica afeto a todas as questões da relação que as prefeituras têm com o governo do estado.
3: Sim, em relação ao que se trata a proteção e defesa civil, o elo de ligação, digamos que entre o município e o estado, passa pela regional. E hoje, certo, o coordenador regional sou eu. Então, todas as ações, não de resposta, né? Obviamente que o município tem a sua capacidade de resposta, tanto na parte de defesa civil, como segurança pública, com auxílio, uhum, de polícia militar, corpo de bombeiros, né? Uhum. Mas no que diz respeito à parte burocrática, a ajuda que chega até o município via defesa civil, obrigatoriamente passa pela regional.
4: Muito. Só colocando, né? Ele é o representante do estado regionalmente.
2: Certo.
4: Então, acontecendo um efeito climático, uma proporcionalidade desse tamanho, é montada uma sala de situação de crise, né? Onde o Davi estará participando, e todas as ações daquilo, porque pode acontecer de ele ser muito localizado, essa chuva mais forte.
2: Pode, claro.
4: Né? Tem situações, por exemplo, que acontece aqui, não acontece no litoral, não acontece no oeste. Então, para direcionar forças, né? Da Defesa Civil, para se unir, para trabalhar junto, o Davi é o nosso caro-chefe. É a pessoa que estará ali representando o estado nesse momento, e também sabendo como o estado está em todos os municípios, né? Porque eles têm a integração da Defesa Civil estadual. Nós temos a nossa Defesa Civil municipal.
2: Claro.
4: Então, o Davi é o porta-voz direto do estado aqui dentro para a gente, e ele vai estar lá, né? Uhum. A proteção e defesa civil do estado, o que está acontecendo aqui, uhum, né? Isso é importante.
2: Eu vejo, prefeito Ronaldo de Ervaldo Oeste, eu vejo em outras cidades uma mobilização das prefeituras já trabalhando muito no desassoreamento de rios, direcionando águas, essas coisas todas, ações preventivas nesse sentido. O seu município, o que que está priorizando nesse sentido?
5: Carlos Henrique, é importante pontuar que todas as pessoas praticamente serão afetadas,
2: certo,
5: por isso. Uns com o bueiro em frente à sua casa, uns com uma água que desce no seu terreno, mas o que nós, município, temos feito é elencado, em conjunto com a nossa equipe, também com a Defesa Civil Regional, elencado prioridades.
2: Certo.
5: Primeiro, possibilidade de alagamento coletivo, desmoronamento que venha a afetar, né, residências, famílias, em si, põe em risco a vida.
2: Certo.
5: Aquele bueiro que entupiu lá, ou aquele córrego que entra água no

0: pátio da tua casa, é óbvio que é um problema e é uma preocupação gigante. Mas ele, no nível de prioridade, fica abaixo daquele que tem a possibilidade de um rio arrastar uma casa. Então, a gente tem feito nesse sentido, né, esse mapeamento das prioridades. Como eu falei, todas as pessoas são impactadas. Então, a gente não vai conseguir, infelizmente, atingir 100% de eficiência. Uhum. Mas, baseado nessas prioridades, a gente tem feito algumas aberturas de rios, desassoreamento, temos nos preparado, e aqui eu cito o prefeito Sartori, né, Joaçaba, já até quando o senhor era secretário, inclusive, né, do prefeito Bigode, iniciou um trabalho de macro-drenagem há bastante tempo.
1: Certo.
0: Eu, lá em Erval, com a nossa equipe, estamos iniciando agora. Né? Nós estamos iniciando agora, são problemas crônicos que nós temos na rua Carlos Gomes, na rua Santa Catarina, o acúmulo de água na volta do Maurício, o acúmulo de água na rua Castro Alves, o acúmulo de água aqui em frente à BRF, são problemas de 20 anos que a gente está começando a enfrentar. Estamos fazendo uma licitação grande, agora abre dia 15 de junho, né? Temos também já um recurso separado para isso, para que a gente consiga, por exemplo, a Santa Catarina, nós vamos resolver o problema da Santa Catarina,
1: da Carlos
0: Gomes. A Santa
1: Catarina deu uma demonstração agora recente de como pode ser o problema.
0: Exato,
1: né? Porque ali houve uma enxurrada violenta.
0: E com aquela obra, nós resolvemos o problema da Santa Catarina, da rua Carlos Gomes, que foi duramente atingida no dia 22 de março, uhum. E resolvemos o problema do centro também. Então, Santa Catarina, é uma informação importante, abriu a licitação ontem, uhum. Ontem abriu a licitação, né? Nós vamos começar o quanto antes, vamos fazer uma intervenção bastante importante aqui também do entroncamento, da cabeceira da ponte até na padaria que tem ali, né? Vamos fazer uma intervenção importante ali, para que a gente consiga, com isso, resolver um problema macro. E aí a gente tem, sim, feito bastante limpeza de rio, dragagem, desassoreamento. E a gente pede também para que a população, aquela boca de lobo que está perto da sua casa, e eu cito e reconheço que é responsabilidade do poder público a limpeza. Mas às vezes tem só uma boca de lobo lá meio entupida, concordo, já vamos limpar todo mundo, vamos se ajudar. Porque, como eu acho que o prefeito Sartori e o senhor falou antes, nós estamos torcendo para que isso não aconteça. Mas se acontecer, e aí sim eu elogio muito a mudança de nome, Sargento Davi, da Defesa Civil para proteção e prevenção. É essa prevenção que tem que ser feita. E repito, nós em Erval nunca foi investido nisso. Não por administrações que não quiseram fazer. Talvez por prioridades, falta de dinheiro, mas é um problema que eu preciso encarar. Né? Uhum. Então lá nós em Erval estamos fazendo isso aí em conjunto.
1: O que que vocês receberam do governo do estado, prefeito Ronaldo, em relação, olha, tem que fazer obras de prevenção, tá, há um procedimento legal agora que possibilita isso. Vocês sentem que há recursos para manobrar dessa forma?
0: Felizmente, nós estamos num estado, né, prefeito Sartori concorda comigo certamente, que tem muito recurso para tudo. O estado é parceiro 100% de todas as ações e principalmente agora nesse ano importante que a gente vive, nessa questão da defesa civil. Então a gente já tem alguma coisa do estado, é lógico que tem que vencer a burocracia, mas o estado sim, fez inclusive um programa para atender todos os municípios que tenham demanda nesse sentido aí, então o estado tá através da defesa civil e através do governador lá também, estudando ações macro de ajuda ao município.
1: Muito bom.
2: Pela primeira vez no estado de Santa Catarina, cada município ganhou um veículo da Defesa Civil.
3: Exatamente.
1: Bem lembrado. Então, é um veículo, pois é.
2: Um para todos município. Os municípios, né? Muitos municípios, já sabe, tinha, né? Já sabe, tem esse veículo, tem uma estrada nova também, né? Nós tínhamos, mas muitos municípios não têm capacidade de deixar um carro disponível somente para a Defesa Civil. Então, hoje tem, né? Como fazer, aquilo que o prefeito Ronaldo falou, é bastante complicado, né? Hoje, assumindo o município, né? Com a macro-drenagem parada e ele tem que estar fazendo e pegando já no seu segundo ano de mandato um risco de um fenômeno desse, né?
1: Claro.
2: Joaçaba já vem trabalhando isso há 9 anos e meio, Roncalho, né? Quando a gente lembra da Cira Dentes.
1: Da macro-drenagem.
2: Todas. Aonde nós tínhamos pontos de alagamento, né? A gente abriu galerias, foi colocado e estamos num monitoramento muito grande de todas essas entradas, dessas galerias, cuidando com equipamento, com máquina. Mas aquilo que o prefeito Ronaldo colocou é muito importante. A gente precisa da parceria do morador. Não adianta o cara pensar, deixa que a água vai correr, quanto pior, melhor. Quanto pior, melhor. Pode acontecer com um familiar seu que está na via.
1: Certeza.
2: A gente precisa ter consciência que a gente é um povo só. Esse é o primeiro passo. Quando a gente coloca isso para dentro da gente, tem esse autocomprometimento com a gente de fazer, de olhar para aquilo e saber que aquilo, se eu puder fazer naquele momento, eu vou diminuir o risco de alguma coisa acontecer, uma criança ou qualquer coisa parecida, a gente ajuda o município, ajuda o Estado e o Brasil. A gente e salva
1: está sendo
2: vidas.
1: Cidadão, está sendo cidadão.
2: E ser um cidadão de bem.
0: Eu quero citar um exemplo, prefeito. Me desculpe interromper, mas é pertinente a sua fala. Aquele dia que deu a chuvarada, dia 22 de março, aqui na Carlos Gomes, nós achamos no pós um fogão a gás dentro da tubulação.
1: Nossa!
0: Você não tiver um pedaço de fogão a gás, né? Já estava danificado. Então imagine nesse dentro sentido que o senhor tubulação. Falou, prefeito Sartori, a importância de nós ver o quanto pode ser danoso um ato, uma atitude irresponsável dessa.
1: Verdade.
0: Desculpe, só uma colaboração.
2: Não, mas assim, a gente precisa pensar, o fenômeno está se diagnosticando para ser, né, para acontecer, não necessariamente, né, Roncalho, colocando, pode atingir qualquer região do estado ou nada no estado e sim em outros estados, né? A gente não tem essa orientação legal, até porque esse fenômeno é algo, pelos nortes que estão passando, como nunca aconteceu essa forma do aquecimento e esse aquecimento chegando dessa forma tão perto da costa do Pacífico. Né? Abrangendo uma largura muito maior. Então é algo que é novo também para muitos cientistas, né? O que a gente tem que imaginar, vento nós não temos como parar, né? Chuva. O grande problema, se choveu 400 milímetros aí numa semana, não tem um problema.
1: Não.
2: Vai dar vazão, né?
1: Claro.
2: O nosso problema é uma chuva de 50 milímetros em 15 minutos.
1: Exatamente.
2: Verdade. Porque não temos capacidade, porque a nossa área aqui é muito montanhosa. Esse volume de água, ele chega muito forte. Foi o que aconteceu no final do ano.
1: Sim, sim.
2: Em 2 horas, nós fizemos o Rio do Tigre transbordando. Né? E isso que foi desassoreado. Inclusive, nessa semana, conseguimos mais uma licença. A gente vai relimpar onde vai todo aquele material. A gente vai relimpar o Rio do Tigre novamente. Já temos a licença ambiental para isso. Mas, assim, é bastante difícil para você controlar. Aconteceu isso lá dentro, Nova Petrópolis. Nós fomos lá, fizemos toda uma drenagem nova, limpamos tudo. Sabe? Então, o município vem trabalhando como todos os outros. Mas nós precisamos que a comunidade seja parceira.
3: Prefeito, o senhor me permite uma fala, só corroborando o que o senhor falou aí. Como a gente está no estado, então a gente acaba recebendo informações de todos os cantos, né?
1: Sim, claro, Davi.
3: Da federação. Não houve nenhuma nem dois relatos de situações de lixos das dragagens que são feitas, né? A dragagem é um pouco mais agressiva, mas na nossa região até que não está sendo feito tanto.
1: Uhum.
3: Mas a quantidade de lixo absurdo que a gente vê, as imagens e vídeos que a gente recebe. E isso já vem de longa data, né? A cultura da população está sendo mudada, sim, a Defesa Civil tem trabalhado nesse sentido, mas pneu, geladeira, fogão, sofá, o que você imaginar, você encontra dentro dos rios ainda, né?
2: Nós temos os rios maiores, né? Que a gente está fazendo Itajaí, como tem o Rio do Peixe aqui.
3: Exatamente.
2: Nós temos enchentes de 83, que tem muito entulho que está nesse rio.
1: Claro.
2: Que foi levado para cá.
1: A própria
2: Agora, o que a gente não pode concordar, é num rio tipo Rio do Tigre, Rio Cassiano, o nosso Rio Antinha, onde você vê o fundo do rio, você vê lixo chegando a ele hoje.
1: É isso.
2: Entende? Lá no fundo do Rio do Peixe, a gente nunca vê o fundo. Mas a gente não pode deixar esse lixo chegar hoje no rio.
1: Eu vou fazer mais um intervalo, me permitam. Depois a gente volta na sequência aqui, tem outras questões, já tem perguntas de ouvintes. E a gente ainda não conseguiu colocar aqui no ar o prefeito de Luzerna, Juliano Schneider. Vamos tentar ainda. Vamos ver se é possível. 12:34, nós já voltamos. Assunto para 3.

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4: Meio-dia e 36 desse sábado, dia 30 de maio, vamos adiante. Programa do Campo das Ideias hoje, trabalhando uma questão também nós aqui, né? Uma ação preventiva de orientar as pessoas, não de alertar, não é bem o caso, né? Mas orientar as pessoas em relação a comportamentos. Eu também acho fundamental que o prefeito Ronaldo acabou de dizer, ratificado pelo prefeito Sartori, pelo coordenador da Defesa Civil, o Davi, no sentido que as pessoas comecem também a fazer a sua parte. Eu não vejo nenhum problema uma pessoa lá manter as imediações da boca de lobo próximo à sua casa limpa. Eu não vejo nenhum problema a pessoa direcionar uma água, tirar uma pedra que está obstruindo, qualquer coisa assim. Não vejo nenhum problema. Eu acho que isso é participação popular e cidadania acima de tudo. Tem uma questão aqui, Davi. Na preparação das ações, o Carlos Roberto Hack está perguntando aqui se as defesas civis estão adquirindo materiais de primeiros socorros, drones para ajudar na localização de pessoas ilhadas, barcos para deslocamento, lonas, água, mantimentos. Você já tem tudo isso? Lonas, eu acrescento aqui as lonas que são tão importantes, às vezes, num destelhamento.
5: Então, obrigado pela pergunta do ouvinte. Então, primeiro a gente precisa separar algumas questões, né? Quando a gente fala de itens de assistência humanitária, são itens fornecidos tanto pelo município e em ações complementares pelo Estado. O Estado já tem, a Defesa Civil do Estado, nós já temos, então, os itens separados, vamos dizer assim. Joaçaba tem, então, a região de Joaçaba, né? Mas localizado junto com a regional, nós temos o nosso centro logístico.
4: Certo.
5: Esse centro CELOG. O CELOG, né? Nosso CELOG, no centro logístico ali. Ali eu tenho armazenado, que fique clara essa situação aí, nós, enquanto Estado, nós apoiamos diretamente o município, a prefeitura, certo. E não a população. Uhum. Esse item vai chegar à população afetada, mas não é através das nossas mãos, é através da solicitação do município. Uhum. Então, nós temos lá armazenado, aqui em Joaçaba. E isso é um privilégio, porque facilita muito a rapidez com que esse,
6: claro, item chega. Né? A logística de distribuição.
5: Na nossa região. Nós temos aqui colchões de casal e de solteiro, kit de acomodação, e aí vem ser travesseiro, lençol, fronha, coberta. Uhum. Porque não adianta entregar o colchão se não tiver um travesseiro, né?
4: Certo.
5: Então, temos esses materiais e temos a lona armazenada aqui.
4: Uhum.
5: O município que solicitar, através do decreto de situação de emergência homologado, assinado pelo chefe do Poder Executivo, então terá acesso a esses materiais, que a gente consegue entregar em questão de horas.
7: Certo.
5: E aí existe uma outra parte dos itens de assistência humanitária, que é cesta básica, kit de higiene pessoal, kit de higiene de residência e telhas. Isso por questão de vencimento, estou falando de alimentos, eu não tenho como deixar estocado ali muito tempo.
7: Ah, claro, com toda certeza.
5: Vai,
7: mas o acesso vocês têm a isso?
5: Existe uma ata de registro de preço vigente, assinada com uma empresa, né, com uma empresa contratada.
7: Ah, tá.
5: E ela tem um período muito curto, inclusive, de horas, para entregar diretamente ao município afetado. É claro que vem de encontro com a burocracia que a gente falou, eu preciso que o município me encaminhe um plano de assistência, uhum, dizendo quantas famílias foram afetadas, quantas pessoas precisam de água, quantas pessoas precisam de cesta básica. E aí, esses itens que eu elenquei ainda há pouco, os colchões de casal de solteiro, kit de acomodação de casal de solteiro e lonas, eu consigo entregar antes, porque certo, eu tenho estocado aqui comigo.
7: Entendi.
5: E não é só esse centro logístico existe apenas em Joaçaba e em Rio do Sul.
7: Olha.
5: Então, nós atendemos aqui, obviamente, toda a região do meio oeste catarinense, mas atendemos o extremo oeste, São Miguel do Oeste, Itapiranga.
7: Nossa!
5: E já houve situações ainda de sair itens de assistência humanitária de Joaçaba para Balneário Camboriú, Itajaí,
7: toda aquela região. Bom, é um privilégio nosso, então, ter esse centro daqui.
5: Sim,
7: né?
5: Nesse sentido, sim. E aí, só para completar, então, os outros itens, nós temos as empresas contratadas, que por obrigação de contrato elas têm que entregar no município afetado. Então, tanto as telhas quanto cesta básica vem diretamente do fornecedor, né, que entrega no município. Telhas eu também não tenho como armazenar por questão de espaço, né, uma quantidade muito grande de telhas, mas o fornecedor então já é orientado para entregar diretamente ao município.
7: Muito bem.
5: A segunda parte da pergunta,
7: sim,
5: que diz respeito ali aos equipamentos, botes,
7: certo,
5: primeiros socorros, isso aí já não compete à Defesa Civil. A parte do socorro, né, a parte de segurança pública, obviamente que compete ao Corpo de Bombeiros, que é um grande parceiro, inclusive eu sou bombeiro militar também, e sei que
7: integra a força da Defesa Civil.
5: Exatamente, uhum, é uma cooperação entre uhum, as forças. Na parte de resgate, aí, então, toda a parte que diz respeito ao resgate propriamente dito, seja com embarcações, com outros tipos de itens de primeiros socorros, e aí vai ficar então a cargo do Corpo de Bombeiros, SAMU, né, tudo isso. A parte do drone, especificamente, vem de encontro com o que o prefeito Sartori comentou. O Estado, ainda ano passado, né, antes mesmo de qualquer divulgação desse super El Niño que se desenha pela frente, o Estado já vem com esse programa de estruturação das defesas civis municipais. Uhum. E aí, então, por questão, de novo, da burocracia, a gente está conseguindo entregar por lotes. Os veículos, na sua grande maioria, todos os municípios catarinenses já receberam.
7: Uhum.
5: Então, agora, nos próximos meses, aí, tá vindo, sim, os drones. Cada coordenadoria municipal vai receber o seu drone, vai receber notebook, toda a parte tecnológica, para que o coordenador municipal de proteção e defesa civil consiga desenvolver as suas atividades da melhor forma possível e da forma mais rápida também, né?
7: Uhum.
5: Porque, como eu comentei, quando o coordenador e toda a equipe municipal consegue fazer os levantamentos dos danos, sejam humanos ou prejuízos públicos, privados, e consegue nos passar essa informação, mais rápido a gente consegue acionar as empresas.
7: Muito,
5: né,
7: bom. Prefeito Sartori, Joaçaba está fazendo o que nesse momento em relação a essas medidas preventivas? O prefeito Ronaldo Derval já elencou aqui uma série de providências e o seu problema, Ronaldo, me parece o tempo, né?
8: Uma
7: guerra
8: bastante serviço para pouco tempo. Mas
7: pouco tempo.
8: Por isso que a gente está trabalhando com prioridades, né? Para que o mínimo possível de população seja afetada.
7: Certo. No seu caso, prefeito Sartori.
6: Ora, Ricardo, a gente está trabalhando há 9 anos e meio.
7: Sim.
6: Não esperando esse momento. A gente nem quer que ele venha também.
7: Claro.
6: Mas a gente trabalhou muito durante os 8 anos do governo Bigode e agora nesse ano e meio, trabalhando, estamos terminando uma aqui agora na Elisiário de Carne, no Santa Teresa também, que é uma água que vem do fardo, mexendo com essas grandes macro drenagens. Nós temos ali a recuperação da Vila Cachoeirinha, que nós temos até uma conversa com o Davi das galerias.
7: Sim.
6: Mas se você for lá onde nós estamos executando hoje a Firmo Bernardi, que é o ponto mais alto e que tem a água que desemboca ali dentro da Vila Cachoeirinha, nós temos lá o tanque de dispersão gradativa monstruoso lá hoje, inclusive com uma parte em concreto em cima, acumula um volume de água gigantesco, exatamente para pegar esse volume numa chuva torrencial em um curto espaço de tempo, para que ela seja liberada depois de 24 horas, ainda tem a água no tanque para ser liberada. Dentro dessas campanhas, né, o município de Joaçaba vai lançar agora, nos próximos dias, aí, a campanha educativa, né, com cartilhas e as ações, né? É, além disso, nós vamos fazer o cadastro, né, de todas as famílias em áreas de risco, né, os locais de abrigos já mapeados, né, que passarão as, por vistorias agora na estrutura para ver as condições, toda ela, se estão sanitárias e operacionais. E nós estamos criando dentro do portal Joaçaba Mais um canal específico da Defesa Civil, que eu acho que Joaçaba tem que, na verdade, abrir esse aplicativo, uhum, tá? Porque nele já tem tudo. E nós vamos ter um específico da Defesa Civil. O que que ele vai falar lá dentro? Joaçaba hoje tem o GEL, referenciamento total.
7: Certo.
6: Nós temos mapeados áreas de deslizamento, área de risco, área de inundação. Então, as pessoas conseguem olhar onde ela mora dentro desse GEL, dentro do nosso aplicativo Joaçaba Mais, que a gente vai estar divulgando nos próximos dias, para ver aonde ele se enquadra. E dentro desse portal vai ter lá os telefones e as pessoas responsáveis que ela pode ligar, que ela pode entrar em contato, uhum, né? 24 horas, né? Nós temos participado de simulados aí do governo do estado, da Defesa Civil, os municípios todos aqui.
7: Foram bons, né?
6: Muito bons. Então nós temos pessoas capacitadas dentro de todo o projeto, né? A gente não quer, em momento algum, que isso aconteça. Mas a gente tem, claro, a gente tem que estar se prevenindo a todo momento, olhando, buscando. Nós estamos, vamos fazer mais uma limpeza ali do Tigre, nós estamos com um olhar assim, ó, muito voltado para todas essas drenagens que a gente aumentou, para deixar as bocas limpas. A gente sabe que se chover de uma forma torrencial, esse volume dentro desses matos aumenta muito, então ele vai buscar aquele galho, aquele cisco, aquela folha que flutua
7: vai trazer
6: para as bocas. Então, uhum, por isso que a gente não tem pessoas para botar um cada boca, né, lá na entrada. É por isso que a gente pede a participação das pessoas, né, que nos ajudem, porque a gente não está se negando. Você não quer pôr a mão, mas pelo menos usa o telefone na Defesa Civil, emita uma mensagem dizendo, ó, pessoal, aqui está trancado, eu não vou ali porque o volume de água eu tenho com medo de chegar para nós chegar com, claro, a nossa equipe.
7: Claro.
6: Muito bom. Isso que a gente quer.
7: Bom, eu sou obrigado a fazer mais um intervalo aqui rapidamente, 12:47, a gente já volta em 1 minuto e meio.

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2: Estamos de volta, 12:48. Nós tivemos um problema técnico, não conseguimos colocar no ar o prefeito Juliano Schneider de Luzerna. Peço desculpas à comunidade luzernense, que estava ávida, né, para ouvir também o pronunciamento do Juliano. Mas ele está usando uma outra forma de acessar aqui. Ele está gravando para mim, para o meu WhatsApp, e já em seguida vou inserir ele aqui na nossa conversa. Tá certo? Então, vai ser possível sim. 12:49, eu quero saber o seguinte, o morador, o Luciano, está pedindo, o prefeito Sartori, providências para a rua Pedro Kunz. Segundo ele, é preciso que seja feita a limpeza do rio, urgente.
3: Sim, Roncalho, nós já fizemos esses dias ali um trecho, né? A gente está organizando para a gente fazer um mutirão ali, para fazer a limpeza de toda aquela parte do rio ali. Nós temos esse e ainda aí parte do Rio do Tigre para fazer, então nos próximos dias aí a gente vai estar executando toda essa limpeza desse rio. Nós temos ali uma tubulação na parte de baixo que a gente fez toda uma estrutura nova ali próximo ao colégio no Cefrei, então organizando e fazer a limpeza de tudo isso. A gente sabe aonde nós temos hoje os pontos mais críticos, né? E esse trabalho vai acontecer então agora nos próximos dias. Nós tínhamos alguns trabalhos que a gente vinha em execução, que para não parar, e como a previsão disso é para julho, né? Em diante, então não necessariamente que seja agora nesse mês de junho. Então, nesse mês de junho a gente quer deixar isso tudo mais organizado, mais limpo, né? Nós temos alguns locais ali que temos dificuldade em acesso de equipamentos para fazer, então a gente está vendo qual é a melhor forma para a gente trabalhar ali dentro. Mas nos próximos dias a gente vai estar fazendo sim.
2: Qual seria a sua maior preocupação, prefeito? Um ponto, não necessariamente de rio, mas as encostas predominam aqui, né? A gente tem essa preocupação com deslizamento de rochas, de terra, enfim. Qual é a sua grande preocupação? Se tivesse que elencar uma, duas, três, por exemplo.
3: Olha, eu diria para você que um ponto de preocupação meu, tá? Deslizamento, nós temos risco praticamente em toda Joaçaba pelo, né, pelas declividades que nós temos, certo, e tanto de rocha que nós temos embaixo desses matos aí. O maior medo para isso acontecer, na realidade, é uma chuva torrencial num curto espaço de tempo. Eu acho que não é só meu esse medo, eu acho que é de todos, devido à nossa declividade e devido toda essa drenagem que nós temos nas partes altas da cidade, elas jogarem dentro do Tigre ou dentro do Antinha, que no nosso caso aqui, que faz com que esse volume chegue muito forte aí no final, na chegada ao Rio do Peixe, né? Esse é o nosso maior risco, né? Se você tem uma chuva torrencial com a vazão dos nossos pequenos rios aqui, dando fluidez e o nível do Rio do Peixe subir, nós temos o problema de que represe. Mas isso não significa, né, que a gente vai ter algo dentro da cidade. Sim, se o rio subir e não sair da caixa, tá tudo certo, como ele já subiu aí 11 metros aí nos últimos anos. O que não pode chegar é acontecer como aconteceu lá em 83, chegar a mais de 13 metros, né? Aí nós temos aí, né, o represamento, o Rio do Tigre e tal, que não tem o que se fazer. Isso a gente tem que deixar muito claro, né? O município hoje já tem todo dentro do processo, tudo mapeado, onde esse pessoal vai ficar. Nós estamos com há mais de 3 anos nas escolas já com situação de crise, sabendo como é que vai funcionar. Então nós temos isso muito bem montado, todos os planos. Que as pessoas, o que nós podemos fazer, nós vamos fazer. Mas agora, se der uma cheia, gente, nem o prefeito Ronaldo vai mandar o Rio de Rio Peixe para Joaçaba e nem Joaçaba vai mandar para o Valdo Oeste. Não tem como, não existe defesa civil. É água, é volume, e esse volume vai ter que escoar. Então, a gente espera, né, que tenha chuva sim, pode ser acima da média, né, querendo que não tenha vendaval, mas que tenha chuvas regulares, pode ser acima da média, mas assim, não num curto espaço de tempo, que é o nosso problema.
2: Ronaldo, o seu maior problema é a Santa Catarina?
4: Não, ele é o problema que afeta mais pessoas, porque ele afeta a Santa Catarina, a Carlos Gomes e o centro, boa parte do centro aqui na região da prefeitura.
2: Então, vou refazer, qual é a sua grande preocupação?
4: Como?
2: Qual é a sua grande preocupação?
4: A minha grande preocupação, na verdade, é as encostas, né?
2: Também.
4: É as encostas que a gente tem e a situação ribeirinha, né? Nós temos bairros como Nossa Senhora Aparecida, que tem bastante pessoa que mora nas proximidades do Rio do Peixe, do Rio Barra Verde, que se acontece com o Rio do Tigre, né? Se represar, subir o nível do Rio do Peixe, represa lá e acaba afetando as famílias. Essa é a nossa maior preocupação com a vida humana. A gente tem também já há bastante tempo programado espaços para possíveis abrigos de pessoas, de animais, a gente tem toda essa preocupação. Então, mas assim, ainda o que pode ser um problema, que seria a nossa topografia, ele é um dos menores problemas, porque daí a gente só se preocupa com a região ribeirinha, né? As partes mais altas, onde não há risco de desmoronamento, ela tá livre, como acontece, por exemplo, com o Rio do Sul, que alaga toda a cidade e cria um problema seríssimo, como aconteceu no Rio Grande do Sul.
2: Né?
4: Então, a topografia, que naturalmente poderia ser um problema, aqui nesse caso de chuva volumosa, ainda ela pode limitar, restringir bastante as áreas de alagamento.
2: Ronaldo, o prefeito Sartori disse que Joaçaba já tem tudo mapeado, que já estão bem definidas as áreas de risco e coisa e tal. Erval tem isso?
4: Tem, sem dúvida nenhuma.
2: Opa, bom saber.
4: Nós sabemos tudo, inclusive pontos pequenos, de impacto pequeno também.
2: Davi, a região toda tem isso?
5: Tem sim. Na verdade, todo o estado, né? É uma preocupação da Defesa Civil Estadual, que obviamente que eu desenvolvo esse trabalho na região, mas todos os outros coordenadores espalhados pelo estado desenvolvem a mesma ação, que é o fomento, que é o incentivo aos municípios na questão de atualização do plano de contingência, né?
2: Uhum.
5: Todo município tem seu plano de contingência e uma das etapas é, assim, o cadastramento de abrigos, voluntários para trabalhar nesse abrigo e vai muito além disso, né? Vai, por exemplo, se esse abrigo não está numa área de... O próprio abrigo não está numa área de risco? Será que leva as famílias afetadas? Será que esse local não é de...
2: É, tem isso.
5: Pode ser afetado? Então, são vários fatores.
3: A gente está levando em conta... Por exemplo, não adianta eu querer fazer um abrigo aqui, num local central aqui,
5: não,
3: que eu vou inundar. Então, eu tenho que tirar, eu tenho que imaginar que eu tenho que chegar à BR, eu tenho que ter acesso para a BR, eu tenho que imaginar que eu tenho que ter equipes com caminhões para mim tirar equipamentos e imóveis dessas famílias onde tem uma inundação, por exemplo. Eu tenho que ter espaço automaticamente para a pessoa desabrigada estar em um local também com toda essa segurança, tanto sanitária quanto operacional.
2: Verdade.
3: Isso nós já temos. Uhum. Nós temos tudo isso monitorado e já implantado.
2: As pequenas pontes que demandam ao interior, como é que elas estão de uma forma geral no seu município, prefeito Vilso Sartori?
3: Joaçaba, a gente já praticamente não temos mais quase pontos de madeira, né? São pouquíssimas, são raras, dá para se dizer. A gente, no governo do Bigode, a gente conseguiu fazer quase todas elas. Tem mais uma agora para sair na Defesa Civil, agora nos próximos dias, que falta uma. Né? E todas elas nós levantamos o nível delas. Então, assim, ó, as que estão no Rio Caraguatá hoje, tem uma ponte antiga ainda que o rio transborda por cima, que é uma ponte de concreto. As outras, elas, para o nível da água chegar até as pontes, meu Deus, a gente imagina uma catástrofe realmente absoluta. Aqui nas duas casas você conhece bem, também é muito alto para que o nível chegaria, é uma catástrofe, né? A gente está imaginando algo assim.
2: De uma forma geral, está tranquilo em relação a isso?
3: A gente está tranquilo, né?
2: Em Erval, prefeito Ronaldo, as pontes?
4: Essa não é uma grande preocupação nossa, as pontes, principalmente as do interior, nós temos sim um problema pontual aqui na comunidade de Boa Esperança e na comunidade Linha Pinheirinho, que existe esse transbordamento com facilidade, mas ele não é o grande problema, porque na 90% das pontes do interior não tem moradia perto.
2: Certo.
4: Né? Então, isso deixa a gente um pouco mais tranquilo, pode danificar a ponte, enfim, mas não há risco à vida humana, que é a nossa grande preocupação, né? A vida humana, até mesmo animal, em todo tipo de vida, é a nossa grande preocupação. Então, essa ponta do interior não é uma preocupação das maiores.
2: Deixa eu ouvir o prefeito Juliano Schneider, eu quero explicar aos ouvintes, ele não está aqui com a gente, porque o Juliano teve um acidente doméstico, estou machucando a perna, de tal forma que a locomoção está impossível. Ele, inclusive, está no sítio, não está nem conseguindo vir para o centro de Luzerna, mas o detalhe é que ele atendeu gentilmente o tempo todo a Rádio Catarinense, não conseguimos colocá-lo, conectá-lo ao nosso sistema, enfim, não funcionou, mas ele mandou uma mensagem para mim aqui, eu já passei agora para a nossa central e nós vamos ouvir então. Diga aí um boa tarde, prefeito Juliano.
6: Bom dia a todos, quero cumprimentar o Carlos Henrique Roncalho por essa oportunidade, em seu nome cumprimentar toda a Rádio Catarinense, cumprimentar meus colegas prefeitos, viu, Sartori de Joaçaba, o Ronaldo Lourenço da Rosa, Dervaldo S, também, né, o nosso diretor de defesa civil regional, Davi, enfim, a todos que nos ouvem. A Luzerna, a gente já vem há anos tomando algumas providências, né, e a gente também, como os demais prefeitos, torce aí que esse evento não atinja essa magnitude, que seja mais passageiro, mas a gente também não pode esperar para tomar iniciativa lá na frente. Então, a gente já montou um comitê com o nosso representante da defesa do município, civil do município, Lucas, também com as outras pastas nossas, agricultura, obra, saúde, assistente social, próprio jurídico, né, para a gente tomar algumas decisões, e a gente já vem trabalhando nessas decisões tomadas. Então, a gente vê hoje aí o município, desde que eu entrei como prefeito, a gente vem substituindo as nossas tubulações nas estradas vicinais por diâmetros maiores, de 80, de metro, até metro e meio, alguns lugares até 2 metros foi colocado, e a gente está intensivando, dando prioridade a esse serviço nos interiores, né? Também a gente vai ter que mexer em algumas cabeceiras de pontes, fazendo um duto a par para auxiliar, porque antigamente fazia as pontes aí com as cabeceiras muito para dentro do rio, então a gente está fazendo, vamos aplicar em 2 pontos aqui dutos de tubulação de 2 metros pós-cabeceira, para também ajudar no escoamento, e a limpeza do rio aí, que a gente está vendo essa questão legal junto com os demais municípios aí, e também com o estado, através do decreto do governador, como a gente procede aí nessa limpeza de desassoreamento dos rios nos próximos dias.
2: Muito bom. Obrigado, prefeito Juliano Schneider, de Luzerna. Participou aqui uma mensagem gravada aqui para a nossa programação e não está conseguindo. Nós não conseguimos conectá-lo aqui ao vivo. Mas, enfim, sobre essa questão dos rios, eu tenho uma questão que me preocupa um pouco, prefeito Sartori. Já está tempo, né? Desde 1983, o que restou da ponte Emílio Bongartes continua dentro do rio. E nunca vi uma providência no sentido de retirar. Mais abaixo, próximo da ponte nova, nós temos acabou se formando ali uma ilha, uma coisa nesse sentido. Isso não traz uma certa preocupação em relação ao Rio do Peixe?
3: Bom, Carlos, assim, ó, nós temos a barragem lá embaixo, né? Hoje a barragem do Espeque, quando ela represa lá o volume, ela tá cheinha, ela praticamente bate o nível logo para cima ali da ponte aqui do Miguel ali, uhum, né? Então, hoje a nossa ponte, essa que caiu, ela, na verdade, ela só vai ter um volume a mais de água num primeiro momento, mas isso não significa que ela vai aumentar ou diminuir o volume da calha do rio.
2: Entendi.
3: Né? A gente até pode baixar ela. O grande problema é retirar esse material do rio, porque são placas enormes, né? Nossa. Então, existe algo assim que o município de Joaçaba nem tem capacidade, né, para fazer um investimento em cima disso, como o Evaldo Oeste também, nem nós dois em conjunto conseguiríamos. Uhum. Porque isso demanda de um equipamento muito, muito sofisticado. Não é essas dragas que a gente está fazendo no Iguaçu hoje que vai tirar esse material. Uma escavadeira em cima de uma balsa não consegue levantar essas placas.
2: Não tira.
3: Então, muito provavelmente teria que ser ou quebrado, isso, não sei qual é que seria a forma, tá? Uhum, eu não posso afirmar aqui com certeza, né? Mas ela está aí desde 1983, como muito entulho, como se formou. Então, aquela ilha que você vê que está se formando ali, que se formou, né? Certo. Se você olhar, quando está mais baixo, a água do rio está limpa, você vê que tem uma lâmina d'água muito pequena em cima e tem terra. Então, assim, ela chega perto de velocidade, a barragem retém o peso do volume de água, ela para a corredeira.
2: Deposita ali.
3: Ela começa a depositar, uhum, né? Ela começa a se decantar, uhum, porque ela perde o movimento na água. Uhum. Então, ela vai se decantando e se forma essas ilhas. Como tinha ilha ali na ponte da rodoviária, Tinha uma ilha do ladinho ali que depois de 83 ainda ela estava lá e que hoje não existe mais. Então tem algumas que somem, tem algumas que voltam, né? E essa parte do rio, na parte ambiental, é um abrigo dos animais também, que a gente não vai entrar lá dentro para retirar uma ilha, né? Eu não vi até hoje nenhum laudo, nenhuma licença ambiental voltada a retirar um pequeno trecho de uma ilha para fazer desassoreamento.
2: Certo. Bom, eu coloquei essa questão até porque os ouvintes estavam pedindo para mim que falasse a respeito. Aqui tem também um outro ouvinte, que o Fernando Favreto está dizendo o seguinte: quer cumprimentar o Sartori e também o Ronaldo pelo trabalho que vem realizando. Eu acho que vocês conseguem passar, eu sinto agora nessa manifestação do Favreto, uma segurança, ou seja, o município, as prefeituras estão de olho, nós estamos acompanhando todo esse processo, nós estamos fazendo o melhor possível. Esse é o recado que a gente tem que passar, prefeitos?
3: Certeza, viu? Com certeza, a gente tá, às vezes a gente tá ali dentro, fechado, às vezes o dia todo ou saindo, né, Ronaldo?
4: É isso aí.
3: Então, mas a gente não deixa de tomar as providências, cada setor em cima do seu setor, a gente quer deixar, eu quero deixar toda a população, já sabe, muito tranquila, né? E vou pedir para que todos abram o aplicativo Joaçaba Mais, porque esse aplicativo é a referência para nós lançarmos alertas, para nós se comunicarmos também, para a gente ter um canal direto com o Joaçabense, para que a gente consiga avançar muito mais nessa conexão e que as pessoas fiquem despreocupados, se as medidas e ações.
2: Esse aplicativo que eu acho maravilhoso, aquilo que faz o governo do estado com esses alertas, né? Que independe se você está conectado ou não, sim, você recebe um alerta, na próxima hora tem tempestade, essa coisa. Sim. Você pode conectar com o teu aplicativo, né, prefeito?
3: Sim, nós já temos hoje Joaçaba, a Defesa Civil Joaçaba hoje, que tem muitas pessoas conectadas com ela. Ontem, inclusive, saiu mais um sobre o El Ninho em Joaçaba, né? A Lucy, nossa coordenadora, dispara aqui dentro da Defesa Civil. Então, são dados que chegam da defesa, da proteção e defesa civil do estado, que vem aos municípios e que o município também dispara para os seus. E esse, o aplicativo é mais um canal, Roncalho, para que a gente consiga chegar mais próximo da população e que isso não vire uma fofoca no meio do caminho.
2: Exatamente.
3: Mas, porque isso atrapalha quando você está numa situação de crise, quando as pessoas atrapalham, as pessoas que realmente estão trabalhando e deslocam equipes para nada.
5: Isso é uma fala muito importante do senhor, e eu pego um gancho, se me permite, prefeito. Uma das orientações que a gente sempre passa enquanto Defesa Civil do Estado é que siga sempre os canais oficiais de comunicação, para evitar as tão famosas fake news, né? E aí sim, a Defesa Civil do Estado, ela tem os canais oficiais, mas muito bem replicado pelos municípios.
3: Porque senão você sai da rota para atender algo que é uma fake news.
2: Tá brincando, né?
3: Não, acontece. Isso não acontece? É brincadeira, isso é sério.
2: A mente humana, né? É muito
3: deixar, polêmica. Vou deixar o Ronaldo passar também.
2: Uma hora e quatro, vou fazer o último intervalo e daqui a pouco, em 10 minutinhos, a gente encaminha para o encerramento do programa de hoje.
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9: Olá, sou Carol Denardi, repórter da Rede de Notícias Acaerte. No programa de hoje, vamos ouvir o presidente da Organização das Cooperativas do Estado de Santa Catarina, Vanir Zanatta. O cooperativismo aqui no estado movimentou 105 bilhões de reais em 2025. O setor cresceu quase 16%, o triplo do PIB nacional. E as sobras ultrapassaram os 7 bilhões de reais. Hoje, 61% da população catarinense é associada a uma cooperativa. O balanço foi levantado pela OSESC junto às 236 cooperativas associadas. O presidente da OSESC, Vanir Zanatta, detalha sobre esse crescimento de 125% nos últimos 5 anos.
10: Só posso ficar feliz, porque não tem que outra economia crescendo tanto no Brasil, crescer 15% em faturamento, crescer 30% em sobras, e isso retorna à nossa sociedade, faz toda a diferença, e o sistema cooperativo está muito contente e vai trabalhar ainda mais, crescendo a cada ano de 7 bilhões e meio, quase 30% disso volta para a conta corrente do associado. 15, 20, 30%, dependendo da cooperativa, volta para a conta do associado. Olha só a diferença, nenhum outro sistema faz isso e nenhuma outra organização também devolve, né? Então, também nisso a gente sai na frente e sai dando vantagens à população. É por isso que eles querem fazer parte do sistema cooperativista catarinense.
9: E para sustentar esse crescimento, os investimentos não param. Zanata explica as projeções para 2026.
10: O cooperativismo agro é o nosso maior ramo em faturamento, em número de pessoas também trabalhando, em número de colaboradores, e por isso ele é um dos que investe mais sim em infraestrutura, em trabalhos com os associados. Nós temos aí uma usina de álcool chegando, nós temos aí uma usina de soja também sendo pensada, outros trabalhos aí no ramo da carne, do peixe, mas também tem o crédito que tem investido bastante, tem a saúde que tem crescido, tem o consumo. Por isso eu acho que todos os ramos do sistema cooperativo têm essa visão de crescimento e nós vamos atingir os nossos objetivos. Nosso estado é o estado mais cooperativista do Brasil.
9: Você ouviu? O presidente da Organização das Cooperativas do Estado de Santa Catarina, Vanir Zanata. Muito obrigada pela sua companhia e nos encontramos no Minuto de Santa Catarina da próxima semana. Até lá!
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2: 1:08, sobrou pouco tempo, né? Para a gente conduzir para o encerramento o nosso debate de hoje. Tinha tanta coisa ainda para colocar, mas aconteceram alguns problemas e enfim. Vamos lá, parte final. Eu só gostaria, sobre essa questão, e o prefeito Wilson Sartori coloca uma ferramenta muito importante, um aplicativo à disposição das pessoas de Joaçaba. Hervaldo Oeste tem isso também, Ronaldo, não tem?
4: Nós estamos formatando o aplicativo, uma coisa que não tinha, será lançado em mais em 40, 45 dias, mas opa, já está em andamento.
2: Ótima
3: vai
2: informação.
3: Dar tempo, vai dar tempo.
2: Ótima informação.
4: Já está contratado.
2: As mensagens que a Defesa Civil emite, a gente recebe pelo...
5: Por SMS.
2: SMS.
5: Certo.
2: Tá, e outra, tem também forma de cadastrar?
5: Certo, então assim, a Defesa Civil ela tem um monitoramento 24 horas por dia, 7 dias por semana, né? Então os nossos meteorologistas estão atentos o tempo todo a qualquer tipo de tempestade, frente fria que se aproxime. Com base nisso, o cidadão ele pode receber ou não os alertas, né? Existem duas formas principais. Uma delas, eu preciso que o usuário cadastre o seu CEP no servidor da Defesa Civil, vamos colocar assim. Então, se o ouvinte agora aqui pegar o seu telefone e enviar uma mensagem, né, o antigo SMS, para o número 4199 com o número do seu CEP, a partir de então ele vai começar a receber os alertas.
2: 4199. Isso. Nesse momento a pessoa pode mandar uma mensagem
5: para esse número com o CEP da sua localidade.
2: Com, né, o CEP onde a pessoa mora.
5: Isso. E aí a partir de então ela vai começar a receber os alertas para aquele CEP específico, né?
2: Ótimo.
5: Mas isso eu preciso que o usuário faça esse cadastro.
2: Eu até vou fazer o meu também, que eu não fiz.
5: Né? Esses alertas eles são mais corriqueiros, né? Então são situações não de tempestade severa, vamos colocar
2: certo.
5: Assim. E aí existe uma outra forma que foi implantada, inclusive nós testamos nos simulados e com um êxito bem grande, é o Cell Broadcast, que a gente chama, né? Se o usuário estiver numa área de risco, se tiver um sinal de celular, independente se for da sua operadora ou não, e ele estiver nessa área de risco, ele vai receber um alerta.
2: Muito bom.
5: Tá? Independente da vontade do usuário.
3: Muito bom. Toque bem alto.
2: Prefeito Sartori,
3: toque bem
2: alto. Me diga uma coisa, eu soube que alguns municípios discutem nesse período o plano diretor. Alguma coisa no sentido de Joaçaba. Vocês estão discutindo o plano diretor em meio a essa situação toda ou seria mais prudente dar uma segurada?
3: Não, nosso plano diretor está pronto, né? Nós estamos fazendo algumas coisas dentro do
2: alguns
3: plano,
2: ajustes.
3: Alguns ajustes dentro do plano diretor, né? Então hoje o plano diretor já tem locais que desde permissão de construção, aonde as áreas mapeadas de APP, para nunca mais acontecer, nós desapropriamos, inclusive, vários terrenos aqui na João Dozão, com mata fechada, aonde nós utilizamos aí recursos do Condema, são recursos de pessoas que hoje estão aí em áreas consolidadas, uhum. Desapagando terrenos para nunca mais mexer, para não criar um problema onde entendi. Não existe. Uhum. Isso nós estamos fazendo, tá? Isso já há muito tempo, e a gente vai fazendo a mais. Porque a gente quer deixar essa parte de preservação para conter esse volume de água dentro da mata, porque o que, que acontece nas cidades? Nós temos muito pouco solo permeável. Áreas é praticamente 100% impermeável, então o volume só vai embora. Então não tem absorção pelo solo. Então a gente tem que tentar fazer com que essas matas fiquem preservadas, que a gente consiga manter essa estrutura para que absorva como uma esponja essa água e não uhum. chegue até a cidade.
2: Muito bom. Santa Catarina está com essa situação de emergência, né? Que já falamos aqui, esse estado de alerta que criou uma situação inovadora em nível nacional, pelo que me consta. Como é que esse gatilho será acionado? É a Defesa Civil que vai fazer esse contato direto, não?
5: Então a gente precisa deixar claro que esse decreto que foi publicado pelo governador Jorge Mello no dia 18 de maio é um decreto de alerta climático. Ele não coloca o Estado em situação de emergência ou calamidade pública, né? Mas o decreto, ele traz algumas facilidades, tanto para a Defesa Civil do Estado, na aquisição de ferramentas ou serviços necessários para dar a primeira resposta. Tá. Os gatilhos legais permanecem de acordo com o decreto de situação de emergência emitido pelo Poder Executivo Municipal.
2: Uhum. Então tá bom. Eu acho que eu tenho que caminhar para o encerramento, esgotou o tempo. Peço até desculpa aos meus ouvintes, hoje o programa foi muito atribulado, não como eu gostaria que fosse. Mas enfim, faz parte, né? Essas coisas também acontecem, podem acontecer. E eu quero agradecer muito ao prefeito Wilson Sartori pela presença, dando uma força aqui bastante grande, ao Ronaldo, que também ficou além do tempo, tinha prometido liberá-lo antes, ao Davi, da Defesa Civil. Eu acho que o que eu extraio disso tudo é que, de certa forma, vocês estão bem preparados. É isso, Sartori?
3: É isso mesmo, Roncalho. A gente está preparado para todo o fenômeno que tiver, evidentemente que não para catástrofes, né? A gente não tem como barrar, mas o município está preparado. Acredito que todos os municípios já vêm trabalhando há muito tempo em cima disso. Tem municípios que, como o Ronaldo colocou no caso de Evaldo S, tem ainda um prazo curto para resolver, principalmente Santa Catarina, a gente entende, já está em licitação, tomara que dê tempo de executar, tomara que o fenômeno não venha. A gente não pode deixar a comunidade pavorosa, e não é esse nem o momento de dizer que a gente vai ter, então, são estudos, né? Não significa que isso vai ocorrer na nossa região. Pode acontecer? Pode, mas não significa exatamente que ele vai ocorrer aqui. Então, deixar a comunidade toda aberta e dizer que o município está aberto a todas as pessoas que quiserem, vierem buscar informações sobre o fenômeno, e todas as pessoas que tiverem alguma coisa, que estão vendo em suas drenagens ou algo parecido, que também, que o município de repente não teve uma ação efetiva, que nos comuniquem, o município está aberto para ouvi-los.
2: Muito bom. Prefeito Ronaldo, para a gente completar.
4: Cumprimentar então, Carlos Henrique, agradecer a oportunidade desses esclarecimentos, meu amigo Sartori, meu amigo Sargento Davi, dizer para a população que a gente está fazendo o dever de casa, estamos trabalhando e, repito, nós não vamos conseguir resolver 100% dos problemas, mas estamos mapeando as prioridades e estamos de prontidão, com muita responsabilidade, priorizando sempre o dano à vida.
2: Ótimo. A vida tem que ser preservada. Davi, muito obrigado por ter vindo aqui também.
5: Obrigado pela oportunidade de esclarecer. Dizer que a Defesa Civil está aberta também a questionamentos e dizer que o nosso trabalho é dioturno, né? Então, independente se o sol brilha lá fora ou não, é a hora que a gente mais trabalha na preparação.
2: Ser, tem que ser. Quero agradecer também e pedir desculpas ao mesmo tempo ao prefeito Juliano Schneider, de Luzerna. Não foi possível, como a gente queria, introduzi-lo aqui na programação, mas enfim, fica aqui o meu pedido de escusas pelo problema. Um abraço a todos vocês ouvintes, a gente volta no sábado que vem com uma nova programação, um tema importante dentro de No Campo das Ideias. Uma boa semana.
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6: Fala galera, tudo bem? Boa tarde, estamos começando pela Rádio Catarinense. A tarde vai show, né? O sábado show na Catarinense, nesse sabadão prometendo muita moda até às 16 horas, no último sábado do mês. Já era, viu gente? Ei, meu Deus do céu! Pressão minha, produção, o mês de maio passou mais rápido do que o combinado. Pelo amor de Deus, gente! Que é isso, vai com calma 2026. Bom, lá no comecinho do ano a gente alertava você, né? Ano de Copa, ano de eleição, vai passar mais rápido. É, rapaz. E também um ano com bastante feriados. Aliás, logo, logo tem feriado de Corpus Christi também, né, senhoras e senhores? Mas isso não é assunto para agora. O assunto agora é o sábado show que entra no ar, fica no alto para te emocionar nesse sabadão. Muita moda linda. Moda boa pra você aumentar o volume e deixar a Rádio Catarinense, meu queridão, minha queridona, bombar e ecoar nessa tarde de sabadão. Até as 4 horas, eu, Michael Oliveira, Eliseu Peruso Júnior, o Junico da Galera e o Cleiton Silva fazem uma boa companhia pra você. Bom, pelo menos assim esperamos, né, gente? Vamos começar com Zezé de Camargo e Luciano, Sonho de Amor, e na sequência, João Neto e Frederico, Garrafa Voa, credo!

Aí tocou legal, né? João Neto e Frederico, garrafa voa. E eu já fui em baile que as garrafas voavam, viu? Ô, Tendel, velho! Ô, trem bom demais! Um ótimo abraço pra você, um bom sabadão, um bom fim de... Dá volume no rádio!

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1: É a Catarinense ao sábado show, show de tudo, viu? É uma moda melhor que a outra. Alô, galera, curtindo a Rádio Catarinense. Chitãozinho, Chororó, Meninos Passarinhos e Edson Hudson. Azul na Catarinense.

0: Tocou o Edson Hudson. Oh, meu Deus do céu, fazia tempo que eu não via essa moda, produção. É boa com força, né? Vamos combinar? Moda véia boa com força. Chitãozinho, Chororó, Meninos Passarinhos. Eita, é só modão. Modinha não, bebê.
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2: É a Catarinense no ar e bem alto nessa manhã de sabadão, no Sábado Show Catarinense. Show de sintonia, a melhor audiência do rádio brasileiro sendo composta nessa tarde do Sábado Show Catarinense. Um forte, longo e caloroso abraço para você. Um beijo. Uma produção da Volume na Morada Reserva, Hugo e Guilherme. E na sequência tem Racine, Rafael, Trevo de Intubiara.
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1: 1:40.
2: Rio Preto, 310 quilômetros. 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

Essa moda é linda, né? Oh, meu Deus do céu! Racine, Rafael Trevo de Itumbiara. É só presença da catarinense na nossa grande imensa região. Alô, amigos do interior da cidade, gratidão pela audiência e um dia lindo!

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6: A Rádio Catarinense destaca para você o Sábado Show com muita moda boa para fazer uma gostosa companhia desse sábado maravilhoso na sua vida. Eu repito, o último sábado do mês e a Catarinense está bombando no Sábado Show com muita moda de extrema qualidade. Dá volume no rádio, deixa no ar e bem alto para Ana Castela. Tem alguém aqui? Yuri Cainã na sequência. Boa tarde.

Ouviu aí? Só modão, né? Credo, vó. É uma melhor que a outra. Deus livre. Laço por encomenda, Yuri Cainã, os meninos da nossa terra, gente da nossa gente, dando um recado lindo na tarde catarinense. Valeu, valeu, valeu. E Ana Castela, a boiadeira, para balançar e chacoalhar a estrutura nesse final de semana, nesse sabadão, na Catarinense.

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6: Boa tarde, turma. Tá dando carona pra Rádio Catarinense? Um forte, longo e caloroso abraço pra você. Tudo de melhor. Pessoal que tá trabalhando ao som da Catarinense FM. Ô, maravilha, hein? Marília Mendonça, troca de calçada. Luísa e Maurílio S de saudade. E essa moda tem a participação de Zé Neto e Cristiano.

0: tocou Luiz Amaurílio, Zé Neto e Cristiano, tocou Marília Mendonça, tocou os nossos corações nessa tarde bem gostosa na Catarinense. Vem junto, vem junto, vem junto!
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0: Estamos juntos e misturados, né, produção? Oh, maravilha. Aquele forte, longo e caloroso abraço. Vamos de Hugo e Thiago, produção. Sem enrolar muito. Esse copo aqui. E na sequência tem Banda Merlin.

0: Banda Belly, Um Degrau na Escada, Hugo e Thiago, bombando no sábado show catarinense. Alô, fera, tá curtindo aí? Oh, maravilha. Valeu, valeu, valeu, maninho. Bom trabalho pra ti, queridão. Uma ótima tarde de sabadão. Aliás, o final de semana perfeito tem que passar pela catarinense, obviamente, não é não? Rapaz. Aquele abraço pra geral curtindo a catarinense. Tá dando volume no rádio, tá sintonizando a emoção do sábado show. Então deixa no ar e bem alto.
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2: 2:09.
0: Valeu a carona, valeu a companhia, valeu a audiência, valeu por você estar junto com a gente. Oh, maravilha! Alana Tavares, o coração vagabundo, mastigando a água do Jorge Matheus, dá sequência.

Na sequência, hein? Que sequência, produção. Que playlist é esse, meu filho? Credo. Aí rebenta mesmo, hein, pai? Aí rebenta. Boa tarde, boa tarde. Uma boa viagem. Seja bem-vindo à Rádio Catarinense. Seja bem-vinda aí à programação do Sábado é Show. É uma melhor que a outra para embalar aí sua emoção, seu romance, para ficar junto contigo. Beijão pra ti.

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6: O último sábado do mês de maio está chegando, né? O mês mais romântico do ano está chegando. O mês mais frio do ano também está se aproximando. Junho, vem com calma, né? Vem com calma, vem com tranquilidade. Traga para os nossos inúmeros ouvintes saúde, prosperidade, vida longa, né, Junho? Traga também aí muita felicidade, muitos motivos para sorrir e ouvir a Rádio Catarinense com alto astral. Um forte, longo e caloroso abraço. Vamos de abelhas com Lobé. Na Catarinense, no Sábado Show, na sequência Rick e Renner.

0: Negativo, Positivo, do Rick Renner, você ouviu, e Loubé com Abelhas. Boa tarde, gente. Bom sábado.
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1: É sábado, é Michael Oliveira, é toda a galera da Rádio Catarinense desejando para você um dia incrível. Vem junto, vem junto. Wesley Safadão, igual ela, só uma. Renan e Raí, chorei no sinal.

0: Aí você ouviu o Renan e Raí, aliás, o Raí que há poucos dias saiu do hospital, né? Rapaz, deu uma complicação danada no menino aí. Muitos dias passou internado o Raí, da dupla Renan e Raí. Meu Deus do céu. Ainda bem que foi um susto que passou e ele tá de volta aí para brilhar, senhoras e senhores. É informação também no seu sábado. É show!
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0: Na Catarinense, sábado show pra você. Ataíde Alexandre, coração na contramão. Felipe Araújo, amando o individual com Gustavo Lindo.

0: Moda linda na Catarinense, né? Felipe Araújo, Gustavo Lima, Ataíde Alexandre, para balançar o seu sabadão, para deixar no ar e bem alto. Nosso último sabadão aqui na Catarinense, credo, né, vó?
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6: Fica à vontade então, meu queridão. Vamos bombar junto nesse sabadão? Claro que vamos, é bergamota, é pinhão, é moda boa. É Rádio Catarinense com as melhores, sempre na melhor. É de Brito e Samuel, esse pupurri gostoso. Dá o play aí, produção. E já programa aí o Gustavo Lindo.

Ficha Limpa do Gustavo Lima na Rádio Catarinense, através aí desse sabadão gostoso no Sábado Show. Teve Ed Brito e Samuel com Bebo de Novo, Estrela Caída, Momentos Felizes. Essa aí machuca, judia mesmo, rapaz. Essa aí é uma moda que devia ser proibida. Você tá doido, meu filho?

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1: 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Ô produção, bota a moda nesse povo aí. Balança, ativa a produção. Carreiro e Capataz, Navalha, Henrique e Juliano, céu particular.

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7: Sábado é show é feito de muita moda boa, de gente bacana. Especialistas do rádio fazem esse programa gostoso pra você. Théo e Edu, meu tipo preferido. Maiara e Maraísa, narcisista. Dá o play, produção. Não deixa pra depois, não, filho. Deixa cair.

0: seu louco.
1: Caiu legal, tocou bacana, encaixou legal, hein? Ô, sábado gostoso. Maiara e Maraíza, até o Edu na Catarinense.

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2: Atenção, produtor. O Sistema CNA, FAESC, Senar, sindicatos alerta que o Certificado de Cadastro de Imóvel Rural, o CCIR 2026, já está disponível para emissão no sistema do INCRA. O documento é obrigatório para comprovar a regularidade cadastral do imóvel rural. O prazo para o pagamento da taxa de serviços cadastrais segue até o dia 17 de junho. A emissão do CCIR é indispensável para operações como compra e venda de propriedades, arrendamento, atualização de matrícula em cartório, acesso a financiamentos e políticas públicas, entre outros benefícios. A emissão do documento pode ser feita no portal do INCRA. A FAESC informa que os sindicatos rurais estão preparados para orientar e auxiliar os produtores na consulta e emissão do CCIR. Os contatos dos sindicatos rurais podem ser consultados no site do sistema FAESC.

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1: Vem junto nesse sábado, vem junto na tarde mais show do rádio. Meninos de Goiás, não aguentei, chorei com Renan Raí, Dilcinho, Henrique Juliano, sogra, a hora é agora na Catarinense. Deixa cair, filhão.

0: Boa tarde, tudo de bom, tudo de bem. Teve Dilcinho, Henrique Juliano, teve Meninos de Goiás e tá tendo Sábado Show ainda.
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4: É reta final desse sabadão. Ah, rapaz. Já tô me despedindo de você, então. Vamos deixar mais duas. Marcelo Teodoro, João de Barro, Gabriel Valim, Amo Até Teus Defeitos. Dá um play, produção. Dá tempo, dá tempo.

Não perde tempo não, produção. Gabriel Valim tocou Amo Até Teus Defeitos, o Marcelo Teodoro tocou João de Barro na Catarinense, e nós, a Catarinense, tocamos o Seu Coraçãozinho com muita música bem gostosa.

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7: Da Catarinense nesse sabadão lindo, acontecendo em Joaçaba para grande imensa região. Vamos com Matheus e Cauã Litrão. Thierry, vira lata caramelo.

0: Faz barulho,
1: Thierry, Matheus e Cauã com Zé Neto e Cristiano, hein? Ô, oh, meu Deus do céu, que salada musical, credo!
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1: 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Ô, produção, dá play aí para Fazendeiro. Sabe a moda do fazendeiro do Fernando Sorocaba? Como é que é? Ah, sim, preces de um fazendeiro. Fernando e Sorocaba no ar e no alto.

0: Fernando Sorocaba tocou na Catarinense. Ah, rapaz. Valeu, bom sabadão.
1: 3h59.
0: Feito, gente, foi um prazer estar junto com você nesse sabadão. Amanhã, a partir das 18 horas, eu tô de volta no Rádio Saudade. E amanhã eu fecho o mês com chave de ouro e vou para as minhas queridas, esperadas, deliciosas, almejadas férias. Até que enfim chegou minha vez, né? Até amanhã, turma!
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1: Nota de falecimento. A funerária Frei Bruno comunica com pesar o falecimento da senhora Clair Terezinha Reichert Rosa. Seu corpo está sendo velado na capela da funerária Frei Bruno, localizada na rua Tiradentes, em frente à Delegacia Regional de Joaçaba. E seu sepultamento será hoje, às 17 horas, com celebração de despedida no próprio local, seguindo logo após para o Cemitério Municipal de Água Doce. Comunicamos com pesar o falecimento da senhora Clair Terezinha Reichert Rosa.
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6: Porque ele tá deixando o flanco esquerdo para Pedro Gabriel, que é um lateral ofensivo, e está puxando para dentro o Gabriel Mac para jogar por dentro com mais jogadores. O TT que vai sair um pouquinho da sua característica e vai ter que fazer o lado externo. O 4-2-3-1 na distribuição de arrancada, mas o Grêmio vai atacar, e aí a sopa dos númerozinhos, mas é bom para mostrar como é que se distribui em campo. O Grêmio vai num 3-2-4-1. Três zagueiros na construção, dois volantes, uma linha de quatro e o Carlos Vinícius lá na frente.
7: Tumeleiro, ninguém facilita tanto. Bom, os jogos de sábado já repassados, e amanhã tem o Inter em campo, hein, Bertoncello?
8: São mais cinco partidas, começa pelo Inter, 11 horas da manhã em Bragança Paulista, tem Bragantino e Inter. 4 horas da tarde, o líder Palmeiras no Nubank Park, um novo estádio agora com o naming right mudado do Palmeiras contra a Chapecoense. 4 horas também, Vasco e Atlético Mineiro no Rio de Janeiro. 8:30, duas partidas, o Cruzeiro recebe o Fluminense no Mineirão e tem o confronto entre Remo e São Paulo no Mangueirão. 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
6: O Palmeiras foi o primeiro caso de arena que surgiu com name rights vendidos aqui no Brasil. E pegou o nome, né? Da Allianz. Tu imagina quanto o Palmeiras não colocou no bolso para que esse nome... O Palmeiras e da administradora do estádio, a parceira dele, não colocou.

0: colocaram no bolso para mudar esse name right que estava tão consolidado, Debona.
1: 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Vamos ouvir o torcedor, vamos relatar mais a chegada dele aí, que é aqui.
2: Vamos sim, Debona. Como é que tá o público aí dentro?
1: Muito bom.
2: Aqui
1: muito
2: fora
1: bom.
2: Ainda tem bastante gente, tá? Tem gente subindo a rampa ainda, que tava fazendo aquele pré-jogo ali no Maitá. E tem bastante gente na esplanada também, pelo menos aqui no lado oeste. Vou falar com a minha amiga aqui que tá tomando uma coisinha.
3: Com a sogra.
2: Com a sogra? Vou falar com a sogra, então. Tudo bem, minha senhora? O seu nome?
3: Maria Isabel.
2: Maria, vai estar esperando o quê do jogo hoje?
3: Olha, acho que 1-0 tá ótimo.
2: 1-0 tá lindo, né? 3 pontos, a gente vai mais tranquilo pra Copa do Mundo.
3: Vai mais tranquilo, sim.
2: Quem que vai fazer o gol?
3: Olha, não sei.
2: Qualquer um, até contra a gente tá aceitando hoje, né?
3: Eu não sei qual é a escalação hoje pra mim.
2: Hoje vai jogar o Carlos Vinícius, vai jogar o Bright White, vai jogar o Arthur... Bright White. Vai ter dancinha do Bright White hoje.
3: Sim.
2: Valeu, muito obrigada. Bom jogo pra nós. Deixa eu falar com o torcedor aqui também. Vem aqui, meu amigo. Tudo bem? Teu nome?
4: Francisco.
2: Francisco, sentimento pra hoje. Vai dar pra ganhar?
4: Oh, se não ganhar 3-0, acabou o jogo, né?
2: 3-0, exigência, sim?
4: Pois, né? É o mínimo que a gente espera, né, no final, pra começar a Copa, né?
2: Como é que o Grêmio pode ganhar desse Corinthians?
4: Oh, o Grêmio tem que pegar pela esquerda, pela direita ali, como o TT, pelo menos é namorado ali, se no segundo tempo. Eu espero que o TT faça 2 gols, pelo menos, hoje.
2: O TT fez contra o Santos, jogou um pouquinho melhor também no meio da semana. Tá confiante no TT?
4: Tô confiante. O Grêmio tá vindo numa escala bem boa aí. O Grêmio vai brilhar hoje.
2: 3-0 hoje, a gente vai tranquilo pra Copa.
4: Daí eu choro e Hexa Brasil.
2: Hexa do Brasil e Hexa da Copa do Brasil também.
4: Por favor, né? O que a gente precisa, né?
2: Valeu, muito obrigada. Tá aí, Debona, o torcedor na arena pra Pão de Alho Santa Massa.
1: Maravilha, é um grande público pra este Grêmio Corinthians aqui na arena nesse final de tarde de sábado. No dia dos namorados, surpreenda com pegada. Pegada é a marca da conquista.
5: Debona,
1: diga.
5: O Diniz passou rapidamente ali na conversa com o Premier. E o Diniz tem uma estatística interessante, né? O Grêmio contra times do Diniz. E aí inclui Vasco, São Paulo, Santos, Fluminense. O Votorantim até, eles se enfrentaram em 2010. O Diniz tem apenas 1 vitória contra o Grêmio. Uma vitória em 2019 com o Fluminense. Também aqui em Porto Alegre, Grêmio 4, Fluminense 5. De resto, são 7 vitórias do Grêmio e 6 empates. 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
1: 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Linda festa de fogos. E na fumaça azul e branca aqui na arena, o Grêmio está em campo e o time do Grêmio, Rodrigo.
6: Thiago Beltrame, Marcos Rocha, Wagner Leonardo, Fieri e Pedro Gabriel, Léo Pérez, Arthur e Gabriel Mac, TT, Bright White, Carlos Vinícius.
1: É o Grêmio em campo, com uma formação um pouco diferente para tentar superar o Corinthians. Ficar com essa boa impressão antes da parada para a Copa do Mundo, Leonardo.
0: É fundamental sair de férias longe da zona de rebaixamento. O Grêmio já tem esse peso de ter ficado em segundo no grupo da Sul-Americana e foi um constrangimento, mas é fundamental vencer até para fazer as mudanças necessárias com mais tranquilidade no recesso, Debora.
1: Quem lidera, quem está no G5 e quem está na zona do rebaixamento, Bertoncello?
5: Palmeiras líder com 38 pontos, o Flamengo diminui a distância, aliás tem mais um gol marcado pelo Flamengo, passe do Samuel Lino, gol do Pedro, 10º gol dele deste Brasileirão, artilheiro ao lado do Viveiros do Atlético Paranaense. Flamengo 2-0 Coritiba. Flamengo segundo colocado com 34, Fluminense terceiro com 30, Atlético Paranaense quarto com 28 e Bragantino na quinta colocação soma 26 pontos.
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0: minutos nos separam das 5:30 da tarde. 5:30, bola rola, Arena Porto Alegre, última rodada antes da pausa para a Copa do Mundo. É, e aí a regressiva para a Copa, Bertoncelo.
1: São 12 dias e na segunda-feira vão faltar apenas 10 dias para a Copa. Hoje pela manhã o Ancelotti confirmou Marquinhos como capitão e amanhã a equipe que enfrenta o Panamá na despedida no Maracanã vai ter Alisson, Wesley, Brenner, Léo Pereira e Alexandro, Luiz Henrique, Casemiro, Bruno Guimarães e Vini Júnior, Rafinha e Matheus Cunha. Eu dei nesta ordem porque o Ancelotti deu esta ordem: Luiz Henrique, Casemiro, Bruno Guimarães e Vini Júnior, uma linha, e na frente, segundo o Ancelotti, Rafinha e Matheus Cunha.
2: Com os dois alternando, né? O Vini Júnior e o Rafinha, sendo que na fase defensiva todo mundo volta e é bola no Vini Júnior para o contra-ataque.
0: Aliás, amanhã quero fazer esse convite, né? 11 da manhã, Bragantino e Inter com Gustavo Manhago. Jogo, Vaguinha, Simon, Leonardo e Lucas Katsurayama. E à tarde o Pedro comanda Brasil e Panamá com Maurício Felipe e o Arruda. Diga.
3: Acaba de sair a numeração da seleção brasileira para a Copa do Mundo.
0: Vamos lá.
3: Neymar é o 10. 1, Alisson. 2, Wesley. 3, Gabriel Magalhães. 4, Marquinhos. 5, Casemiro. 6, Alexandro. 7, Vini Júnior. 8, Bruno Guimarães. O 9 é Matheus Cunha. 10, Neymar. 11, Rafinha. 12, o Everton do Grêmio. 13, Danilo, lateral. 14, Bremer. 15, Léo Pereira. 16, Douglas Santos. 17, Fabinho. 18, Danilo Santos, o do Botafogo. 19, Endrick. 20, Lucas Paquetá. 21, Luiz Henrique. 22, Gabriel Martinelli. 23, Ederson. 24, Ibanhas. 25, Igor Thiago. E 26, Rayan. Portanto, Neymar é o 10 do Brasil no rumo, no caminho do hexacampeonato.
0: Eu não vou te perguntar se o 10 é titular, porque ele está fora da estreia, por exemplo, ou dos primeiros jogos. Quem será o titular, o 2 ou o 13?
2: O 2?
0: Ou o 13? Wesley é o 2, Danilo é o 13.
2: Wesley. Ele vai segurar mais o Alexandre pelo lado esquerdo e vai botar o Wesley na lateral direita. E para grandes jogos ele tem Danilo e Ibanhas para fazer o corredor pela direita ou para fechar o corredor pela direita. Quando o Brasil tiver que ser propositivo, um lateral direito. Quando o Brasil precisar se defender mais, um zagueiro. Porque o Danilo, vamos combinar, né? Desde a Copa de 22, ele anunciou que ele ia ser zagueiro na Juventus. O Danilo não é mais lateral, Debora.
3: Ele reza 3 vezes o sinal da cruz, toma água, bate nas 3 traves. Thiago Beltrame, 2 metros e 1, camisa 24 do Grêmio, fazendo sua estreia profissional pelo clube nesse jogo contra o Corinthians.
0: Ué, alto ele, hein? Mais alto que tu, Jason.
3: Ô, bem mais alto e magro, né? 2 e 1.
0: Poxa, mas que é isso, cara?
3: O quê? Mas ele é alto. 2 e 1.
2: Mas o Thiago Beltrame faz parte de uma nova linhagem de goleiros. E a gente que viu, por exemplo, o Taffarel ser um grande goleiro, como diz o narrador, com 1,84m. Ah. Hoje, goleiro com menos de 1,93m, 1,94m, não tem tão...
0: O Rodrigo é daquela assim. O Rodrigo Oliveira é um goleiro e é daquela geração, não é tão alto.
2: Mas é que o Rodrigo é muito técnico, né?
3: Eu gostaria do peso. A altura não precisa, mas do peso dele eu gostaria.
0: Vamos lá, 5:30, vai começar o jogo aqui na Arena, a saída será do Corinthians. Tomara que esse cara que tá na bola, esse CD, não esteja numa tarde e noite inspirada, porque o ano passado lá em São Paulo ele colocou o jogo no bolso, o Garro. Apita o árbitro, bola rolando. 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É lateral para o Grêmio fazer a cobrança lado esquerdo, campo de defesa. Pedro Gabriel tá na bola. Instantes iniciais, 15 segundos de bola rolando. O dia vai indo embora, a noite logo chega no outono gaúcho. E ainda com muita fumaça aqui na arena, daquela da entrada dos jogadores em campo. Gustavo Henrique domina para o time do Corinthians, abre aqui na esquerda para Matheus Bidu. Bidu tocando no meio para o... André abrindo aqui do lado esquerdo. Quem domina é Matheus Bidu, tenta o passe à frente para Garro, chegou a marcação forte em cima dele, cometendo falta o Léo Pérez, a primeira falta do jogo. Tá parado aí, Rodrigo.
3: O Léo Pérez chegou atrasado na dividida, pegou só a perna do Ranieri. O árbitro viu que não houve vantagem e deu a falta. O placar é 0-0, informando o Grupo IESA.
0: Comecinho de jogo aqui na arena. 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Falta para o Corinthians cobrar lado esquerdo, garro na bola, de perna canhota, inverte lá do outro lado.

0: Não, né?
1: Não vi. A máscara que ele colocou,
0: é,
1: né?
0: É, não pode colocar a máscara, né? Só pra gente registrar e não deixar passar, provavelmente alguém agora tá me chamando de chato do rolê, né? Porque o cara fez o gol, comemorou, botou uma máscara, fez a alegria, e eu tô pedindo cartão amarelo pra ele, mas é só uma questão de regra, né? E a gente tá aqui pra alertar esses casos, não tem discussão, botou máscara, tem que levar amarelo.
1: É.
2: Tá não aí. Tomou.
1: Hã?
2: Não tomou cartão.
0: Então errou.
1: É, eu não vi.
0: Eu coloco esse erro, Debona, porque vai acontecer um dia que o cara vai tomar um segundo amarelo por tirar a camiseta pra comemorar o gol, vai acontecer de tomar um segundo amarelo por subir no alambrado, vai acontecer alguma coisa assim nesse sentido e não tem negociação, tem que dar.
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3: Tem gol.
1: Gol de quem?
3: Tem gol marcado pelo Botafogo na Fonte Nova, o Guinho faz Bahia 0, Botafogo 1, pressão pra cima do técnico Rogério Ceni, que não vence há bastante tempo.
1: É, pois é, pressão no Rogério Ceni. A bola aqui é dominada pelo time do Corinthians, tentou André, foi desarmado, o Grêmio tá atropelando ali no meio, hein? Chegou, ganhou Pérez, falta no Bright White, que Grêmio é esse, CCD?
4: É, o Grêmio com mais jogadores no meio campo acaba diminuindo o poder do bom time do Corinthians e até o momento ganhando as divididas, chega com um número de jogadores importantes para atacar a defesa adversária. Se fizer o segundo gol, acho que pode caminhar para uma tranquilidade nesse jogo.
1: 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Falta pro Grêmio cobrar no meio do campo. Pedro Gabriel tá por ali. Vai todo mundo na entrada da área, ele vai jogar a bola lá pra entrada. Carlos Vinícius, Bright White, Vieri, Léo Pérez, Wagner Leonardo. Levantou, tentativa do Wagner Leonardo, ajeitou pro meio da área, afasta Ranieri, tem falta do Wagner Leonardo. Por falar em Leonardo, Leonardo Oliveira é um começo bem diferente do Grêmio em relação aos últimos jogos, hein?
5: De um Grêmio aceso, de um Grêmio que tira os espaços do Corinthians, o Fernando Diniz gosta de ter a bola e o Luiz Castro não permite porque ele coloca muitos jogadores na saída de bola como agora. Na zona da bola tem 6 jogadores do Grêmio e o Corinthians não consegue articular, o Corinthians dá o chutão, o Grêmio recupera a bola e vem jogar. Um Grêmio dinâmico, Debona.
1: 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Mac, nossa, Mac, rolinho do cara. Uma janelinha linda ali em cima do Gabriel Paulista. A bola foi aberta lá do lado esquerdo para Pedro Gabriel. Pedro Gabriel recebe a marcação do Caio César. Volta então a jogada para Pedro Gabriel. Leonardo CCD. O Grêmio vai ter que fazer um esforço, não para ganhar o jogo hoje, para segurar os caras que fizeram o gol, hein? O Vieri, tô falando da janela, né? O Vieri e o Mac, hein? Nossa!
5: São os dois principais jogadores do Grêmio neste momento. O Mac, a cada jogo que ele entra, ele joga um pouco mais. Eu não sei o limite que tem esse jogador.
1: Chegou forte ali o Léo Pérez, dividiu com o André. A bola foi tirada pra frente pelo Gabriel Mac e tá saindo em lateral para o time do Corinthians.
5: Aliás, aqui tem uma definição. O titular da camisa 5 é esse menino, o Léo Pérez, que o Grêmio buscou na Argentina. Ainda tem pontos a serem ajustados? Sim. Mas ele é muito mais veloz e ele encurta muito mais o espaço que o Noriega.
1: É, tá ali como um cão de guarda, mordendo de todos os lados. Domina Matheus Bitu para o time do Corinthians, lado esquerdo, e é ele, Léo Pérez, cortou o passe, ganhou, meteu no Vinícius, lá vai ele, de canhota, bateu, desviou, passa à direita do gol e sai pela linha de fundo, Rodrigo.
2: Velocidade do Léo Pérez para dar esse passe pro Carlos Vinícius. O chute do Carlos Vinícius foi ruim, tá? Ele pegou mal na bola, chute fraco, mas o desvio quase traiu o goleiro Hugo Souza, escanteio para o Grêmio, 1-0 tricolor, trilegal.
1: Escanteio, escanteio para o Grêmio, no bom desarme feito pelo Léo Pérez, o chute do Carlos Vinícius, quem chega para a bola é Pedro Gabriel para cobrar, 14:30 do primeiro tempo, 1-0 Grêmio, gol do Mac, gol do Mac. Atenção, a força aérea do Grêmio está colocando lá 5 jogadores, 6, né? Se contarmos o Arthur que tá ali também. Não para tentar o lance de cabeça, né? Para tentar uma sobra, tá dentro da área. Aliás, o Arthur vai lá para receber. Pedro Gabriel vai levantar. Pé canhoto, levantou, afasta de cabeça. Caio César tira para o Corinthians. A sobra de bola do Garro, ele vai lá na linha de fundo, toca no meio, toca errado. Quase que o Grêmio se aproveita. Volta a bola no Vieri, Vieri para Bright White, dominou de costas, girou, ganhou. Tentou o cruzamento rasteiro, bateu no Ranieri. Voltou no Bright White, abrindo na esquerda lá para Arthur. Arthur voltando para Vieri, também de armador, tentou passe forçado, acabou errando. Tem que se ligar no contra-ataque do Corinthians. Matou o contra-ataque na hora certa, né? Falta tática cometida ali pelo Grêmio, falta para o Corinthians, eu lembro, para a Flu. 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
5: O jogo é totalmente favorável para o Grêmio ocupa o campo.

0: Corinthians, e o Corinthians me parece no meio do caminho do trabalho do Diniz. O Diniz não consegue botar aquela ideia de trocar passes, eles tentam trocar passes e erram. O Grêmio tem até a chance de abrir, de ampliar e começar a encaminhar a vitória. O momento é total do Grêmio.
1: Caio César tentou colocar na frente. Corte feito pelo Pedro Gabriel. A bola tá na linha de lado. Arremesso feito. Outra vez chegou Léo Pérez, firme na bola. Dividiu, ganhou na força ali do jogador corintiano. Ela vai sobrar para o zagueiro Gabriel Paulista. Subiu quase e foi enganado pelo kick da bola. Sobra de bola do André. André tocando lá na direita para Mateuzinho. Mateuzinho invertendo a jogada. Domínio de bola ali do camisa 7, que é Breno Bidon. Breno Bidon carrega no meio do campo, marcado, vigiado ali pelos dois atacantes. O Bright White também, o Carlos Vinícius, ele volta para Gustavo Henrique. Atenção, tempo e placar no futebol da Gaúcha. Borrússia, o churrascão do domingo amanhã vai ter, né? Borrússia! 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Aqui na arena eu confirmo, 16 minutos e meio, 1-0, Grêmio, gol do MEC, Bertoncelo.
2: E neste sábado em Budapeste ocorreu a final da Champions League entre PSG e Arsenal e deu PSG. Empate em 1-1 com gols de Havertz para o Arsenal, Dembélé para o PSG. Nos pênaltis, os franceses venceram pelo placar de 4-3 e pelo segundo ano seguido levantaram a taça.
1: Jason.
3: Quase no bico da grande área, lado direito, campo de ataque pertence ao Corinthians. Dois jogadores na bola, com a esquerda, Talgarro com a direita, Mateuzinho, todo mundo na área do Beltrame, Grêmio 1-0, na informação Tumeleiro.
1: Garro e Mateuzinho, falta para o Corinthians, lado direito, barreira sendo montada, formada ali pelo Thiago Beltrame. Atenção, será o Garro na bola, é perigosa, hein? Garro mandou direto, Beltrame, tava lá 2-1 pra tirar. Hein, Jason?
3: Bola de segurança, o Garro bateu por baixo, ao lado da barreira, no canto esquerdo, Beltrame caiu, deu um tapa na bola, linha de fundo, Garro cobra.
1: Garro na cobrança do escanteio, levantou, bola bem fechada, outra vez Beltrame tira de soco, vai sobrar para Mateuzinho, de cabeça empurrou na ponta direita, pro Garro, devolveu a bola pro cruzamento no Yuri Alberto, meteu torto pela linha de fundo, conta, Jason.
3: É, o cruzamento que veio da direita, o Yuri Alberto longe do gol, ele conseguiu o cabeceio, mas também mandou longe do gol, defendido pelo Beltrame. O Grêmio agora calma, vai sair jogando curto, vence por 1-0 aqui na arena, na informação KTO.
1: Que é aqui, que é ali, que é aqui lá.
4: Que é aqui na arquibancada, vou falar com o Thiago. Thiago, o Grêmio tá muito bem no jogo, né?
5: Não, o Grêmio tá bem, eu só acho que o Luiz Castro, ele pode começar a jogar com quatro meio campo e dois atacantes. Não existe jogar com dois no meio e dois pontos. Só isso, mas o Grêmio hoje tá muito bem e tal, tá. Hoje é pelo menos uns 3-0.
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1: Aí o César faz grande jogada pro time do Corinthians, tomou rapa, chegou outra vez firme na bola. Senhoras e senhores, o Léo Pérez tem um começo de jogo hoje de 100% de acertos, hein? É, e agora na sequência, o que ele deu aí? Ele não deu nada, né, Jason?
3: Não, o André fez falta em cima do Arthur, depois ficou bravo, empurrou o jogador do Grêmio, o Arthur chega ali e pede calma aos jogadores do Grêmio também, do Corinthians, o Arthur tá na bronca, a falta é pro Grêmio, na frente da sua grande área.
2: Tem gol.
1: Gol!
2: Tem gol marcado pelo Atlético Paranaense e adivinha, né? Gol dele, Kevin Viveiros, fedendo a gol. 11º dele neste Brasileirão, Atlético Paranaense 1, Mirassol 0. 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
1: Qual é o tempo do jogo aí?
2: 44 minutos, segundo tempo.
1: 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A bola é do Bidu para o Corinthians. Bidu arranca da esquerda para o meio, marcado pelo TT, falta. Uma puxadinha ali, deu falta, o torcedor deu uma chiada aqui na arena. Grêmio 1-0, 19 minutos do primeiro tempo, gol do MEC. Desarme, lançamento precisos do Vieri, arrancada do MEC, chute do Vinícius, bola não entrou e MEC aproveitou. Lá vai o Corinthians de novo pela meia direita, cruzamento do Garro na entrada da área, corta de cabeça Wagner, Leonardo complementa Vieri, cai a bola para MEC, MEC ajeitando para o Bright White, deu um tapa na bola de primeira, abriu aqui na direita, a bola é pro TT, TT colocou na frente, Ranieri veio com o braço, com a perna na frente, com tudo que tinha direito, jogou o TT para fora do campo, Arthur mandou seguir, Garro domina mais uma vez, ele abre aqui na esquerda para Matheus Bidon, Matheus Bidu, né? Não, esse é o Breno Bidon.
0: Matheus Bidu, né? E o Breno Bidon.
1: Isso aí. Bidon. Abriu lá pra Caio César, entrou na área, ganhou do Pedro Gabriel, que não desistiu da jogada e fez o desarme. Sobra de bola do Corinthians, Mateuzinho pra Garro, passou Mateuzinho pra receber. Curta bola, quem tira por ali é Gabriel Mac. São 20 jogados aqui na arena, placar é 1-0. Como é que tá ficando a vida do Grêmio na tabela, Bertoncelo?
2: Bom, o Botafogo está vencendo e com isso o Grêmio chega pra nona colocação com 24 pontos. Ele sai do 15º, pula para o nono lugar, 24 pontos o Grêmio na tabela de classificação.
1: Errou o Corinthians, é agora é contra-ataque do Grêmio. Sempre puxado pelo Gabriel Mac, passou lá do outro lado, agora ele tentou atravessar uma bola, não foi legal nessa, o Mac errou. É o Corinthians quem devolve o ataque, Yuri Alberto clareou pra direita, bateu, ela desviou. Pega Beltrame, pega de novo! Que chute perigoso, desviado, hein, Jason?
3: Exatamente, chute rasteiro do Yuri Alberto, desviou no companheiro gremista do Thiago Beltrame. Em dois tempos, ele segurou para o Grêmio, o Corinthians volta a carga, Grêmio 1-0 aqui na arena, na informação KTO.
1: E vem de novo o Corinthians, jogo é bom, jogo é acelerado, o domínio de bola do Caio César, entrou a dribles na entrada da área, tentou ajeitar, é liso, tentou o passe no meio de dois, curta a bola, não chega para Yuri Alberto, recupera a TT, mas sai jogando errado, recupera então o Matheus Bidu, de Bidu para Garro, ele fez o passe ali por dentro para Bidon, bateu cruzado, bateu à esquerda do gol, ela vai embora, Jason.
3: É uma chegada do Corinthians pelo meio, Bidon, ele girou o corpo e com a perna esquerda bateu rasteiro, mas longe do gol, defendido pelo Beltrame, que só acompanhou. O Grêmio tem tiro de meta, vence o Corinthians pelo placar de 1-0 na informação Sicred.
0: O que o Grêmio não pode fazer, CCD, é deixar o Corinthians sair de trás com a bola trabalhada, aí o Corinthians vai encontrar espaços. O Grêmio tava marcando lá na frente o Corinthians, o Debona inclusive ressaltou a boa atuação do Léo Pérez, porque a bola já chegava mastigada ali, o jogador já chegava mastigado para ele. O Grêmio tem que marcar alto, seguir com a postura dos primeiros 15 minutos.
6: É difícil, né, Léo? É difícil tu montar uma estratégia todo o tempo pressionando, sobretudo quando tu tem Arthur e ter característica de marcação só Arthur e Pérez. Então, tá ficando difícil, o Grêmio precisa, quando tiver a bola, respirar um pouco, tá respirando aí com o Arthur.
1: Arthur segurou legal a bola, foi aplaudido aqui na arena, tocou atrás para Marcos Rocha, do passe dele é pra frente, é pra TT limpou legal, deu pra Bright White, demorou pra largar, o jogo tá forte, né? Com marcação fortíssima, com pouco espaço para jogar, perdeu a bola Bright White, e aí quem domina é Breno Bidon tenta passar, foi agarrado pelo Bright White, falta. 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Lá vai o time do Corinthians pela direita, Mateuzinho para Caio César. Caio César tentou uma bola aberta lá para Yuri Alberto, deu um bico para fora, direto pela linha de fundo, hein, Jason?
3: É, ele tomou a frente na jogada, mas o Vieri apertou na hora certa e o Yuri Alberto esticou a perna e com o biquinho da chuteira mandou a bola pra linha de fundo. É tiro de meta, já cobrado curto pelo Beltrame, Grêmio 1-0 na informação, claro.
1: Amanhã, Inter e Bragantino, Bragantino e Inter, 11 da manhã com o comando do Gustavo Manhago, e à tarde, final da tarde, tem o amistoso do Brasil contra o Panamá. O Pedro dá o recado amanhã, os dois jogos no futebol da Gaúcha. Falta no MEC, falta pro Grêmio, 24 jogados do primeiro tempo. Como é que tá o jogo do Flamengo, Bertoncelo?
2: 46 minutos no segundo tempo, são 51 mil pessoas no Maracanã que assistem a Flamengo 3, Coritiba 0, Debona.
1: E o jogo do Bahia?
2: Temos 23 minutos, etapa inicial na Fonte Nova, gol marcado pelo Huguinho, 19 anos, Botafogo 1, Bahia 0.
1: O Atlético Paranaense?
2: Instantes finais na Baixada, 49 minutos, segundo tempo, gol de Viveiros, o artilheiro do Brasileirão, Atlético Paranaense 1, Mirassol 0.
1: Vieri domina para o Grêmio, ele toca ali lateralmente para Wagner Leonardo, que tá abrindo aqui na direita para Marcos Rocha, recebe a marcação do Garro, consegue tocar tudo pertinho da linha lateral aqui para Bright White, tá correndo para trás perigosamente, foi derrubado, falta. 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E aí depois do jogo, né? Pausa para a Copa do Mundo. Quando e onde o Grêmio vai voltar a jogar depois da Copa, Bertoncelo?
2: Dia 22, a confirmar pela Comebol, jogando na Bolívia, também a confirmar a partida contra o Bolívar pelos playoffs da Copa Sul-Americana.
1: Ajeitou pro Mac, um pouco atrás demais a bola dele, deu errado. Mateuzinho tá esticando uma bola longa lá para o Yuri Alberto no domínio e tá tentando tirar do Pedro Gabriel. Que zagueiro é o Vieri, hein? Que loucura. Que imposição do Vieri para ganhar mais uma, Jason.
3: E tá ganhando falta. O Yuri Alberto tá pedindo falta pro Corinthians. Tava atrás tentando roubar a bola. O Vieri fechou a porta e foi braço para um lado, braço para o outro. Pior pro gremista. O árbitro confirma a falta para o Grêmio, que vence por 1-0. Gol do MEC na informação do Meleiro.
1: É Vieri. Esse é o teu grande zagueiro, hein, CCD?
6: E ele é um jogador que serve de aprendizado para análise de jovens jogadores, porque ele tá um ano e pouco aqui, e a ideia que se tinha do Vieri é que ele não conseguiria virar. Hoje ele não só virou o grande jogador, como ele é a referência do time pela força, pela garra, um jogador que não tem vergonha de tomar um drible e volta para brigar pela bola todo o tempo. Ele tem a cara do Grêmio. É um jogador que dá muito orgulho ver esse menino vestir a camisa do Grêmio.
0: E ele tá muito forte fisicamente,
6: muito
0: tá
6: forte,
0: sobrando fisicamente.
6: Muito forte.
1: 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Conheça essa incrível novidade. 26,5, a bola é do Grêmio, a bola é do Marcos Rocha. Marcos Rocha no passe à frente ali para TT, chegam dois em cima dele. Bidon recuperou, tentou tocar na frente para Garro, antecipa legal ali. Wagner Leonardo dá um chutão para frente, ela cai aqui na defesa para Gustavo Henrique. Demora. Ele recua até o goleiro Hugo Souza. Fale, Jason.
3: Tem um outro detalhe sobre o Vieri: é ele que comanda a linha de zaga do Grêmio. É ele que aponta pro Pedrinho, é ele que aponta pro Wagner Leonardo para subir e para descer.
1: É, além de tudo, tá orientando ali na defesa. Mateuzinho, vem o Corinthians pela direita, ele faz abertura para Caio César, dominou o ponta direita do Corinthians, toca no meio para o meia clássico, que é Garro, domina o argentino, pensa a jogada, para na frente do Arthur, abre na direita, outra vez a bola para Mateuzinho por dentro, tá dentro da área, levou pro fundo, para ponta direita, para cruzar, cruzou no Yuri Alberto, meteu de cabeça, Thiago Beltrame! 2,01 metros de comprimento, o braço dele deve ter uns 88 centímetros, ele esticou o bração e pegou no canto, Jason.
3: E daí o batismo do Beltrame. Yuri Alberto como centroavante, cabeçou embaixo, ele deu um tapa pra linha de fundo, escanteio pro Corinthians.
1: Uma defesaça do Beltrame. Atenção para o escanteio do Corinthians. Garro tá na bola, o jogo é muito bom na arena. 28 do primeiro tempo. O Corinthians tá colocando 7 jogadores na área, hein? Atenção, Garro na bola. Pé canhoto, levantou na marca penal. Subiu ali, tentou de cabeça o Gustavo e a defesa do Grêmio tá tirando, volta a bola pra Garro, Garro aqui do lado esquerdo, vem novo levantamento, ele é feito o toque de cabeça, ela vai pra fora do Ranieri, em tiro de meta, Jason.
3: Corinthians pede desvio, até fiquei com a impressão no lance com o Vieri, desvio pra linha de fundo, seria escanteio, mas a arbitragem confirma, tiro de meta, Thiago Beltrame cobra no lance anterior, defesaça no cabeceio do Yuri Alberto. Grêmio 1-0 aqui na arena, na informação KTO.
1: E a Kek tá ouvindo o torcedor, quem chamou?
7: O banco de reservas do Grêmio comemorou como se fosse um gol a bela defesa há pouco do Thiago Beltrame, informando o Sicred, o Grêmio 1-0.
1: Mão, bola e trave, lado a lado, as três coisas, né? Vamos ouvir o torcedor que é aqui.
4: Vou falar com o Ayrton aqui, que tá ligado na gaúcha. Ayrton, o Grêmio podia fazer esse segundo gol logo, né?
8: Lógico que é, que nós precisamos disso. Eu vim de Balneário Camboriú aqui com uma galera pra torcer pro Grêmio. O meu nome é por causa do Ayrton Pavilhão.
4: Sensacional, torcedor para Pão de Alho Santa Massa.
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0: Esse torcedor que a Kek entrevistou, ele tem tudo que o clube precisa prestar atenção no seu torcedor. Um ídolo, o nome dele é por causa do Ayrton Pavilhão, e ele tá vindo de Balneário Camboriú com amigos para ver o jogo do Grêmio. Ou seja, o combo completo.
1: É isso. Grêmio 1-0. Vamos chegando à marca de 30 minutos do primeiro tempo. Domina Arthur. Arthur tocando no MEC. Foi atropelado. Chegou mais rápido ali Mateuzinho. Sobrou André. André empurrando na ponta direita para Yuri Alberto. Tentou colocar na frente. Tá ali o Vieri. Dessa vez o Yuri Alberto tenta colocar na frente. Vieri tira. Reclama da falta ali. Mas é escanteio, Jason.
7: E o Bandeirinha tá falando, os dois. Tu puxou, ele puxou, mas eu fui puxado, diz o Vieri. O Bandeira confirma, escanteio para o Corinthians. Garro cobra 1-0 Grêmio na informação Sicredi.
1: 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Reclamou bastante ali o Vieri. Escanteio para o time do Corinthians, Garro tá colocado para cobrança. São 30 minutos do primeiro tempo. Atenção com o Gustavo Henrique ali dentro da área, né? O 13, o grandalhão, ele é muito alto. Garro na bola, levantou, não, é baixa pro Yuri, bateu alto pela linha de fundo, Jason.
7: É, mas essa bola rasteira, essa cobrança ensaiada não pode entrar. E entrou bola do Garro rasteira na área, o Yuri Alberto livre. Ele girou o corpo e bateu com a perna direita, longe do gol, defendido pelo Beltrame. O Grêmio sai jogando curto, 1-0 tricolor, gol do MEC na informação, Tumelero.
0: Desde os 14 minutos, o Grêmio não chega mais. O Grêmio para de fazer aquela marcação mais alta. Permite. Vai lá de novo, ó.
1: Vem o Corinthians, bola para Yuri Alberto. Wagner Leonardo chega tirando, tira, mas a bola não sai de uma zona perigosa. Domina Ranielli na direita para Mateuzinho para Caio César. No domínio ele já tirou do Pedro Gabriel, tirou também do Arthur. Ainda Caio César arriscou pro gol, bateu Beltrame, pegou firme, Jason.
7: A perna esquerda recebe aplausos no estádio, Thiago Beltrame, firme embaixo. Segura para o Grêmio que tenta o campo de ataque na informação KTO.
0: E o Grêmio não consegue chegar mais ao campo de ataque. O Grêmio marca muito lá atrás, o Corinthians sai pro jogo. É difícil manter a marcação alta? É, mas o Grêmio não pode permitir que o Corinthians trabalhe tanto a bola assim, com tanto espaço.
1: Aqui Wagner Leonardo tá tirando a bola pra frente, pra TT, ele não domina. E o lateral é do Corinthians, que começa a gostar do jogo. O time do Fernando Diniz. Garro leva a bola da meia esquerda ali pro meio, passa para André, Mateuzinho espeta lá na direita, passa para receber o zagueiro Gabriel Paulista. Agora sim ele viu o Mateuzinho na ponta direita, é um lateral que apoia demais o Mateuzinho. Para Gabriel Paulista, o zagueiro bateu, que perigo, ela vai à esquerda do gol.
7: Desviou, foi escanteio, o juiz está confirmando o tiro de meta, o Bandeira não viu, claramente o Bandeira não viu. Agora o juiz está confirmando aqui de trás do gol, no jogo do campo. Eu vi o desvio, passou perto da trave esquerda, Beltrame voou, escanteio, Garro cobra.
1: Pode isso, Diori?
9: É, foi muito claro o desvio, né? Muito claro, pegou ali no...
1: Mas ele deu tiro de meta, né? E o Bandeira também.
9: É.
7: O Bandeira não viu.
9: É, alguém sinalizou, talvez o quarto árbitro, sei lá, alguém ajudou ali.
7: Eu acho que foi na reclamação dos corintianos.
1: Garro é mais um escanteio pro Corinthians. Lado direito no pé canhoto do Garro, atenção, levantou fechado ali a área de Beltrame. Ele tem pressa para fazer a reposição, já partiu lá na esquerda o Mac, deu uma segurada agora o Beltrame para dar uma respirada. Atenção, te liga aí. 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Arena, primeiro tempo, Grêmio Corinthians, MEC, Grêmio 1-0, Bertoncello.
2: Estão finalizados os jogos das 4 horas, vitórias dos mandantes. O Flamengo fez 3-0 no Coritiba, no Maracanã, e em Curitiba, o Atlético Paranaense venceu o Mirassol pelo placar de 1-0.
1: Tira a bola pra frente, Hugo Souza, e Yuri Alberto vem aqui pra brigar, ele contra Marcos Rocha, melhor para Yuri Alberto, colocou na frente pro Bidon, deu uma meia lua no Wagner Leonardo, caiu, levantou, ficou em pé, ainda Bidon ganhou de mais um, lá vai ele fazendo fila, abriu na direita pra Mateuzinho, é perigo no lance, no Caio César, tentou cruzar de direita, quem tirou, Jason?
7: Vieri, camisa 40, olha o Corinthians.
1: Carro dominou, cavou na área, bola ajeitada pro André, e o Corinthians perde o gol, passou dele, Jason.
7: Agora o Grêmio teve sorte, porque saiu jogando errado, o camisa 21, Matheus Bidu, conseguiu desvio de cabeça dentro da área, mas buscando a infiltração do 49, o André, que por muito pouco não consegue colocar essa bola pro fundo da rede, ela foi pra linha de fundo, Léo Pérez, mão na coxa direita, preocupa o volante do Grêmio, o Grêmio 1-0 na informação Sicredi.
0: Dois equívocos nesse lance, César. O primeiro equívoco, o Breno Bidon, com dribles de futsal, saiu de trás, criou toda a jogada. O Vieri saiu para dar o combate e ficou um buraco às costas dele. Ou seja, o Vieri tá tendo de ir cobrir o lado do Pedro Gabriel e o lado esquerdo onde tá o Arthur, e ficou um buraco dentro da área.
6: É, e tá faltando jogador para armar, né? O Grêmio não tá conseguindo armar o jogo, o Grêmio tá perdendo toda a segunda bola, mais uma vez.
1: Vem Corinthians de novo, vinha o Corinthians, briga Yuri Alberto, ele e Marcos Rocha, a arbitragem tá dando tiro de meta pro Grêmio cobrar 35 CCD.
6: Um jogo como esse tu precisa saber sofrer, tu não vai dominar sempre o jogo, mas o Grêmio acabou cedendo muito espaço no meio campo, tem só dois jogadores ali e a hora é de tentar pelo menos ficar um pouco com a bola, respirar um pouco. Quando o adversário encaixa, como encaixou o Corinthians, precisa respirar. O Grêmio não estava conseguindo respirar e quando tiver qualquer oportunidade, precisa fazer isso.
1: 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Vamos ouvir o torcedor 35, quer que...
4: Vou falar com o Denis aqui. Denis, o Grêmio não pode deixar o Corinthians gostar do jogo, né?
10: Claro que não. O Grêmio tem que se impor, ir pra cima, já fez um gol. Tava um jogo bom pra nós, agora vamos lá. Mas... a melhor defesa é o ataque, sempre. Tá? Um abraço pra todo mundo do Grêmio aí. Campo Bom, Balneário Camboriú.
4: Boa, tá aí o torcedor Deboná pra Pão de Alho Santa Massa.
1: Lá vai Mac, escapou do marcador, André chegou em cima dele, Mac agarrado, falta, pode escolher a falta pra contar aí, Rodrigo.
7: O André puxou o Mac e o Mac foi esperto, viu que ele tava de costas, bem marcado, esperou a falta. E cavou a falta, né? Acabou sofrendo essa falta. O placar é 1-0 Grêmio. Informação Sicredi.
1: Falta pro Grêmio, é uma falta frontal, falta em cima do Mac. 36 jogados do primeiro tempo aqui na arena. Último jogo antes da pausa pra Copa do Mundo. Quantos dias sem o Grêmio, hein, Bertoncello?
9: 50 dias, tá? Contando do dia primeiro na segunda-feira, né? Com o fechamento desta 18ª rodada, até o dia 21 de julho, que é a véspera do jogo contra o Bolívar pela Sul-Americana. 50 dias, Debona.
1: É bastante tempo, falta cobrada lá na área, tentativa do Vieira, a bola foi tirada pelo time do Corinthians, não domina Mac. Agora o Corinthians vai puxar o contra-ataque com o Garro, tomou uma pegada forte ali do TT, falta Rodrigo.
7: Falta tática, o Garro ligava o contra-ataque com a defesa do Grêmio desprotegida, o TT derrubou de propósito para matar a jogada. 1-0 Grêmio, Grupo IESA.
9: Debona, se bem que está marcado um amistoso contra o Cascavel no dia 27 de junho, né? Vamos colocar como compromisso oficial dia 22 de julho, daqui 50 dias.
1: Muito bem.
7: Vai ter cartão para alguém do Corinthians, a vermelho.
3: Fernando de... É para alguém do banco do
7: Corinthians. É o auxiliar, não é o Diniz.
3: É, não é o Diniz, mas é para alguém do banco de reservas do Corinthians.
1: O cara está de bonezinho aí.
7: Isolou a bola. É. Ele ficou bravo, isolou a bola para dentro do campo. Aí o quarto árbitro caguetou e na hora o árbitro veio com o cartão vermelho. Eu só não identifiquei quem é.
3: É, daqui também não identifico o profissional, mas é alguém ali da comissão técnica do Fernando Diniz que está recebendo o cartão vermelho aqui na arena.
0: É que ele tentou pegar a bola daquele suporte e não pode ter participação. Aquela bola tem que ser o jogador para pegar. Nem o Gandula, né, Diori? Pode entregar na mão do jogador.
9: É, o Gandula tem que deixar no suporte para que o jogador pegue, né? Isso é algo acordado e combinado também no regulamento.
1: Carlos Vinícius ajeitou para Arthur. Arthur tenta levar à frente. Foi desarmado, perde a bola. Garro domina para o Corinthians. Arthur vem atrás dele. Garro desce pela meia esquerda. Fez o passe no Bidon. Bidon abrindo na esquerda no Bidu. Bidu na ponta canhota. Deu para trás para André. Dominou de frente para o gol. Arriscou. Bate no Vieri. Sobra no Mateuzinho. De cabeça ajeitou para a área. Tentativa do Corinthians. Vieri tira mais uma. Um monstro. Parou. Na defesa do Grêmio, Jason.
7: Já não valia mais na jogada de cabeça pelo alto do Corinthians, mas o Vieri estava ali para conferir o lance. Impedimento marcado, o Grêmio vence 1-0 aqui na arena para 40 mil torcedores da Informação Sicredi. Raoni Tadeu, auxiliar do Corinthians, foi analista de desempenho do Brasil na última Copa do Mundo. Ele que foi expulso agora pelo árbitro por isolar a bola.
1: 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De cabeça, Gustavo Henrique tá tirando para o time do Corinthians, ajeitou a bola para Bidon tenta, dois em cima dele, falta do Léo Pérez, falta para o Corinthians cobrar 39. E aí, Leonardo, situação do Grêmio no jogo começou daquele ritmo, diminuiu, o Corinthians cresceu, qual é a situação, o panorama do jogo agora?
0: Neste momento o Grêmio tenta bloquear as ações do Corinthians, o Grêmio sai um pouquinho mais de trás, mas o Grêmio precisa marcar esse que tá com a bola, o Garro, tudo passa por ele, e o Breno Bidon, são os caras que levam o Corinthians de trás para frente. O Grêmio tá baixando demais as linhas e deixa o Corinthians jogar. Gustavo Henrique, por exemplo, agora tá no meio campo dando passe.
1: Bidon domina na meia canhota, Bright White para na frente dele, Bidon não tem com quem tocar, volta então para Ranieri, Ranieri vai levando para o meio, TT não desgruda dele, Ranieri no passe lá na direita para o zagueiro, que é o Gabriel Paulista, fez o passe na frente, errou o Corinthians, Pedro Gabriel é quem domina, tenta passar dois em cima dele, perde também, vem Caio César, é habilidoso, é rápido, é veloz, é driblador, caiu, falta do Leonardo em cima dele, Wagner, Leonardo, Jason.
7: É, até pelo fato de o camisa 37, o Caio César, estar invadindo o campo de ataque do Grêmio, é dribles. O Wagner Leonardo para com falta e toma cartão amarelo para o camisa 3 do Grêmio, falta frontal, é de longe, mas é frontal ao gol defendido pelo Beltrame, Grêmio 1-0, cartão para Wagner Leonardo, na informação, claro.
9: É, o Wagner Leonardo tentou dar uma de malandro, né, dá o tapa, esconde a mão, mas ele fez a falta, matou a jogada e impediu o ataque promissor.
1: Falta pro Corinthians, olha, tudo bem que ela não tá tão próxima da área, mas pra longe, assim, ela não serve também, e ela é frontal. O Thiago Beltrame vai lá na trave, pede a formação da barreira e tá colocando ali cinco homens na barreira, né? Cinco homens na barreira do Grêmio.
7: Aí protegendo o canto direito dele.
1: É, Mateuzinho tá na bola, Garro também, 41 jogados aqui na arena, o Grêmio tá ganhando do Corinthians, fez o gol bem cedo com o Mac. Tem que cuidar aí, porque o Garro tá colocando a bola um pouquinho mais pra frente, mas ela tá marcada ali, o gramado tá marcadinho, né? Atenção! Ou mais pra trás, no caso, né? Pra ele ter mais ângulo, né? Pra tentar tirar da barreira. Mais pra trás, é isso, é. E o Garro tá reclamando da posição, da distância da barreira. E aí, não temos a cobrança ainda aqui na arena. Falta pro Corinthians. Qual é a reclamação? É a forma, é a posição da barreira, né, Jason?
7: Adiantou um pouquinho.
1: Andou a barreira do Grêmio.
7: E reforça o spray agora ali, o árbitro. E o Arthur tá deitado atrás da barreira.
1: Garro! Garro na cobrança, Mateuzinho também. 41, 42, um minuto já ali de espera para a cobrança da falta. Lá vai Mateuzinho para a bola, Garro fica pertinho dela. Atenção, Mateuzinho bateu, eles ficaram um tempão para fazer isso aí, Jason.
7: E que defesa do torcedor do Grêmio na geral aqui, o cara segurou firme com as duas mãos no alto. Foi longe do gol defendido pelo Beltrame na arquibancada. O Grêmio tá vencendo o Corinthians pelo placar de 1-0 na informação Tumeleiro.
1: 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Vai bater na bola, Beltrame. Só que o cara que pegou a bola aqui, o Jason, jogou a bola dentro do campo agora, né?
7: É, jogou. Não pode, né?
1: Não pode.
7: Mas também não é culpa do Beltrame essa, né?
1: Não. 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Batendo a bola Beltrame para frente, subiu o André, escorou de cabeça, Caio César tenta dominar, evitou a saída, não evitou, lateral é para o Grêmio, nós estamos aproveitando, atenção. 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Borrússia em forma, 43, primeiro tempo na arena, 1-0 Grêmio, Bertoncelo.
9: Ainda hoje às 8 horas da noite na Vila Belmiro.
1: Bertoncelo, White deu a bola para TT, balançou na frente da marcação, tirou dele, grande jogada do TT, cruzou, tentou Bright White, girou, preparou para trás, ninguém ali para chutar. Léo Pérez vem, na imposição física, ganhou da marcação, deu para TT, tentou passar, vem Marcos Rocha, estoura tudo, bate na marcação. 44, 1-0 Grêmio, Bertoncelo.
9: E eu confirmo, logo mais 8 horas da noite na Vila Belmiro tem Santos contra o Vitória. Pela Série C do Brasileirão, o Caxias do Centenário às 7:30 encara o Ituano. Ontem pela Série B, o Juventude goleou o América Mineiro no Jacone por 3-0.
1: 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Gostou do primeiro tempo, César Cidade Dias?
6: Ah, um primeiro tempo, primeiro muito difícil, né? Um primeiro tempo de um adversário que sabe jogar, que tem bons jogadores no meio, que o Grêmio em determinado momento não conseguiu encaixar. Tem que aproveitar essas chances. Agora teve uma chance clara, acabou não gerando conclusão. Mas chegou a ficar 3-3 ali e a chance de concluir com perigo seria ótima. Então o Grêmio precisa aproveitar. Jogos como esse não dá para errar e na chance que tiver tem que fazer.
1: Bom, o jogo tá parado porque o Garro foi amarelado por reclamação e ele reclama, ele, Garro, de ter sido atingido naquela bola tirada forte ali pelo Marcos Rocha. É isso, né, Rodrigo? O Jori.
9: Isso. Ele baixa a meia ali e reclama ter sido atingido no garrão, né? O árbitro tá em volta, que? Mas por como enquanto é? Amarelo pro Garro.
1: É. Foi no garrão dele ali? No garro ou no garrão? Isso,
9: no garrão.
0: No garrão do Garro. O Marcos Rocha agarrou o garrão do Garro.
1: É. O Garro tá valorizando pra vá que o VAR chame. Não é pra isso, né, Johnny?
9: Ele tá dando tempo ali, né? Ele tá dando tempo, mas assim.
7: Ô, Debona, repara na tua direita o Noriega, que tá aquecendo atrás do gol no banco. Ele foi até a linha de fundo e chamou o Carlos Vinícius e o TT e deu alguma instrução sobre o jogo. Eu não sei se é algo tático que o Noriega, por conta própria, observou e alertou os companheiros, ou se foi algum recado que a comissão técnica mandou ele dar. 4 de acréscimo.
1: 4!
9: E eu não vi nada em cima do Garro que justifique um cartão pro jogador do Grêmio. Ele reclamou demais, tomou um amarelo e segue o jogo.
1: Vamos até 49, 45 e meio. Agora aqui na Arena vai terminar o primeiro tempo de vitória do Grêmio 1-0. 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Gustavo Henrique sai jogando para o Corinthians, abre aqui na esquerda para Bidu. Matheus Bidu toca no meio para Ranieri. Carlos Vinícius vai dar combate. Ranieri toca para Garro. Garro domina aqui, junto à linha lateral, faz o lançamento longo para Caio César. Thiago Beltrame sai da área, vai lá na intermediária, dá uma de canela para a linha lateral. Tem pressa na cobrança ali do arremesso, Yuri Alberto, ele vai movimentar para o time do Corinthians, trabalha mais atrás para Bidu, Matheus Bidu engana a marcação do TT, leva ela para o meio, solta ali na meia canhota para o Garro de perna esquerda, vira do outro lado, para Gabriel Paulista, outra vez Garro, sempre se apresentando. Tudo passa por ele. Garro traz aqui pro outro lado. Ele tem aberto aqui o Bidu. Domina Matheus Bidu. TT na marcação. Ainda Bidu. Volta para Ranieri. Vai terminar o primeiro tempo. O Grêmio faz 1-0 no Corinthians. O gol foi cedo do Mac. Bidu cruzou. Vieri dessa vez não tirou. Vem chute. Golaço do André. Gol do Corinthians. 46,5. Tijolo, hein? Míssel. André pegou no meio da bola. E se eu passei o primeiro tempo todo elogiando o Vieri, essa ele afastou mal, essa ele afastou curto. André, sem dó nem piedade. Que paulada de fora da área. 1-1, empata o Corinthians, Jason.
7: Muito forte o chute do André. Jogada pela esquerda, levantamento na área. A bola veio meio baixa. O Vieri me pareceu surpreendido para tentar fazer o corte. E aí fez um corte parcial. Deixou ela na frente da área. O camisa 49. O André chegou com a perna direita, batendo com força a meia altura no canto esquerdo. Mas foi muito forte. Um palaço que passa pelo Beltrame e entra no gol do Grêmio. Empata o Corinthians. André, tudo igual aqui na Arena. 1-1, Léo.
0: Tem o erro técnico do Vieri, claro que tem. O zagueiro se agacha para cabecear e erra o cabeceio. Mas tem a articulação do Breno Bidon. Tem o Garro, o Corinthians trocando passe até chegar ao cruzamento. O Grêmio concedeu espaços e está levando o gol, CCD.
6: Esse jogo não pode errar. Tu errou, tu pagou. O Grêmio pagou, acabou de pagar e o empate já não é grande coisa, não é, Bertão Senna?
9: Segundo gol marcado pelo André para o Corinthians na temporada, segue a sina, né? São quase 8 anos, 15 jogos que o Corinthians não perde para o Grêmio, independentemente se em São Paulo ou Porto Alegre. Grêmio e Corinthians, 12º, 13º colocados, ambos com 22 pontos.
1: E quase que sai o gol do Corinthians. Wagner Leonardo errou na origem, salva no encerramento da jogada, Jason.
7: Era gol do Bidon, eu digo era gol porque ele ia colocar para dentro do gol. O Wagner Leonardo salvou esticando a perna dentro da pequena área, escanteio. Garro cobra 1-1.
1: Último lance do primeiro tempo, 48,5. Garro na cobrança do escanteio, pé canhoto na bola, levantou, toque para trás, que perigo ali do Vieri. Escanteio do outro lado e o Garro vem para cobrar, ele vai atravessar o campo. 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Mac fez pro Grêmio no começo do primeiro tempo, André empatou pro Corinthians no final da primeira etapa e o Garro vai cobrar mais um escanteio. Atenção, daqui a pouquinho bola parada, os nossos comentaristas Leonardo Oliveira e CCD vão falar porque o Grêmio deu uma parada, né, no ritmo. Garro, porque o Corinthians cresceu. Garro levantou o toque de cabeça pela linha de fundo, vai terminar. Tiro de meta pro Grêmio. O Torezinho já colocou apito na boca e tá terminando. Fim de papo, fim do primeiro tempo. Um Grêmio, um Corinthians. Diori Vasconcelos, bola parada.
9: Intervalo de jogo na arena. 18ª rodada do Campeonato Brasileiro. O Grêmio vai empatando com o Corinthians. 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Uma manchete CCD sobre o primeiro tempo.
6: É, um jogo duríssimo, que o Grêmio fez um gol numa jogada individual e que sofreu um gol num erro individual, curiosamente do mesmo jogador. Isso é um pouco a cara do jogo. Bons momentos e péssimos momentos de um jogo onde o adversário é muito bom, talvez melhor tecnicamente que o Grêmio, e que o Grêmio precisa se superar.
9: Manchete, Leonardo Oliveira.
0: Começou um novo Grêmio, terminou o velho Grêmio.
9: Bom, reportagem da Gaúcha, Rodrigo e Jason, saída de campo.
7: Fernando Diniz foi até a arbitragem, Mac. O quarto árbitro não queria que ele fosse. Vai falar o Mac.
9: Vamos lá, o Mac e Jason pelo Premier, autor do gol gremista.
11: A gente começou o primeiro tempo bem, né, como você falou, começamos pressionando bem, depois do gol a gente deu uma baixada, não era isso que a gente queria, a gente vai voltar do segundo tempo mais forte, continuar pressionando para fazer o gol da vitória.
12: E é Spider-Mac agora, é isso?
11: É o Spider, né? Tava vendo desde do primeiro gol, então vou continuar fazendo que tá dando certo.
9: Tá aí, o Gabriel Mac, né? A Valéria deu uma provocada porque ele imita um Homem-Aranha quando faz o gol, né? Então, o Spider-Mac, gol marcado pelo Grêmio do Gabriel Mac. Agora o André, autor do gol do Corinthians, também tá posicionado pelo Premier, vamos ouvi-lo.
12: Também para marcar tua posição aí no time titular e ganhar mais oportunidade.
13: Primeiramente, só tenho a agradecer a Deus por esse gol, acredito que veio no momento que eu tava precisando. E agora estamos bem começamos um pouquinho desligado ali no jogo, mas a gente já se encontrou na partida. Acredito que o gol veio no momento muito certo da partida. E a gente tá bem na partida. O último lance aqui, o Breno quase teve a chance de ampliar o placar pra gente já sair bem pro segundo tempo. Mas acredito que o empate agora foi muito bom. Agora vamos ver o que o professor tem pra falar pra buscar essa virada aqui na casa deles.
12: Bastante reclamação com a arbitragem? Acha que atrapalhou nesse primeiro tempo?
13: Não, acredito que é normal, erro faz parte e todo mundo é sujeito a erro.
9: Muito bem, a palavra do André, volante do Corinthians, pelo Premier aqui no Bola Parada, Diori Vasconcelos.
1: Bom, Jason, Rodrigo, todo mundo nos vestiários por aí.
7: Todos nos vestiários, semblante de abatimento dos jogadores do Grêmio. Os reservas foram quase todos para o vestiário, à exceção de 4 que estão aquecendo aqui no campo. Amuso, Enamorado, Noriega e André Henrique. São os 4 que ficam aquecendo no campo de jogo. Será que algum deles vai entrar, hein?
9: É uma questão pra gente ver nesse intervalo.
6: Normalmente entra, né?
9: É, né?
6: Normalmente ele mexe. Os 4 não, mas 3 ele bota.
9: É, alguma coisa ele tem feito nos últimos jogos.
6: Sem dúvida.
9: 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Bertoncello, empate, deixa o Grêmio com quantos pontos e em que situação na tabela?
1: Nesse momento, Diori, o Grêmio é o 12º colocado com 22 pontos, passa o Atlético Mineiro, passa o Inter e no momento também vai abrindo 4 pontos em relação à zona de rebaixamento que tem o Santos, que é o 17º colocado.
9: 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Bom, Leonardo e CCD, a gente teve duas entrevistas na saída de campo. O Mac disse assim: nós começamos muito bem o primeiro tempo e depois do gol demos uma baixada. O André, por outro lado, disse o seguinte: nós começamos desligados, mas já nos encontramos no jogo. Dá pra dizer que eles jogaram a mesma partida, né?
0: Jogaram a mesma partida de um Grêmio que começou com altíssima intensidade, marcando muito. O Corinthians, pela ideia do Diniz, tenta sair jogando de trás com a bola dominada. O Grêmio tirou os espaços do Corinthians e passou a recuperar bolas. E o Grêmio teve chance, inclusive, de encaminhar a vitória nesses 15 minutos. O Grêmio teve chance por isso. O Grêmio teve 4 chegadas nos 15 minutos. E todas proporcionadas em roubadas de bola. A partir do momento em que o Grêmio dá 2, 3 passos atrás e permite que o Corinthians saia de trás trocando passes, o Corinthians começa a encontrar espaço. E aí, a partir dos 15 minutos, só deu o Corinthians. A exceção foi um erro, saída de bola aqui atrás, que o Grêmio aproveitou, o Bright White faz a parede e não chega ninguém para arrematar. Foi a única ocasião do Grêmio depois dos 15 minutos. O Corinthians não. O Corinthians pressionou, o Corinthians articulou, o Garro vinha buscar a bola, começava as jogadas, o Breno Bidon também articulando muito, construindo. Em determinado momento do jogo, tava Gustavo Henrique e Gabriel Paulista, os dois zagueiros, jogando na intermediária de ataque do Grêmio. Porque o Grêmio se enxiqueirou na defesa, o Grêmio recuou demais, se entrincheirou lá atrás e ficou à espera de uma escapada, que não veio. Deu a bola pro Corinthians e esse foi o erro do Grêmio. E aí apareceu o velho Grêmio. O Grêmio começa com uma forma diferente, com uma ideia diferente, com uma intensidade lá em cima, fazendo algo que a gente pouco viu o Grêmio fazer neste ano. E impressionou. E trouxe a torcida junto e o estádio veio abaixo porque o Grêmio estava construindo para encaminhar a vitória. Depois não, depois foi aparecendo aos poucos o Grêmio de jogos anteriores, o Grêmio que tem espaços no meio campo, o Grêmio que assiste o adversário articular e o Corinthians foi empilhando chances até que chegou o seu gol de empate 1-1. E quando termina o primeiro tempo, CCD, termina em boa hora para o Grêmio porque o Corinthians tinha criado inclusive para fazer o segundo.
6: É, o Grêmio, ele, eu tenho uma ideia sobre intensidade, tá? Em determinado momento do primeiro tempo, o time estava ainda empolgado pelo início do jogo e trabalhou fortemente. A partir dos 10, 15 minutos, o Grêmio diminuiu a intensidade, o Arthur sobretudo. E aí os volantes do Corinthians começam a jogar. Criou espaço entre o Bright White e o Arthur e o jogo começou a caminhar pro Corinthians todo ele. Por que que não se resolveu antes esse jogo? Porque tu também tem bons defensores ali, o Grêmio hoje se defendeu bem, até que o Corinthians, as conclusões dentro da área não são muitas. Assim, chances claras de gol, são chutes, cabeçadas e tal, mas nada muito claro. Então, o jogo caminhou até que o jogador que é o grande nome do time erra e o empate acontece. Nós não podemos dizer aqui que é injusto o resultado, tá, gente? É justíssimo o resultado. O Corinthians foi melhor que o Grêmio no primeiro tempo e ganha o jogo. Agora, saindo do banco de reservas, mais uma vez a oportunidade do Grêmio tentar virar. Neste instante, o jogo caminha mais pro Corinthians do que pro Grêmio. O Grêmio vai ter que reverter essa tendência.
9: 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Vamos para Granja Comari. Amanhã tem Brasil em campo e a numeração da Copa está definida. Felipe Duarte, boa noite.
14: Boa noite, Duarte. Pois é, depois de ser garantido pelo Carlo Ancelotti numa entrevista coletiva nessa manhã, vem a confirmação de que Neymar vai ser o camisa 10 da seleção brasileira mais uma vez na quarta Copa do Mundo consecutiva. CBF divulgou nessa tarde a numeração que vai ser utilizada pelos atletas, inclusive nos amistosos, contra o Panamá amanhã aqui no Rio e contra o Egito no dia 6 de junho lá em Cleveland, nos Estados Unidos. Pior, entre os 26 atletas convocados tem três gaúchos. O goleiro Alisson, formado na base do Inter e que hoje é jogador do Liverpool, vai voltar a vestir a camisa 1, que já foi utilizada nas duas últimas edições. O meio-atacante Rafinha, do Barcelona, vai ser o camisa 11. E o zagueiro Ibanez, que hoje atua no Al-Ahli da Arábia Saudita, vai utilizar a camisa 24. Já o goleiro Everton, do Grêmio, não é gaúcho, mas é jogador do Grêmio, vai usar a camisa 12. A lista completa já está publicada no site da Zero Hora, em GZH. Depois de 4 treinos na Granja Comari, em Teresópolis, a delegação brasileira vem para o Rio de Janeiro, onde amanhã enfrenta o Panamá, em partida amistosa, 6:30 PM, com transmissão da Gaúcha. 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
9: Valeu, obrigado. Felipe Duarte, direto do Rio de Janeiro, acompanhando a seleção brasileira. Kek, e o torcedor gremista na arena? Começou empolgado e depois deu uma preocupada.
4: Pois é, Jory, não poderia ter começado melhor o jogo, né? Mas depois o Grêmio acabou baixando bastante o ritmo e viu o Corinthians empatar. Vou falar com o Alan aqui. Alan, aquele golzinho do Corinthians de empate não tava no script, né?
15: Nosso treinador não povou o meio campo, nós fizemos um gol antes dos 10 minutos do primeiro tempo e tivemos, eu acho que, 8 escanteios contra, 1 a favor. Marcos Rocha sem condições, sem fôlego. Bright White é um baita jogador, mas está escalado numa posição errada. Inventa em colocar o TT para deixar o Amuso no banco. Então eu não sei o que ainda querem esperar para fazer uma mudança drástica no comando da equipe.
4: Para curtir já mudaria hoje.
15: Sim, sim, com certeza. Com certeza. É, tem que mudar, tem que tirar o TT, tem que colocar o Amuso, tem que mudar o Bright White. Como eu falei, o Bright White é um baita do jogador. Só que não tem como ele fazer a mágica, que não é o lugar que ele está jogando. O nosso treinador inventou a posição dele. Inventou a posição que não existe. E quer que o cara faça uma mágica. Aí a gente cobre um jogador com uma posição que ele nunca jogou. E o jogador fica queimado por isso.
4: Valeu, muito obrigada. Deixa eu ouvir mais um torcedor aqui. Teu nome, meu amigo?
16: Leandro.
4: Leandro, o que achou desse primeiro tempo?
16: Jogou bem o primeiro tempo, mas na metade do primeiro tempo o game morreu, né? Infelizmente. Então acho que agora na... Tem que entrar o Amuso, né, no lugar do TT, para dar uma correria maior.
4: Só o Amuso ali já nesse intervalo ou colocaria mais gente?
16: Acho que só o Amuso, né. E de repente deu o... mudar o meio-campo também. Mas por enquanto o Amuso para dar uma... para dar um suporte no ataque ali, né.
4: Vamos virar, né, o torcedor tá fazendo a parte dele.
16: Tem que virar. Quero mandar um beijo pra minha esposa Catiane e meu filho Pedro.
4: Valeu, muito obrigada. Tá aí, Jori, o torcedor confiante nessa... Confiante num golzinho do Grêmio aí pra gente sair com os 3 pontos nesse segundo tempo.
9: Keck, ouvindo o torcedor gremista na Arena, 300, sempre parceiros, o ecossistema mais completo do agronegócio brasileiro. Bertoncello, que mais já rolou neste sábado e o que mais tem pra rolar?
17: Foram duas partidas de hora mais cedo. O Flamengo venceu o Coritiba no Maracanã pelo placar de 3-0. 2 gols do Samuel Lino, outro do Pedro. E na baixada, gol marcado pelo Viveiros, o colombiano do Atlético Paranaense. São 12 gols marcados neste Brasileirão. O artilheiro, 11 gols. Atlético Paranaense 1, Mirassol 0. Intervalo de partida na Fonte Nova. O Botafogo está vencendo o Bahia por 1-0, gol do Huguinho. Porém, o goleiro Neto do Botafogo foi expulso. Então, o Bahia tenta a reação no segundo tempo. E ainda hoje, 8 horas, tem Santos e Vitória na Vila Belmiro.
9: Bom, agora são 6 horas e 31 minutos. CCD e Leonardo Oliveira, tem alguma mudança imediata que a gente pode ver nesse segundo tempo?
0: Só se precisa ser uma mudança de postura. O Grêmio precisa voltar com aquele volume, com aquela aplicação dos primeiros 15 minutos. Porque o time estava se portando bem. Eu não mexeria num primeiro momento. Eu esperaria uma mudança de comportamento do time para resgatar aqueles primeiros 15 minutos.
18: É, eu acho que passa por mais meio-campistas. O time joga muito distante, aí o Arthur ele precisa encurtar muito o espaço. O Pérez fez um bom primeiro tempo, encurtou os espaços. Quando faltou intensidade nos dois volantes, o espaço aumentou muito e aí não tem condição. O que que eu acho que ele deve fazer agora? Ele vai voltar a jogar com 2 extremas, 1 por dentro e vai tentar jogar com um pouco mais de velocidade para tirar a zona de conforto do time do Corinthians. Mas é preciso o torcedor do Grêmio entender que nesse momento o Corinthians tem mais time que o Grêmio, mais jogadores. Então também pode ser da arquibancada a chance do Grêmio no jogo, tá? Torcendo, vibrando, mudando o tom, pressionando o adversário para que não fique esse jogo tão fácil como ficou em determinado momento na primeira etapa.
0: Foram 16 finalizações do Corinthians contra 4 do Grêmio. Todas do Grêmio naqueles primeiros 15 minutos. O Beltrame fez 4 defesas.
18: Eu acho que o Grêmio se defendeu bem, tá, Léo? Eu acho que o Grêmio se defendeu bem, porque não foram chances claras do Corinthians, né?
0: Mas teve chegadas à área, né, CCD? Teve boas defesas do Beltrame. O ponto é que o Grêmio, depois dos 15 minutos, o Grêmio não conseguiu sair de trás. E aí que o Grêmio precisa mudar a postura. Ou o Grêmio avança um pouquinho mais as suas linhas, começa a ser mais agressivo na marcação, porque se o Grêmio deixar o Corinthians jogar, o Grêmio vai repetir os problemas de outros jogos, como repetiu nos 30 minutos finais.
9: 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E os recados da galera, Bertoncello.
17: Aproveitando para pedir o like no @ Gaúcha Esportes no YouTube, pessoal do chat participando em peso e mandando recados aqui pro Bola Parada. Quem manda aqui, por exemplo, é o Marco Assunção, de Barra das Graças, Mato Grosso. O Grêmio se apequena na sua própria casa, isso não se admite. Fez o gol e foi para trás. E a outra mensagem do Bruno Zimpel, de Ivoti. Luiz Castro ainda não percebeu que o Bright White não sabe jogar na meia, precisa colocar o Amuso e puxar o Mac para o meio campo. A mensagem do Bruno de Ivoti pelo WhatsApp, Jorge.
9: acompanhando na nossa live. Alguma movimentação de volta por aí? Rodrigo Oliveira, Jason Lisboa.
3: Os jogadores do Corinthians e do Grêmio, já os reservas também, Jory. Os dois estão já, os reservas, posicionados, os bancos já lotados. E não sei se teremos
9: pois trocas. Pois é, eu ia te perguntar sobre os reservas do Grêmio que voltaram, se tem alguém faltando ali.
3: É, daqui eu, a minha visão é um pouco prejudicada.
9: Ah, tá longe, né?
3: Mas, eu tô do outro lado. Mas, olha, tá voltando todo mundo ali. Não consigo agora ter a noção se o Grêmio mexe ou não. Os jogadores do... Agora começa, os do Corinthians começam agora a passar.
9: Sim.
3: Então tá o Hugo, o Alberto, o Gustavo. O Corinthians me parece retornar sem alterações para a segunda etapa.
9: Tá voltando o Grêmio também ali, já vai aparecer no túnel. E vocês vão poder ter um visual melhor junto com o pessoal da cabine aí, Debona, CCD e Leonardo Oliveira. 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Vai ter troca, hein? João Pedro vai entrar, gente.
3: E não voltou o Marcos Rocha. O Marcos Rocha, então, vai ser um lateral pelo outro. Depois de muito tempo, João Pedro, camisa 18, reaparece no time do Grêmio.
9: É, João Pedro tá entrando, sai Marcos Rocha. O retorno de João Pedro à lateral direita gremista. Vamos para o segundo tempo para conferir. Por enquanto, 1-1 na Arena, Debona.
1: Maravilha, Jory, maravilha. A gente precisa falar do Marcos Rocha e do William, né?
19: Eu já falei bastante do Marcos Rocha. Essa eu vou passar. Eu avisei lá atrás.
1: Ah, não conseguem os dois jogar, não conseguem, né? Consegue completar um jogo. Apita o árbitro, bola rolando, saída do Grêmio, mexe na bola Carlos Vinícius. 45 minutos pela frente pro Grêmio passar à frente do marcador, vencer o Corinthians. João Pedro na primeira dele não dominou, ela tá saindo em lateral para o time do Corinthians. 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André toca a bola no meio para Ranielle. Devolução é de calcanhar para o André. Acelera o passo, meteu a jogada lá na esquerda. Chegou perigosamente o Corinthians. Cruzamento! Ela passa por todo mundo e vai embora, Rodrigo.
3: Jogada pela esquerda, o Corinthians chega de forma perigosa, o chute cruzado, Beltrame deixou passar, ela foi pra linha de fundo, tiro de meta, cobra o goleiro do Grêmio, ou vai sair jogando curto, deixou pro Vieri, 1-1 aqui na Arena, na Informação Secret.
1: 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A bola foi dominada pelo Léo Pérez tocando para Mac, Mac não domina, vem Mateuzinho abre aqui na direita para Caio César. Esse é um sabonete, né? Esse é driblador, parou, ganhou do Pedro Gabriel, deu atrás no Garro, que perigo, bateu Beltrame, pega Jason.
3: No canto esquerdo, embaixo, chute forte do camisa 8, corintiano, o Garro, perigoso, mas pro Beltrame foi fácil essa, 1-1 na Informação Sicredi.
1: É, tenta sair de trás o Grêmio, agora é a pressão do Corinthians, marcação alta, Léo Pérez deu de cabeça para trás, dominou, Yuri Alberto colocou na frente, aí tem um caminhão estacionado, o nome dele é Vieri, caminhão Vieri, completa Pedro Gabriel, mas tira mal de novo, Garro domina de costas para marcação, chega estourando tudo ali, Léo Pérez, volta o Corinthians, Mateuzinho ajeita de cabeça no peito do André, falta nele, não, ele deu toque do André. O Bright White estava na disputa, a posse de bola é do Grêmio. São jogados agora 2 minutos do segundo tempo. 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TT é quem trabalha lá pela direita. Parece que tá mais encaixada a marcação e mais alta, hein, Leonardo, a marcação do Corinthians nesse momento.
19: Exatamente, e tudo que eu cobrava do Grêmio é o Corinthians que está fazendo. O Corinthians está jogando de trás com jogada de rachão. O volante dando passe de calcanhar pro outro, entrando na área do Grêmio, e o Grêmio agora tenta sair de trás e não consegue. O Arthur vem fazer a construção e tá todo mundo marcado.
1: Pois é, Arthur tocando para Wagner, Leonardo deixa ali curtinho na direita para João Pedro, traz ela pro meio, são dois em cima dele, ele é obrigado a voltar a jogar para Thiago Beltrame.
3: Na área de novo, Debona.
1: Hein? Boa.
3: Na área de novo.
1: É o Rodrigo, meu amigo?
3: Sou eu.
1: Boa. Gustavo Henrique tira para o time do Corinthians, joga a bola para Caio César, lá vai ele no meio de três, tentou passar. Aí o corpo é habitado na plenitude, né, pelo Vieri. falta na jogada, falta pro Grêmio cobrar 3 minutos. 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
19: Meu amigo Fabiano Vargas mandou uma foto aqui, ele tá trabalhando, ele é contador lá em Farroupilha. 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
19: Trabalhando, tá em Gaúcha Esportes.
1: Ah,
19: ele
1: sim?
19: Trabalha. Entendi. E assiste Gaúcha Esportes.
1: Tá nos assistindo, claro. Wagner Leonardo abriu aqui na esquerda para Pedro Gabriel. Ele recebe a marcação do Caio César, volta então para Vieri. Tocou para frente, tocou torto, ali, tocou errado.
9: Ali perto tem Carlos Barbosa, né? Sim. E ali em Carlos Barbosa, o Magnus venceu o Boca Juniors por 3-1, é finalista. E em seguida tem a CBF contra o Centauros da Venezuela.
1: Como final brasileira, uma... né?
9: É. Como vai ser, né?
19: Vai ser. Como diria um amigo meu, que lindo.
1: É, final brasileira. 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Bola recuada do Corinthians, lá para o goleiro Hugo Souza. Sai jogando curtinha para Gustavo Henrique. O passe

0: Panamá, Pedro Ernesto dá o recado com ele, Maurício, Felipe Duarte e Lucas Arruda. E aqui tem falta em cima do Caio César, falta para o Corinthians, campo de ataque, bem pertinho da linha que divide o gramado. O segundo tempo começa mais xoxo, né, em relação ao primeiro. André domina para o time do Corinthians, volta para Gabriel Paulista, ele tá abrindo aqui para Caio César, passou Mateuzinho, Caio César prendeu, enganou a marcação ali do TT, do Mac, levou a bola pro meio, entregou para o Bidon, Bidon domina, passa pelo Arthur, grande drible, uma linda abertura na direita para Mateuzinho, que perigo, ele isolou! Sorte do Grêmio que o Mateuzinho nem chutou, nem cruzou, Rodrigo!
1: Mas o Grêmio não pode deixar o Mateuzinho livre desse jeito dentro da área na ponta direita. Sorte que ele mandou muito mal. 1-1 é o placar, informando o Trilegal.
0: João Pedro veio no pé de ferro duas vezes, ganhou na força, serviu para White White, tentou uma virada de bola na ponta direita para TT, corre atrás dela antes, chega ali Matheus Bidu para recuar e para Gustavo Henrique sair jogando no meio com Garro. O talento do argentino é namorado, vem aí, anuncia Rodrigo. A bola foi aberta para Mateuzinho, Mateuzinho deixou o Arthur para trás de calcanhar. Serviu ali pra Garro, Garro no meio, no André, lá do outro lado, tá passando livre, Bidon dominou, engatilhou, pé canhoto, bateu, amortece no caminho, e Beltrame pega, Rodrigo.
1: Chute prensado em cima do João Pedro, facilitou a defesa do Thiago Beltrame, enamorado vem aí no Grêmio, 1-1 Sicredi.
2: Esse lance exposto a dificuldade do Grêmio de fazer a marcação, o Arthur e o TT estavam...
0: TT, lançado na ponta, ganhou do Bidu, vai TT, invadiu a área e o Bidu chegou na recuperação, conta Jason.
1: Bom lançamento do João Pedro, lá afundado no campo de defesa do Grêmio, ele fez o passe rente à linha lateral, quase na linha de fundo do Corinthians, e o TT em velocidade invadiu a área pela direita, tentou a conclusão, e aí o jogador do Corinthians fechou a porta, o último a tocar na bola foi o gremista, troca no Grêmio, Rodrigo.
3: Enamorado, camisa 99, tá entrando no lugar do camisa 21, TT, sob vaias. Vaias para o TT, 1-1, informação Grupo IESA.
2: O TT no lance anterior, ele voltou trotando. E o Corinthians trocando passes na frente da área do Grêmio, como se fosse treino. Ele e o Arthur estavam trotando, o Grêmio não pode ter essa frouxidão na marcação.
0: Pois é, CCD, esse segundo tempo até aqui, 8 jogados.
4: Agora o treinador muda uma peça de característica diferente. Até o intervalo tinha feito nada, né? Trocado um pelo outro lá e um lateral que tá muito mal fisicamente também. É preocupante, né? O início é preocupante e o Grêmio trotando mesmo, o Léo tem razão. A última jogada foi constrangedor, o Bright White olhando, o TT olhando. Futebol não aceita, a gente repete sempre isso, futebol não aceita desaforo, nesse momento o jogo é todo do Corinthians, ou o Grêmio acerta o contra-ataque e muda a tendência do jogo, ou perde de virada em Porto Alegre.
0: Bom, os comentaristas não estão aprovando o segundo tempo e o torcedor tá achando o que que é aqui?
5: Vou perguntar pro Juliano aqui, Juliano, o que que dá pra dizer desse segundo tempo aí?
6: Olha, eu tenho pra mim que o Grêmio joga com um a menos. Não é só hoje, é sempre, porque os adversários tocam a bola com uma facilidade, a gente não troca dois passes. Não tem como, não existe. O Bright White não toca na bola, dele tira o TT, que pelo menos estava errando, mas estava participando. O Bright White nem participa.
5: Torcedor tá na bronca também, Debona, pra pão de alho Santa Massa.
0: Tumeleiro, ninguém facilita tanto. 17h da noite de sábado, 30 de maio, Arena do Grêmio, Porto Alegre, Brasileirão, último jogo antes da Copa, 9 do segundo tempo, 1-1 Grêmio Corinthians. Tem pressa o Grêmio ali na cobrança da falta, campo de defesa de Beltrame, a bola para Wagner, Leonardo abre na direita, ele voltou, João Pedro, chutando a bola para frente, tentando ali o enamorado, corta Bidu, sai jogando pelo lado errado, o Grêmio recupera com Mac, na direita tem o enamorado, no meio tem Vinícius, Mac prendeu, driblou, vai fazer um golaço, a bola desvia e vai embora. Gabriel Paulista, Mac tava ali pra fazer um lindo gol, Jason.
1: Uma arrancada da intermediária, driblando os corintianos, o Mac invade a área, bate rasteira, ela desvia no corintiano, não sei se iria direto pro gol, mas o Carlos Vinícius estava por ali pra conferir, escanteio, Pedro Gabriel cobra.
0: Escanteio é curto, Arthur na direita, levantou a bola boa, toque de cabeça, não sai do gol, Hugo Souza, chegou o chute, Bright White, Hugo Souza pegou, largou Beck no rebote, de novo o goleiro pegou, outra vez Gustavo Henrique de cabeça, o bombardeio do Grêmio, 6-7, contagiação,
3: explosões defendidas por Hugo, que não foi.

0: seleção brasileira, mas hoje foi importante, está sendo para o Corinthians. O chute do Mac, ele defende, dá o rebote na marca do pênalti, o Carlos Vinícius pega de cabeça e manda de novo, mais uma intervenção da defesa corintiana, seria gol do Grêmio, depois tem irregularidade marcada, o jogo para, tem corintiano caído no gramado. Veio forte o Grêmio 1-1 na informação Secret.
1: 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Tem jogador do Corinthians parado, caído. Quem é?
0: Me parece o Matheus Bidu. Ele mesmo, camisa 21.
1: 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O Grêmio chegou agora, Leonardo, nesse segundo tempo aqui na arena.
2: Voltou pro jogo, Grêmio. Uma troca, né? E o tudo começa numa recuperada de bola do enamorado. O TT não tava conseguindo fazer isso. Aliás, o TT não consegue fazer isso. O TT é uma grande interrogação que a gente tem aqui na arena. Mas o enamorado roubou a bola, criou a jogada, o Mac chuta desviado, tem o escanteio e o Grêmio cria duas situações, o que não fez nos 30 minutos finais do primeiro tempo.
1: 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A bola é dominada pelo Ranieri. Ranieri abre aqui na direita, livre de marcação, domina Mateuzinho, volta para marcar ali o Mac. Mateuzinho toca na ponta direita, tá por ali colocado o Caio César, chegou no bico da grande área, volta para Mateuzinho, devolução para Caio César, encarou a marcação do Pedro Gabriel, ainda ele, tabelou com o Mateuzinho, chegou por ali o Pedro Gabriel para cortar, tenta rapidamente sair para o ataque ali o Carlos Vinícius, reclamou do toque, levou. A bola é do Grêmio, são 12 jogados do segundo tempo, aqui na arena, um para o Grêmio, um também para o Corinthians, último jogo antes da pausa para a Copa do Mundo. Vamos lembrar, Bertoncello, que na volta o bicho vai pegar, tem Sul-Americana, tem repescagem na vida do Grêmio, né?
3: É isso, a esperar pelas datas confirmadas pela Comebol, mas as datas bases são 22 e 29 de julho, a final da Copa é um domingo dia 19 e dia 22, quarta-feira subsequente, partida na Bolívia contra o Bolívar pela Sul-Americana, informação para a Unimed Porto Alegre.
1: 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Neste momento, né, Bertoncello, não temos ideia onde será o jogo fora de casa do Grêmio, se na altitude
3: verdade,
1: ou não, né?
3: Verdade, o último jogo do Bolívar foi em Santa Cruz de la Sierra, porque em La Paz há muitos protestos, né? Vamos ver se daqui a 50 dias a Comebol vai poder colocar o jogo no Hernando Siles em La Paz.
2: E o Always Ready jogou em Assunção.
3: Verdade. Sim. Acho que eu tenho o Blooming também, jogou em Assunção.
1: Veio ali em El Baixo, né?
2: Contra o Mirassol, né?
1: Mirassol. Enamorado, com as perninhas curtas dele, tentou a jogada, passou do primeiro, não passa pelo segundo, a bola é recuperada ali pelo Bidon, que tá recuando até o goleiro Hugo Souza. Hugo Souza domina, vai até o limite da grande área, pressionado pelo Carlos Vinícius, toca na esquerda então para Gustavo Henrique sair jogando. 13 do segundo tempo aqui na arena, de Gustavo Henrique para Bidon, domina ali Breno Bidon, traz a jogada aqui pro lado direito para Gabriel Paulista, tem campo para jogar o zagueiro corintiano, solta no meio para o autor do gol de empate, o André, uma bomba no primeiro tempo, jogando ali curtinha para Bidon, passou fácil ali pelo enamorado, abriu o lado esquerdo, tá por ali o Bidu, Matheus Bidu traz ela pro meio, cercado ali pelo Léo Pérez, tentou passe no meio pro Garro, corta Vieri, e agora é a hora do Grêmio sair para o campo de frente, mas o passe do Mac é para trás, quem domina então é Pedro Gabriel, pega o campo de frente, solta aqui na esquerda para Arthur, Arthur vai levando a jogada ali para dentro da área, pede aproximação de alguém, o Léo Pérez não passou para receber, ele voltou no Wagner Leonardo, tudo isso com 14 minutos do segundo tempo, onde tem torcida tem Claro Multi, fibra com 5G e armazenamento na nuvem, vá até uma loja ou assine pelo site. Ainda o Grêmio com a bola, trocando passes na defesa, cadê o meio campo? Cadê? Tô vendo um buraco ali no meio, Leonardo.
2: Que o Grêmio não consegue preencher esse espaço. O Arthur tá aqui atrás armando o jogo e o Leonel Pérez não aparece, como não apareceu naquela bola que o Arthur sai de trás. Agora o Arthur desesperadamente pede pro Wagner Leonardo se posicionar para receber a bola e para sair jogando. Olha o desespero do Arthur, ele coloca as mãos na cintura, reclama, conversa, mas é que o Grêmio não tá na mesma frequência dele, de trabalhar mais a bola.
1: Pois é. 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Agora, se tem time mais pressionado ou técnico mais pressionado que o Rogério Ceni, eu desconheço, hein, Bertoncello?
3: Pois é, temos 9 minutos do segundo tempo na Fonte Nova, o Bahia vai pra cima porque o goleiro Neto do Botafogo foi expulso. Então, o Botafogo com 1 a menos, jogando contra o Bahia, mas o placar é do Botafogo. Gol marcado pelo Huguinho, Bahia 0, Botafogo 1 e pressão. pressão pra cima do Rogério Ceni.
4: Amuso. Amuso, chamado por Luiz Castro, vem aí o ganês no Grêmio.
1: Deve tirar o Bright White, Leonardo?
2: Acredito que sim, pra ter mais agressividade. O Mateuzinho tá passando o livro o tempo todo aqui. E aí ele puxa o Mac pro meio, pra ter essa articulação.
1: É. Garro recebeu ali do André, trabalha a bola o time do Corinthians pelo meio, tenta uma jogada mais centralizada agora, desta vez abertura de bola aqui na direita para Mateuzinho, Mateuzinho empurrando para Caio César, leva pro meio, dois em cima dele, escapa do Mac, do Pedro Gabriel também, ainda Caio César tocou, no Garro ele é perigoso, arriscou, bateu na entrada da área, perna esquerda do Wagner, Leonardo salvou, voltou pro Bidu, Bidu na meia canhota, deu para Garro, tentou empurrar a bola na devolução, João Pedro, homem de ferro, tava ali pra tirar. João Pedro tá tocando a bola pra Enamorado, lá vai ele, arrancando pela ponta direita, lá vai Enamorado contra Gustavo Henrique. Um tem 2 metros, o outro tem 1,50 m, só que tem falta, Jason.
4: É, mas na rasteira eles têm a mesma altura, e aí a o biquinho da chuteira derrubou o Enamorado que avançava, tem troca no Grêmio. Sai Bright White 22, olha a pressa do Bright White. 9, Amuso, entra no Grêmio, aplaudido o Bright White, também aplaudido o Amuso, 1-1, informação
5: White,
4: do Cuesa.
5: Bright White teve mais velocidade para sair nesse lance do que na marcação no último lance, tá? Inclusive constrangedora a maneira como ele marcou na entrada da área o jogador que passou nas costas dele. Espero que o Grêmio melhore, pelo menos correndo com mais jogadores, tem mais chance.
2: O Grêmio vai ter Gabriel Mac no meio campo e Amuso na ponta. O Grêmio vai ter aquele espaço no meio campo preenchido. O Arthur vai pegar a bola e vai ter com quem dialogar na faixa central.
1: 17. Atenção, Pedro Gabriel na falta, direto nas mãos do Hugo Souza. 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Domina Caio César para o time do Corinthians, colocou na frente, passou pelo Pedro Gabriel, trouxe aqui para a ponta direita, Vieri está em cima dele, Caio César, escapa também do Vieri, preparou, deixou mais atrás para Ranieri, deu uma segurada no ritmo agora o time do Corinthians, a bola do Mateuzinho por dentro é para André, Bidu tá aberto na esquerda, chega a bola nele, Enamorado vem na marcação, Bidu tocou no Bidon, Bidon arrancando, tocou no árbitro para tudo. Mal colocado ele aí, Rodrigo.
4: O Bidon tá bravo com o árbitro, mas eu vou defender o árbitro, não sei o que que o Jory acha. O Bidon, ele passou pro juiz, ele deu o passe bem onde estava o árbitro. Bola ao chão e posse do Corinthians.
3: É, o árbitro tem que ter o cuidado com o posicionamento ali, mas pareceu até que o Bidon quis dar uma morcegada no jogo, né?
1: Caio César, de novo Corinthians aqui pela direita, ele segura um pouquinho, Mateuzinho tá passando, Caio César tenta levar pro meio, Arthur tá em cima dele, de Caio César a bola recuada ali na intermediária para o Ranieri, volta para o zagueiro Gustavo Henrique, é o mais recuado, ele tá no círculo central do gramado, é o Corinthians todo no campo de frente, o Grêmio se defende, tenta Bidon, toma um rapa ali do Arthur, falta nele, o jogo tá parado. Atenção, tempo e placar no futebol da Gaúcha.
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1: 18 na arena, segundo tempo, 1 para o Corinthians, 1 para o Grêmio, 1 para o Grêmio, 1 para o Corinthians, Bertoncello.
3: E na Liga dos Campeões deu Paris Saint-Germain, empate com o Arsenal em Budapeste 1-1, nos pênaltis venceu pelo placar de 4-3, o capitão Marquinhos, também capitão da seleção brasileira, ergueu a taça da Champions League.
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1: Sim. E a bola tá saindo em lateral para o time do Grêmio cobrar. Mudou um pouco o panorama do povo, do torcedor, hein, que é aqui, ou nem?
7: Vou perguntar pro Wagner aqui. Wagner, o que tá achando desse segundo tempo do Grêmio? Tá um pouquinho melhor ou não?
8: Tá burocrático ainda, né? Agora pra mim o Castro consertou o time, tirou o Bright tava batendo cabeça ali com o Carlos Vinícius. Vamos lá que dá pra vencer.
7: Vamos virar pra Pão de Alho Santa Massa.
3: Tem gol.
1: Gol de quem?
3: Tem gol marcado pelo Bahia, mas numa lambança, viu? O Ferrarese, zagueiro do Botafogo, foi recuar. O Raul, ex-goleiro do São Luís, não dominou e a bola entrou.
1: E o Yuri Alberto pra André, ficou na cara do gol, bateu, gol do Corinthians. Gol do Corinthians. Chance de novo, André. Contra-ataque mortal, fatal, letal. Yuri Alberto, como é que diz, né? Pifou, cara. Deu passe pra ele, disse, faz e me abraça. André entrou como um foguete. E na saída do Beltrame, coloca na rede o Corinthians. vira aqui na arena, Rodrigo.
4: Falha grave de marcação da defesa do Grêmio. O Yuri Alberto é perigoso. Quando ele ia invadir a área, a defesa do Grêmio pressionou em bloco o Yuri Alberto. Wagner Leonardo, Vieri, foi todo mundo em cima do atacante do Corinthians. E aí o André partiu como elemento surpresa de trás. E aí nas costas da zaga, o Yuri deu o passe, encontrando o André livre. O André teve facilidade para tocar na saída do Thiago. De virada, o Corinthians faz 2-1, Léo.
2: O detalhe desse gol, o André começa o gol lá atrás. Aí ele desgruda de trás, ele passa pelo Arthur, o Arthur não consegue nem chegar perto dele. E ele passa pelo Leonel Pérez, que na hora do gol, tava o perseguindo. O Garro livre, aciona o Yuri Alberto, que faz o pivô, e o André, aquele que saiu lá da intermediária, pela faixa central, sem ser acossado pelos volantes, nem pelo meio de marcação do Grêmio, que deveria ser o Gabriel Meck, entra a área dentro e está fazendo 2-1, César.
5: É, injusto o resultado para um time muito melhor. O Grêmio é um arremedo de time, tem um jeito de fim de festa isso aqui, Bertoncello.
3: Terceiro gol marcado pelo André, o artilheiro do Corinthians no Brasileiro. Incrível, o Corinthians não perde para o Grêmio há quase 8 anos. São 15 partidas de invencibilidade. Grêmio, 15º colocado com 21 pontos, pode ingressar na zona de rebaixamento. O Corinthians é 9º colocado.
1: Pois é, mais um volante que faz gol no Grêmio, né? Todos os times, eu tenho a impressão, tem volantes que fazem gol no Grêmio, né?
2: Os volantes
1: que vêm de trás. Exato.
2: Jogam livres.
1: É fácil jogar contra esse, o meio-campo do Grêmio.
2: Esse, né, lance é de recortar, e esse lance resume muito das dificuldades do Grêmio de marcação, que não são de agora, elas são de anos anteriores. Porque o André arranca da intermediária, ele entra na área sem que ninguém dê um encontrão nele. Ninguém consegue chegar perto dele, vai lá.
1: E vem de novo o Corinthians, e Yuri Alberto pra Caio César, cortou a marcação, vai fazer o terceiro. Gol do Corinthians! Caio César, agora ele deu um drible desconcertante no grande Vieri. Ele driblou assim, ó, em cima de um tijolinho, né? Parecia que estava dançando numa reunião dançante no interior do estado. Cortou pra canhota, bateu no canto e o Corinthians faz 3-1 num segundo tempo de supremacia corintiana aqui na arena. Caio César é o nome do gol, Rodrigo.
4: A impressão aqui do gramado de Bona, a poucos metros dos jogadores do Grêmio, é de um time emocionalmente destroçado, abatido. O Vieri foi driblado com muita facilidade pelo Caio César, após o Yuri Alberto inexplicavelmente receber a bola na marca do pênalti sozinho, dá o passe pro Caio. O Caio driblou o Vieri como quem dribla num baile infantil, com muita facilidade, e colocou no canto direito do Thiago. O abatimento impera no semblante de todos os jogadores do Grêmio, e o Corinthians faz 3-1, Léo.
2: Festival do DVD de volante, agora foi o Ranieri que fez o DVD dele, porque ele armou essa jogada desde trás, livre, o Caio César pede a bola no entrelinhas, gira, ninguém toca nele, o Arthur tá correndo atrás do Caio César de maneira até constrangedora. O Yuri faz o pivô e o Caio César livre, entra na área, dripla o Vieira, algo que não é tão fácil, mas com tanto espaço vindo em velocidade. E ele com tranquilidade desloca do Beltrame, 3-1 para o Corinthians.
5: E se alguém tinha alguma dúvida de que tem algo muito errado por aqui, isso está terminado, né? A dúvida é gigante e é difícil tu segurar um trabalho que os próprios jogadores, quando tomam um gol, baixam a cabeça. Repito, cara de fim de festa isso aqui, Bertoncello.
3: E o Grêmio leva 3 gols do pior ataque do Campeonato Brasileiro. Caio César marca seu primeiro gol neste Brasileirão. O Corinthians não perde para o Grêmio há 15 partidas, quase 8 anos. O Grêmio é 15º colocado com 21 pontos. E se o Vasco vencer e o Santos vencer por 3 gols, o Grêmio acaba antes da Copa do Mundo na zona de rebaixamento.
4: Amarelo para enamorado.
1: Qual é o peso dessa derrota a se confirmar, Leonardo Oliveira, depois daquele empate que foi uma derrota na terça-feira? O resultado lá final foi um empate, mas foi uma derrota pro Grêmio, pro City Torque na Sul-Americana. A confirmar essa derrota, porque tem o peso agora de uma pausa. E pausa é tempo de reflexão, de rever trabalho, de rever conceitos, hein, Leonardo?
2: O Grêmio tá muito convicto na ideia do Luiz Castro, no projeto do Luiz Castro de lançar garotos, e muitos deles já estão no time, e alguns deles serão vendidos porque o clube está endividado e encalacrado. O projeto é esse. Só que esse projeto também precisa se sustentar por resultados. É péssima a imagem que o Grêmio está deixando na ida para o recesso. Os primeiros 15 minutos do Grêmio foram espetaculares, de um Grêmio que a gente não tinha visto, ou poucas vezes visto neste ano. mas o restante do jogo é de um Grêmio apático, de um Grêmio que não marca e de um Grêmio perdido. O Grêmio tá de cabeça baixa, caminhando em campo, o Grêmio tá deixando espaços e é um peso sim que o Luiz Castro vai levar e um questionamento muito forte, porque o projeto a gente entende. Mas esse projeto precisa de um alicerce. O alicerce é o resultado e ele não está conseguindo.
4: 37, Caio, tomou cartão amarelo no Corinthians.
1: Termômetro da arquibancada na arena, hein, Keke?
7: Todo mundo estarrecido, Debona. Vou falar com o Jean aqui. Que péssimo segundo tempo do Grêmio, hein, Jean? O Grêmio parou de jogar.
6: É, o problema do Grêmio é que o Grêmio é um time previsível. Ele é estanque. Não há uma aproximação entre os jogadores. O único jogador que se aproxima numa jogada é o Arthur. Que ele toca, corre para receber, aparece, ele dá oportunidade de movimentação no meio campo. Tirando isso, o Grêmio vive de jogadas pelas linhas laterais, com profundidade, mas sem uma perspectiva de continuidade da jogada. E isso é uma questão de técnico, de treinamento, treinador. E tem que perceber a qualidade do jogador que possa realmente evoluir dentro do campo uma jogada. E o Grêmio, infelizmente, não tem. E nós estamos contando os 45 pontos. Infelizmente é isso.
7: Aí o torcedor para pão de alho Santa Massa.
1: O torcedor tem razão, CCD Leonardo, quando ele fala esse ponto do Arthur. O Arthur está entregando isso.
9: O que acontece aqui hoje, os jogadores largaram o trabalho, tá? É só olhar. E isso começa pelo Arthur. Os jogadores claramente largaram o trabalho.
4: A sensação aqui do campo é de mandrake, CCD.
1: Mas não, total. O terceiro gol, tô vendo aqui, é constrangedor o que o Arthur faz.
9: Não, aí. Nos dois gols, tá? Trotando em campo, o Bright White estava trotando em campo, só não vê quem não quer. Espero que o Grêmio esteja vendo o que aconteceu aqui. Olha o que tá acontecendo dentro do campo, gente. Olha
1: e aí. Vem Corinthians de novo, Yuri Alberto chega, Pedro Gabriel corta parcialmente. A sobra de bola ainda do Corinthians, Caio César, 27 jogados, 3-1 pro Corinthians de virada. Dois gols, o segundo e o terceiro, no intervalo de 2 minutos. Agora falta no Arthur, falta cometida pelo Bidon.
7: Público.
1: Vamos lá.
7: Público total, Debona, 42.359 torcedores. A renda é de R$2.611.781,30 para Pão de Alho Santa Massa.
1: É um grande público, é um extraordinário público neste sábado à noite aqui na Arena, mais de 42 mil gremistas. 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
3: E naquela sequência de 4 partidas em casa, né? Palestino, Santos, City, Torque e Corinthians, o Grêmio colocou mais de 112 mil pessoas na sua casa. 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
1: Os dois jogos do brasileiro com grandes públicos, né, Berton?
3: Isso.
1: Santos e Corinthians.
3: Santos 37 mil, Corinthians hoje 42 mil, o Palestino deu 13 mil e o City Torque 19 mil.
2: Estamos falando aí de pelo menos 5 milhões de renda, né?
3: Com a soma sim.
2: É isso. Uma boa grana.
1: Tumeleiro, ninguém facilita tanto. Algo a fazer de diferente? Já entrou o Amuso, já entrou o enamorado. O que mais pode ser feito? Ou a postura para mudar tá dentro de campo já, Leonardo?
2: A postura é dentro de campo. O Grêmio precisa que alguns jogadores, como o Arthur, por exemplo, que tá jogando, voltando de lesão e não tem condições de jogar o tempo todo, entre mais um jogo, que o Grêmio coloca mais energia. Vai lá.
1: Amuso cruzou, Carlos Vinícius bateu, explode ali no Gustavo Henrique. Volta a bola para João Pedro. João Pedro tocando, deixou de lado ali para Arthur. Arthur domina, são dois em cima dele. Faz o giro, prende a jogada, devolve a bola aqui na esquerda para Gabriel Mac. Bem aberto, ele tem Amuso. Mac viu, soltou agora pro Amuso. A devolução no Mac. Tá livre, hein? Caio César não acompanhou. Lá vai Mac, ingressou na área, caiu.
4: Na bola.
1: Dando escanteio, Jason.
4: Na bola, o carrinho do zagueiro do Corinthians pega. Primeiro na bola, na sequência derruba o Mac, linha de fundo, escanteio para o Grêmio.
3: Perfeita a decisão da arbitragem, pega a bola, o Mac vai pela linha de fundo, o jogador do Corinthians pega a bola e depois o escanteio é marcado.
1: Tumeleiro, ninguém facilita tanto. 29 do segundo tempo, 3-1 pro Corinthians de virada aqui na arena. É, o Grêmio saiu na frente no comecinho do jogo. Pedro Gabriel, escanteio cobrado, ela viaja, Arthur dominou, tá lá ele dentro da grande área, marcado pelo Bidu. Arthur protege, sai da grande área, balança pra lá, pra cá, volta a jogada, quem domina agora é João Pedro, de perna canhota, vai daí de muito longe, né? Carimbou a marcação, e agora o Corinthians vai sair para o campo de ataque com Caio César, chega Vieira em cima dele, vem também Léo Pérez, dá uma pegadinha ali no jogador do Corinthians, lançamento é na frente, tá fora do gol, Thiago Beltrame, chegou, derrubou. Ele deu a falta aí, Rodrigo, e vai dar cartão pro goleiro, né, claro.
10: Cartão vermelho. Tá na rua o Thiago Beltrame.
1: Ah, que prejuízo.
10: O Jory vai falar, mas é que o Thiago Beltrame, ou ele faz essa falta, ou ele ia tomar o gol, porque ele abandonou a área. Ele não chegou, ele chegou depois do Caio César e atingiu só o corpo do jogador. Não foi pênalti, né, Jory? O árbitro expulsou o Thiago.
11: É isso aí, porque ele impede uma chance clara, ele faz a falta. Se o jogador do Corinthians estava em posição legal, e a gente não teve a imagem em linha até agora, tá correta a decisão do árbitro, porque o Thiago Beltrame abre a perna e dá um pontapé no jogador do Corinthians para matar a jogada. Ele ia perder a disputa ali e o cartão vermelho é bem aplicado.
10: E agora vai entrar o goleiro Gabriel Menegon, que é outro estreante, mais jovem, e alguém de linha terá que ser sacrificado numa substituição.
1: O curioso é que o Grêmio quase fez um gol num escanteio e que o Arthur tinha a bola para chutar no gol, mas como o Arthur é inimigo do passe para frente, ele deu para trás e a consequência disso é uma falta do goleiro para expulsão.
2: Aí a sequência é um chute de pé esquerdo da intermediária do senhor João Pedro, que estava arquivado no Grêmio, que a notícia é de que está fora dos planos do Grêmio, mas que entrou no segundo tempo. O João Pedro tentou chutar de pé esquerdo, a bola inclusive bate no Garro, no rosto do Garro, o Garro cai, tem o contra-ataque do Caio César e acontece a saída do Thiago Beltrame, que fez a falta, saiu um pouco atabalhoado, mas não é na conta dele. Esse lance não é na conta dele, embora ele pudesse ter tirado de outra forma, mas o João Pedro chutar de pé canhoto, César, da intermediária, é de alguma pretensão.
9: Hoje é varziano, né? Hoje é varziano. Eu preciso saber qual é a responsabilidade dos jogadores nesse negócio, mas não me venham passar a ideia de que o trabalho tá garantido. Depois do que aconteceu aqui hoje, acabou o trabalho do Luiz Castro, tá? Termina o trabalho do Luiz Castro ou se mexe na metade dos jogadores que estão aí, porque muitos deles estão caminhando em campo. Então escolham. Ou o Grêmio vai tirar 6, 7, 8, 9, 10 jogadores, ou o Grêmio vai tirar Luiz Castro. Das duas, uma. O resultado aqui hoje, o banho de bola, a roda que o Grêmio tomou de uma equipe que não ganha de ninguém, que não ganha de ninguém, é preciso dizer, parece o melhor time do Brasil jogando em Porto Alegre. Torcida do Grêmio, que vem em grande número, já está deixando o estádio envergonhada com isso. A diretoria do Grêmio pode ter a convicção que tiver, mas tem o dever de hoje, ou tira 5, 6 jogadores que estão aí em campo, porque eles não têm condição nenhuma, ou tira o treinador. Podem escolher.
10: Gabriel Menegon, 17 anos, vai entrar. E o Thiago Beltrame está sendo aplaudido. Ele está deixando o campo porque foi expulso, está sendo aplaudido. O Gabriel Menegon está uns 5 minutos ouvindo instruções do Luiz Castro. E daqui a pouco eu informo qual jogador de linha será sacrificado para a entrada do goleiro reserva. Se o titular estava estreando no time principal, agora é outro mais jovem estreando, de 17, Debona.
2: E assim o Grêmio vai ficar com uma substituição a fazer.
1: Não
2: pode mais mexer. O Grêmio já fez, essa é a terceira parada, e o Grêmio já fez fez quatro trocas.
10: Uma foi no intervalo, Léo.
2: Sim, mas teve a Musa e a namorado, né?
10: Mas chamou mais um jogador ali, Rodrigo.
2: É que o João Pedro entrou no intervalo, Rodrigo, depois entrou o enamorado ao 7.
1: Vai fazer as duas agora, né? Vai fazer as duas agora porque é a última. Vai tirar não tocou na bola o centroavante, né?
10: Me parece o André Henrique. Sai Gabriel Mac. Sai Gabriel Mac para a entrada do Gabriel Menegon. Ah. E aí o Léo tem razão, é a terceira parada, ele vai aproveitar.
1: Ele vai tirar o Carlos Vinícius, vai tirar.
10: Vai
1: tocou na bola, né?
10: André Henrique, 77, na vaga do Carlos Vinícius, 95. Vaias nesse momento. Certamente não para o Carlos Vinícius, provavelmente pela saída do Gabriel Mac. São as duas trocas confirmadas até aqui.
1: Bom, o negócio é o seguinte, hein? 3-1 pro Corinthians. Expulso o goleiro do Grêmio, o jovem Thiago Beltrame, e entra o mais jovem ainda agora, o Gabriel Menegon. O Grêmio com um a menos.
2: Neste momento o Grêmio está com o quarto goleiro em campo.
1: Quarto goleiro, Everton na seleção, Grando lesionado, Beltrame expulso, Menegon está em campo.
2: Embora o que se diga na arena sobre o Menegon é de que é o goleiro titular do Grêmio no futuro, ali logo depois de o Everton encerrar o ciclo.
10: É de seleção brasileira sub-17. Não chegou nem aí para 20 porque não, é muito novo.
1: 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Falta para o Corinthians. E é uma posição que o Garro costuma pegar bem na bola, hein? Barreira do Grêmio está formada, está dentro da área com 5 jogadores. Garro na cobrança. A situação é muito complicada para o Grêmio. O Arthur vai lá dar uma deitadinha lá atrás da barreira também. Então são 5 em pé, mais o Arthur deitado. Vai o sexto agora, vai também o Amuso ali próximo da barreira. Atenção! Vai ser autorizado o Garro para a cobrança da falta para o time do Corinthians, ganhando o time corintiano por 3-1 aqui na arena, nesta que é a última partida antes da pausa para a Copa do Mundo. Autorizado para a bola, Garro, atenção, bateu, Menegão espalma pela linha de fundo, Rodrigo.
10: Boa cobrança do Garro, mas melhor ainda a defesa do Gabriel Menegão, aplaudido na primeira participação dele no jogo. 3-1 Corinthians, Grêmio com um a menos, Sicredi.
1: Escanteio pro Corinthians, não tem nenhuma pressa o Garro para cobrar. 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Vai lentamente chegando lá Garro para cobrança do escanteio. 36 jogados da etapa final. Escanteio para o time do Corinthians, que está ganhando do Grêmio de 3-1 aqui na arena. Luiz Castro, claro, está na pauta, vai ser o assunto do balanço final. Garro levantou, Gustavo Henrique de cabeça, e a bola está indo embora pela linha de fundo. Keck 36, 3-1.
7: Vou falar com o Maicon aqui. Maicon, é uma derrota para cair o treinador?
12: Olha, Keck, infelizmente o Grêmio foi amplamente dominado pelo Corinthians, assim como vem sendo dominado por adversários até mais frágeis. Me parece que o trabalho do Luiz Castro não está evoluindo. Infelizmente, me parece um caminho sem volta, né?
7: Tá aí o torcedor, Deborah, para Pão de Alho Santa Massa.
10: Saiu Ranieri, número 14, entrou outro volante. Ezinho, três Flamengo, Alan, camisa número 29.
1: Alan, de cabeça, Léo Pérez está torneando ali pelo meio, veio o André, André fez o passe, tentativa ali do enamorado, recuando a bola para João Pedro, também de cabeça, Léo Pérez mata a bola na coxa esquerda, tenta avançar, parece já bastante desgastado, cansado ali o Léo Pérez, perde na velocidade, lá vai cair o César, o autor do terceiro gol, abrindo a bola para Bidu, Bidu coloca na frente, falta do João Pedro em cima dele. Chega ao fim o trabalho do Luiz Castro hoje, CCD?
9: Chega ao fim o trabalho do Luiz Castro, ou as pessoas que estão no Grêmio não estão entendendo o tamanho do problema, né? E acho que junto com o trabalho do Luiz Castro tem que sair muito jogador também, tá? É, realmente o resultado nesse momento, e eu digo muito antes dos gols até, porque o time caminhou hoje, gente. É o último jogo, era o jogo da diferença, 42 mil gremistas no estádio, e o Grêmio caminhou vergonhosamente. Eu tô tão incomodado com o treinador como tô com alguns jogadores, tá? O que fez o Arthur aqui hoje, o que fez o Bright White aqui hoje, são jogadores que ganham muito dinheiro e estão caminhando, não estão nem aí pro torcedor e pro Grêmio. O Grêmio precisa muito de modificar essa rotina, e isso passa obrigatoriamente por cair o treinador, e se não cair o treinador, cai o Grêmio, hein?
1: Garro, time do Corinthians vem de novo, ele inverte a jogada aqui no pé do Caio César, tentou colocar na frente, chega dividindo com ele Pedro Gabriel, ela sai em lateral. 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É, vai parar, vem aí a Copa do Mundo, é a última rodada antes da pausa, 18ª, e na volta da Copa, para além dos compromissos de Sul-Americana, qual é o jogo do Grêmio para fechar o turno, hein, Bertoncelo?
11: Vai ser, seria, né? O Mirassol fora. Seria, né? Agora só que esse jogo foi... Exatamente, vai ter que fazer a estreia contra o Fluminense em casa. A estreia, eu digo, do segundo turno. Naquele final de semana, dia 25 de julho, recebe o Fluminense. É a volta do Grêmio ao Brasileirão.
9: Gente, o que é preciso que o Grêmio dizer, arrumou, tá? Hein? É preciso dizer, a gente viu jogos ruins do Grêmio aqui. Mas o jogo de hoje não é ruim, tá? O jogo de hoje... é um jogo de uma equipe que nunca quis.
1: Até os 30 não foi bem no primeiro tempo?
9: Não, até os 12, 13 do primeiro tempo.
13: Até os 15. Você mais, até os 14, CD. Aos 14. Que é quando o Corinthians consegue sair de trás a primeira vez.
9: O Grêmio caminhou. E o que aconteceu no segundo tempo é caso de olhar o vestiário e dizer o seguinte: vem cá, quem é que tá de sacanagem aqui? Vamos começar a tratar o Grêmio com seriedade.
13: O buraco ali,
1: vai
13: o buraco,
1: mais. O Arthur tava fora do lugar de novo. Vem Caio César, lado direito, passe pro Mateuzinho no fundo, cruzou, afasta Léo Pérez. Caio César briga, ele e Amuso, falta no Amuso, falta pro Grêmio. 39 minutos e meio.
9: Isso aqui que tá acontecendo aqui não é normal. E se o Grêmio tratar com normalidade o que aconteceu aqui, parece um time amador jogando contra um time profissional. E o curioso é que o time profissional tava mal até agora.
1: João Pedro veio na força, inverteu a jogada aqui do outro lado para André Henrique. Ele volta para Muso na entrada da área, lado esquerdo, soltando no meio para João Pedro, caindo pelo meio como armador. Mais atrás, bola para Arthur. Ele inverte a jogada, abre bem lá no lado direito. Bola para Enamorado. Enamorado contra Bidu. Lá vai Enamorado, tentativa de jogada. Vai tentar levar para o fundo, não consegue o drible na primeira. Insiste ainda Enamorado. Volta a bola para ele, recua a bola para Arthur, que está tocando aqui atrás para Wagner Leonardo. 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Domínio de bola de Vieri. O Grêmio já não consegue, né? Não tem forças, tem um jogador a menos. Wagner Leonardo domina. Thiago Beltrame, o goleiro, foi expulso. O goleiro do Grêmio agora é o quarto. É Gabriel Menegon. A bola é do Vieri. Vieri no lançamento longo, tentando lá na frente o André Henrique. Corte feito de cabeça pelo time do Corinthians. Ela cai a bola para Bidu, Bidu para André. E é em André que eu volto para craque do jogo. 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É, tudo passa pelo garro, né? Tudo passa. Mas o André, um foguete no primeiro tempo e depois volante que vai à frente para fazer o segundo.
13: Chega à frente, né? Muita força física. O Breno Bidon também é muito bom jogador. Aliás, o Corinthians, assim como o Grêmio, o Corinthians espera a janela para fazer grandes vendas. Talvez a gente esteja vendo a última partida do Breno Bidon e do menino esse, o André, pelo Corinthians. O Corinthians precisa buscar 140 milhões de reais na janela.
1: 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Rádio Catarinense. 3-1 pro Corinthians aqui na arena. Bertoncelo e o Corinthians vem para o ataque com Caio César. Sobrou a bola para Garro, desvia no caminho, escanteio no pique, 41,5, 3-1, Bertoncelo.
11: Em seguida, às 8 horas na Vila Belmiro, tem Santos e Vitória. Se o Santos vencer por 2 gols, passa o Grêmio. E aí amanhã, se o Vasco obtiver vitória diante do Atlético Mineiro, o Grêmio vai para a parada na Copa do Mundo, na zona de rebaixamento.
13: A gente precisa discutir profundamente, Arthur. Faz tempo que eu venho batendo nessa tecla de que o Arthur tem uma participação pequena em assistências, pequena em gols. O Arthur é um jogador que é vistoso de ver jogar. Ele tá voltando de lesão e ele, inclusive, voltou no sacrifício. E a ideia era nem de que jogasse a partida toda hoje. Mas o Arthur, no segundo tempo, ele caminhou em campo. O Arthur não consegue dar a consistência que o Grêmio precisa. E o Arthur não tá conseguindo preencher o espaço que essa ideia que o Luiz Castro quer implantar no meio campo do Grêmio. O Arthur é um tema que o Grêmio precisa discutir profundamente, porque o Arthur ficando é um jogador que vai bater acima de 2 milhões.
10: Troca no Corinthians, tá saindo 37 o Caio, tá entrando o Marroquino, o 52 Zacaria Labias, que é meio atacante, e também tá entrando o Carrijo, volante, camisa 19. Só que o quarto, o árbitro não virou a placa aqui para a linha de fundo. Saiu o 49, André.
1: Labiá e Carrijo.
10: Labiá e André Carrijo.
13: Saiu o Caio César também aqui, para estar passando na frente do Luiz Castro.
10: O Caio saiu e também saiu o... É, isso aí, o André.
14: O Olé. A torcida do Corinthians canta, grita, né? Olé. Aqui na arena.
1: Pois é, 43,5. Arthur tá dando de bico a bola pra linha lateral. Ela sai em arremesso pro Corinthians. Onde tem torcida, tem, claro, multi.
9: Não me lembro a última vez que eu vi o que tá acontecendo aqui hoje. Um time medíocre em campo, caminhando, tomando um vareio histórico de um Corinthians que veio aqui passear em Porto Alegre e tá fazendo goleada no Grêmio. É um negócio vergonhoso. Se os dirigentes do Grêmio não tiverem vergonha na cara hoje, vão ter quando? Vão ter quando? Isso serve porque a contribuição dos dirigentes às vezes é em contratação, mas às vezes é em tomada de decisão. E hoje tá uma vergonha o que a gente tá vendo aqui.
1: Garro tentou, Arthur toma a frente dele, recupera, faz o lançamento lá na frente, tentando Enamorado, subiu, ganhou na disputa aérea, João Pedro vem, briga por ela também, a arbitragem tá parando, e vai
10: falta de ataque,
1: né? Levantou o braço ali, porque parece ter sido atingido na cabeça ali o João Pedro.
10: Pelo Ira Alberto.
1: 44,5, que tem bastante gente aqui na minha frente indo embora, que aqui.
7: Aqui também, Debona, tem bastante gente que já foi embora, inclusive diminuiu bastante o público aqui na arena. Vou falar com o Paulo. Paulo, 42 mil pessoas hoje, não mereciam, né?
15: É, hoje deve se encerrar o ciclo Luiz Castro no Grêmio. para o bem do Grêmio, para o bem da instituição, acho que tem que dar um jeito de se aquecer. Eu não gostaria de trocar o treinador, mas acho que agora. E eu gostaria que fosse revisado o estatuto do Grêmio, que deve ter uma coisa que diz que a gente não pode jogar com quatro meio campo, né? Tem que botar quatro atacantes, dois volantes, e aí vem o São Luís de Juí, da terra do meu amigo Tiniz aqui, e ganha do Grêmio. Então, enquanto nós tivermos essa instituição que não tem meio campo, um time completamente sem nenhum esquema, e qualquer time que vem aqui ganha, eu acho que então hora e acabou pro Luiz Castro.
7: Aí o torcedor para pão de alho Santa Massa.
10: Seis de acréscimo, né, bola?
1: Seis pro Corinthians girar a bola e pro torcedor gritar olé aqui na arena, né? Torcedor do Corinthians, claro, aliás, tá toda ocupada, todo ocupado o espaço do torcedor corintiano aqui na arena. Garro abre na esquerda para Bidu, passou para receber lá o Labiado, marroquino domina, tenta a jogada pelo meio, João Pedro corta na interceptação da bola feita ali pelo Enamorado. João Pedro recuando, a bola foi dominada pelo goleiro, o Menegon, ele chuta a bola pra frente, não há ninguém no Grêmio, claro que o Grêmio quer que acabe o jogo, né? O Grêmio tá tomando 3-1 e se o Corinthians acelerar, faz mais, né? O Grêmio tem um a menos, como disse o CCT, o Grêmio caminha em campo, é uma atuação constrangedora do Grêmio. Yuri Alberto dominou, dividiu ali com o Vieri, cai o centroavante, tem falta, a falta do Vieri, Rodrigo.
10: Vieri chegou atrasado, tomou amarelo pela falta, foi só no corpo do Yuri Alberto. 3-1 Corinthians, informação trilegal.
1: Pois é, falta pro Corinthians. Reta final de jogo aqui na arena e o Corinthians vai mexer mais vezes aí, mais duas, né?
10: Vão ser duas trocas, o 61 Dieguinho, meia de 18 anos, e o 23 Matheus Pereira, também jogador meia atacante, 23 Matheus Pereira, 61 Dieguinho na equipe do Fernando Diniz.
1: É falta para o Corinthians, já temos 46,5, vamos até 51. Tá mancando ali o Yuri Alberto no encontrão ali com o Vieri e o Garro vai cobrar mais uma falta pro Corinthians. Leonardo Oliveira, é pra mudança no comando do Grêmio?
13: O Grêmio precisa agora analisar profundamente, porque o que a gente tá vendo em campo é assustador, de um Grêmio que caminha, de um Grêmio desconectado com a própria história, com a própria tradição do Grêmio. Quando chega nesse ponto, é de perceber se vale a pena manter o projeto e olhar a longo prazo, ou se vai bancar o projeto, mas para bancar o projeto precisa de mudanças muito profundas, se não no técnico, no grupo de jogadores.
1: Falta, 42 mil gremistas que vieram na arena, estão muitos deles já deixando o estádio, muitos já deixaram decepcionados com a atuação do Grêmio, hein? Arthur domina, volta a jogada, o passe ali para trás para Wagner Leonardo, pede aceleração na jogada, abre na direita para receber, então João Pedro vai tentar numa bola comprida, longa e curta. Longa na tentativa, mas curta no, na finalização da jogada, na tentativa de bola longa lá para Enamorado, não funcionou, não deu certo. Troca!
10: Oito, saiu oito, Garro, entra o Dieguinho, camisa 61, sai. Não, ele tá com a placa desligada e levantando ela. Agora vai sair. Esse quarto árbitro é o do Neymar, hein?
1: Ah, é?
10: É o
1: Matheus.
10: Yuri Cruz, não é? Esse quarto árbitro, tá saindo o 7, o Breno Bidon, e tá entrando o 23, Matheus Pereira. Exato. Matheus Pereira, 23. Esse quarto árbitro aí, se eu não me engano, Yuri Cruz, é o do Neymar.
16: Tem que agradecer a ele pro Neymar ter chance de ir à Copa, hein?
1: Ele sentiu. Trocas no Corinthians, vamos para os minutos finais aqui na arena. Olha, o balanço final promete, hein? Balanço final promete, a entrevista do Luiz Castro vai parar para a Copa do Mundo, que consequências essa derrota numa semana em que o Grêmio empatou, e é um empate que eu repito, muito mais de derrota, com gosto de derrota, na terça-feira pro City Torque, o Grêmio arrumou um problema para si, e jogar a repescagem da Sul-Americana.
13: E uma classificação com sabor de eliminação, né? Segundo no grupo da Sul-Americana.
9: Mas nada igual esse jogo aqui. Por pior que tenha sido o jogo da quarta e foi ruim, o que a gente viu aqui hoje é uma vergonha. É um jogo que não torcedor do Grêmio que está aqui hoje deveria, se estão pensando no torcedor do Grêmio hoje, devolvam o dinheiro que se gastou para estar aqui. Hoje é vergonhoso. Nós estamos chegando no final do jogo e não tem a metade da torcida aqui já, porque o Grêmio decidiu esse jogo contra si aos 20 do segundo tempo. O que aconteceu aqui hoje não é comum. E aí eu peço muito que se tenha vergonha na cara no Grêmio. Que se tenha vergonha na cara no Grêmio. Hoje, de hoje não passa.
1: João Pedro domina para o Grêmio. Enamorado tá passando, a posição dele é legal, hein? Lá vai ele, ponta direita, Enamorado, quem sabe o golzinho do Grêmio, cruzou para trás, afasta Gabriel Paulista. Vai sobrar a bola lá do outro lado para o Labiá, Labiá voltando a jogada ali atrás, chuta a bola para frente então, Matheus Bidu, cai a bola ali no meio, Wagner Leonardo domina, ganha no corpo do Yuri Alberto, 50 minutos, entramos no último minuto do jogo. Vieri é quem domina, toca para Léo Pérez, Léo Pérez na meia direita, deixa ela passar ali, João Pedro, ela cai para Enamorado, Enamorado tenta levar a jogada para a direita, tá sozinho, não tem com quem tabelar, traz a bola Enamorado, bico da grande área, tentou a jogada, fez o cruzamento para Muso e a bola tá na linha de fundo em escanteio para o Grêmio.
10: Bola de segurança, o Mateuzinho não deixou ela chegar no Amuso e de cabeça mandou para linha de fundo, Pedro Gabriel cobra 3-1 pro Corinthians, na informação Sicredi.
1: É, escanteio, Pedro Gabriel na bola, pode ser o último lance, pode ser o último ato, pode ser o último momento do jogo, e vai parar para a Copa do Mundo, e a situação do Grêmio não é legal, é ruim, o Grêmio perde na arena, e o som é esse. Muitas vaias, torcedor tá xingando bastante o Luiz Cássio, tá mostrando aquele dedo, tá fazendo sinal para ele, o gesto claramente, CCD, é no Luiz Castro.
9: É, o Luiz Castro é o emblema do problema do Grêmio, mas não é o único problema, tá? Não é o único problema. O problema do Grêmio hoje é gigantesco, porque o Grêmio não construiu o time em 6 meses, o Grêmio não conseguiu confirmar jogadores que contratou, o Grêmio termina o primeiro semestre pior do que começou. E isso tem um risco gigante, porque a gente sabe que a partir de agora a briga é por não cair, única e tão somente, de um trabalho que não andou. Os jogadores hoje derrubaram o treinador. Só não vê quem não quer. Tem gente que às vezes não gosta de ver, mas só não vê quem não quer. Se imaginou que poderíamos ir com o treinador, e eu até imaginei muito isso, mas hoje os jogadores que mandam no negócio disseram o seguinte: não, vamos parar com isso. Está fora o treinador do Grêmio, e se não estiver fora o treinador do Grêmio, torcedor do Grêmio pode ficar muito, muito desconfiado de que quem pode estar fora é o próprio Grêmio no ano que vem da Série A mais uma vez. O trabalho é sofrível, mas eu só peço que, junto com o treinador, que se encha também uma van de jogadores que não têm capacidade moral de estar aqui. Capacidade moral de estar aqui. Jogadores que caminharam no campo hoje e que parecem terem deixado acontecer. O que deixa pior ainda um ambiente que já é difícil, que é esse ambiente competitivo do futebol. Luiz Carlos sai do campo sozinho e demonstra claramente que para ele acabou. Resta saber se junto com ele outros jogadores também vão sair.
7: Uma cena curiosa agora, CCD, que os jogadores foram aplaudir o torcedor e a retribuição do torcedor foi vaias.
10: É, e o CCD pegou bem aí a questão do Luiz Castro. Terminou o jogo, ele veio para dentro do campo, aí cumprimentou todos os jogadores do Grêmio e também a arbitragem. Ele não saiu ainda, ele segue ali, ele vai sair junto com alguns jogadores, está esperando a arbitragem, já falou com a arbitragem, ele vai ser o último a sair. Acho que o último do Grêmio a sair vai ser o Luiz Castro. Agora ele está indo lá pro lado corintiano e cumprimenta. Ah, não, cumprimentou o Menegon, o goleiro jovem que entrou. Vai ser o último a sair o Luiz Castro, hein? Tá deixando todo mundo ir na frente. Os árbitros estão na frente dele. Ele vai ser um dos últimos. Fernando Diniz está no campo ainda. Daqui a pouco ele está esperando também o Fernando Diniz, técnico do Corinthians. Mas não, olha, Luiz Castro está saindo por último. Os jogadores do Grêmio já no vestiário.
1: Pois é, sinal da Gaúcha está marcando 7:30. Situação do Grêmio na tabela, dá um panorama aí, Bertoncelo.
11: Deixa eu dizer que teve gol marcado pelo Bahia, tá nos acréscimos, o zagueiro David Duarte vira, Bahia 2, Botafogo 1, alivia a pressão do Rogério Ceni. Bom, o Grêmio é o 15º colocado com 21 pontos. E aí fica um asterisco, né? Não vence o Corinthians desde 2018, são 15 partidas de invencibilidade do Corinthians. Para o Grêmio entrar na zona de rebaixamento nesta rodada, Logo mais, o Santos precisa vencer o Vitória na Vila Belmiro por pelo menos 2 gols, passaria o Grêmio nos gols pró, e se vencer por mais, passa no salto. E amanhã, se o Vasco vencer o Atlético Mineiro, independentemente do placar, o Grêmio vai para a parada para a Copa do Mundo, dentro da zona de rebaixamento. Debona.
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11: Vamos, Arthur.
1: Ouvir. Vamos ouvir.
11: Vamos lá, Arthur pela RBS TV.
17: Melhorar, não estamos no ritmo que gostaríamos de estar. Eu acho que esse momento é assumir a responsabilidade, sabemos que não acabou nada, estamos vivos na Sul-Americana, Campeonato Brasileiro ainda falta muito, mas realmente estamos numa situação que não é confortável, não estamos felizes. Acho que o mais importante é ter a humildade, reconhecer aquilo que tem que melhorar e trabalhar. Não vai ter outro caminho, não vai ser por um passe de mágica que as coisas vão mudar, vai ser através do trabalho, da humildade, reconhecer isso e trabalhar.
18: Então se despede hoje, sim ou não?
17: Então eu já falei sobre. Minha vontade é de permanecer, mas não depende só de mim, né? Se dependesse só de mim, eu ficaria com certeza. Mas envolve muitas coisas. Da minha parte, eu fiz tudo possível, estou fazendo tudo possível para isso. Eu acho que ainda tenho muito, muito o que fazer no Grêmio. É minha casa, onde eu me sinto feliz. Nunca vai faltar entrega, verdade e dedicação por esse escudo, por essa camisa, até mesmo por respeito a essa torcida que eu amo. Sempre foi minha casa, então eu não posso dar menos que o meu 100%, eu não posso falar nada que não seja a verdade, porque eles merecem esse respeito, merecem esse carinho, mas saibam que é recíproco esse carinho. Mas agora vamos ver o que Grêmio e Juventus resolvem.
11: Muito bem, a palavra do Arthur, capitão do Grêmio, após a derrota para o Corinthians por 3-1, Marcelo Debona.
1: E aí, Léo?
13: Situação pavorosa, assustadora, de um Grêmio que se repete, só que hoje foi com requintes de crueldade com os mais de 42 mil torcedores que vieram à arena, que vieram apoiar o time, que vieram fechar a temporada do Grêmio antes da Copa, porque foi um Grêmio opaco, um Grêmio sem a alma que o torcedor do Grêmio está acostumado. Por 15 minutos o torcedor viu um Grêmio empolgado, aceso, e no restante do tempo, nos outros 85 minutos, um Grêmio totalmente entregue, um Grêmio que não está de acordo nem com o DNA do Grêmio. O Grêmio precisa fazer uma revisão profunda interna, o Grêmio precisa entender até quando o Grêmio pode levar esse projeto, e o projeto ele está sendo conduzido, ele está colocando os garotos para jogar. Hoje, por exemplo, jogaram um goleiro que nunca tinha jogado e entrou reserva de 18 anos, que também fez a sua estreia. O lateral esquerdo tem 18 anos, o zagueiro estava indo para o Botafogo e o Grêmio o segurou, e hoje ele é a promessa de uma grande venda. O Grêmio vai passar por muitas reformulações no meio do ano. Agora o Grêmio precisa entender que caminho vai tomar nessa reformulação. É a troca do comando técnico? É a mais simples. O grupo não está aceitando? O grupo não está entendendo? Mas precisa também mexer muito no grupo. O Grêmio precisa escolher entre o seu projeto, entre bancar o trabalho de Castro ou fazer o que é mais previsível, de trocar o técnico e tentar, com outro técnico, mobilizar, energizar. Mas um novo técnico não vai fazer milagre na lateral direita. Um novo técnico não vai fazer o Arthur marcar no meio campo. Um novo técnico não vai fazer com que jogadores de qualidade mediana ou que não deram a resposta esperada, como o TT, resolvam a vida. O Grêmio precisa entender. O Grêmio está numa encruzilhada. Ou aposta no seu projeto, que é um projeto de salvação do clube, porque é um clube que deve 1 bilhão, ou repete o que vem sendo feito ano a ano. Troca o técnico, paga a multa e vai empilhando dívidas. É a encruzilhada do Grêmio. O que não pode se repetir é uma atuação tão opaca, tão sem alma, como a gente viu aqui na arena.
1: Vamos ouvir esse torcedor que sai da arena bastante machucado, né? Ferido, sentido, triste, hein, Keke?
7: Vamos sim, Debona. Se tem uma certeza é que o torcedor não merecia se despedir do Grêmio para a parada da Copa do Mundo com uma derrota como essa. Teu nome, meu amigo?
19: Vanderlei.
7: Vanderlei, o que falar sobre a derrota do Grêmio hoje?
19: Olha, Keke, o nosso técnico tem que mandar embora hoje, porque não tem condições. O cara não... 6 meses aí, não tem condições. O que o cara fez hoje, fez nos outros jogos. Eu sou sócio, venho todos os jogos aqui. Não tem comparação, não tem condições.
7: Hoje acabou o trabalho do Luiz Castro, então?
19: Pra mim, acabou. Hoje é o fim. Eu não aguento mais sofrer.
7: Obrigado, bom retorno pra ti. O Luciano, que me encontrou no início do jogo aqui, falou que ia falar comigo no final. Sim, a gente falar. Não imaginava, né, Luciano, que seria uma derrota assim, né?
20: Cara, olha só. Tem que, ó. Primeiro, esse Portuga tem que ser mandado embora. Vai comer o pastelzinho de Belém dele lá em Portugal, pelo amor de Deus, cara. Cara, não tem um padrão de jogo, cara. 6 meses de trabalho, fez o quê? Não fez nada. Cara, e ele não vem, ele que não vem a se comparar a Abel Ferreira e Jorge Jesus, tá? Que esses dois técnicos aí ganharam tudo que tinha por Palmeiras e Flamengo, tá? Então, ó, tem que mandar embora agora. E essa diretoria omissa e amadora, covarde, tem que mandar embora. Paga a multa, dane-se. Não tô nem aí.
7: Valeu, querido, bom retorno pra ti. Até teu nome?
21: Guria, Letícia.
7: Letícia, o que falar dessa derrota, Letícia?
21: Ah, é que tô muito, muito decepcionada. A gente não entende as trocas, a gente não entende as escolhas. 42 mil torcedores e a gente passar por isso que a gente passou.
7: Torcedor não merecia, né?
21: Não merecia. Ouvir a torcida do Corinthians fazer olé pra gente. E a geral, onde é que tava a geral hoje? Tava lá batendo palma agora, será que tava certo aquilo? Não, é hora do torcedor dizer que não tá, não deu, deu, chegou.
7: Acabou o trabalho do Luiz Castro?
21: A gente não tem mais paciência pra isso. Ah, a parada da Copa vai resolver alguma coisa? A gente já teve outras paradas e o negócio não evoluiu.
7: Pra ti acabou então o trabalho?
21: Eu acho que deu. Quem é que vai trazer, quem é que vai vir? Não sei. Não sei se vai melhorar, se vai piorar. Mas eu acho que a direção ainda vai manter, pra fazer a gente sofrer um pouco mais.
7: Valeu, obrigado, bom retorno pra ti. E aí, meu amigo?
22: Bom, sou o Josemir de Estância Velha. Realmente, em primeiro lugar, eu sou um torcedor nato, não perco um jogo, mas eu tinha uma convicção que o Luiz Castro ainda poderia fazer alguma coisa, mas acho que ele tá perdido completamente. No meio do intervalo ainda, vai me tirar Marcos Rocha, que é lateral, pra botar o João Pedro. Eu acho que ele nem tava mais no Grêmio pra botar. E aí, ele não tem convicção, bota o Vila Sante no banco, deixa o Léo Pérez sempre ali, tá perdido, o Grêmio tá perdido, e já era, Luiz, tem que ir embora, e o que vamos fazer? Vamos ver quem vamos trazer. Essa parada aí tem que fazer uma limpa também, tem mais gente que eu acho que tem que ir embora, e vamos trazer, ou vamos só jogar com a gurizada, vamos ver o que dá então, daí nós não vamos gastar nada, né? Valeu, um abraço, e vamos dar ali Grêmio, né? Vamos torcer que dê certo.
7: Valeu, muito obrigada. Tá aí, Debona.
1: Deixa o voto, o que é aqui?
7: Eu vou votar no André.
1: André, dois votos pro André. O voto da reportagem do Rodrigo e do Jason.
10: Eu vou de André, craque Calçados Pegada.
23: Ah, o meu craque Calçados Pegada também. O jogador do Corinthians, autor de 2 gols, André.
1: Os comentaristas Leonardo e CCD.
24: Eu vou votar no André. Se ele chegou aqui com proposta de 22 milhões do Milan, quase foi pro Milan em março, depois da atuação de hoje, livre pra jogar, bota mais 8 aí na conta, o Corinthians só comemora. Todo volante joga bem contra o Grêmio, né?
1: Todo volante. Queria jogar contra o Grêmio também.
24: Eu não era volante.
1: É. CCD.
25: André.
1: Diori Vasconcelos.
26: André, o craque pegada.
1: Torcedor votou em quem, Bertoncelo?
26: Acho que foi o cara que se escapou, né? O Mac fez o gol e depois não conseguiu mais. Então o Mac, 60% dos votos pelo aplicativo de GZH, o craque da galera, craque Calçados Pegada.
1: Bom, então o craque André, craque do jogo, Rádio Gaúcha Calçados Pegada. Repete aí, Bertoncelo, quando o Grêmio volta a jogar e contra quem?
26: Bom, na Sul-Americana, ainda a confirmar, no dia 22 de julho, pós-Copa, vai enfrentar o Bolívar fora de casa pelos playoffs da competição. E pelo Brasileirão, volta a campo, provavelmente no dia 25 de julho, em casa contra o Fluminense, abrindo o segundo turno do Campeonato Brasileiro. E repito, o Grêmio ingressa na zona de rebaixamento e fica por lá 50 dias por conta da Copa se o Santos vencer logo mais o Vitória por pelo menos 2 gols e amanhã o Vasco em casa superar o Atlético Mineiro, Debora.
1: Muito bem, eu faço um convite para que você acesse o nosso novo canal no YouTube, Gaúcha Esportes, porque vem aí um balanço final muito forte, o CCD já está pedindo a saída aqui do técnico Luiz Castro. É fim de ciclo, é fim de trabalho e o Rodrigo Oliveira vai comandar este importante programa a partir de agora. Rodrigo.
10: Marcelo Debona, será o fim da linha para Luiz Castro. O balanço final vai projetar o futuro.
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